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1: Olá, seja muito bem-vindo, seja muito bem-vinda. Uma excelente terça-feira para você, para todos nós, aqui em mais uma edição do nosso Moment Love. Eu sou Kleber Salles e você vai viajar comigo nas mais belas canções românticas de todos os tempos. As músicas inesquecíveis que marcaram uma geração, que marcaram época, você vai ouvir agora no Moment Love. Músicas que você relembra de grandes paixões, de amores inesquecíveis da sua vida. Liam Rimes,

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The Bangs, Eternal Flame, essa é uma das minhas preferidas, com certeza. Demais esse som, hein? Original de 1989, aqui no nosso Moment Love. A gente continua trazendo agora os Sounds Unlimited.

0: Mariana Nolasco, no Moment of Love. Anunciação, fechando o primeiro bloco desta terça-feira. Fique ligado, eu volto daqui a pouco com muito mais músicas. Esse é o Moment of Love.
1: Volta já.

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1: As músicas marcantes, as músicas que tocam o nosso coração. Carly Pearce, aqui no Moment Love. Ashley McIntyre.

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1: Rádio Estação, agora 10 horas.
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1: Olá, seja muito bem-vindo, seja muito bem-vinda. Uma excelente terça-feira para você, para todos nós, aqui em mais uma edição do nosso Moment Love. Eu sou Kleber Salles e você vai viajar comigo nas mais belas canções românticas de todos os tempos. As músicas inesquecíveis que marcaram uma geração, que marcaram época, você vai ouvir agora no Moment Love. Músicas que você relembra de grandes paixões, de amores inesquecíveis da sua vida. Liam Rimes,

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The Bangs, Eternal Flame. Essa é uma das minhas preferidas, com certeza. Demais esse som, hein? Original de 1989, aqui no nosso Moment Love. A gente continua trazendo agora os Sounds Unlimited.

0: Mariana Nolasco, no Moment of Love. Anunciação, fechando o primeiro bloco desta terça-feira. Fique ligado, eu volto daqui a pouco com muito mais músicas. Esse é o Moment of Love.
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1: As músicas marcantes, as músicas que tocam o nosso coração. Carly Pearce, aqui no Moment Love. Ashley McIntyre.

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0: Matt Johnson, fechando mais um bloco aqui do nosso Moment Love, Rest of My Life. Daqui a pouco a gente volta e no próximo bloco tem o quadro Love in Words, com a tradução desta terça-feira, feita pela nossa amiga Paulinha Esteves. Daqui a pouquinho ela vai traduzir uma belíssima canção pra gente aqui no nosso Moment Love. Continue ligado.
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1: Agora é o momento da nossa tradução desta terça-feira. No Moment Love, Love in Words com Paulinho Esteves e a música de The Calling.
0: Canções que cruzaram o mundo, traduzidas para tocar sua alma. Está no ar, Love in Words. Aqui no Moment Love. No Moment Love. Love in Words.
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Mais um super som aí da Soul Music pra você no Moment Love. Roy Ayers and Don't You Say No. E a gente vai seguindo em frente por aqui. Tivemos Tim Maia também nessa sequência, Johnny Rivers. E agora no Moment Love, Ana Carolina, Encostar na Tua.

0: Air Supply, Lonely is the Night, fechando mais um bloco para você aqui no nosso Moment Love. Teve Double com The Captain of the Heart. Depois do intervalo eu volto.
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1: E agora um clássico da MPB para você no nosso Moment Love, o som de Biafra. Te amo.

0: Pink Combis aqui no Moment Love com Forever After All, encerrando o nosso programa de hoje. Grande abraço, muito obrigado a você que esteve comigo aqui no Moment Love. Eu volto amanhã com mais romantismo no seu rádio. Até lá.
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0: que maravilha!
1: Ah, gente, faz muito barulho aí pra essa mulher.
2: Cadê o melhor que eu, hein? Cadê o melhor que eu?

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1: 12:35.
2: Olha quem tá me mandando mensagem.

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2: Senhoras e senhores, recebam com muito carinho meus irmãos de grupo De Propósito. Vamos falar de amor, né, meu mano? E vai que passa um anjo e essa daqui vira sucesso, né, Caí?
3: Amém. Já virou.
2: Bora. Vai que cola.

0: direitinho, senhoras e senhores.
1: De propósito.
0: Amém pra nossa amizade, meu
1: que
0: braço
1: voz,
0: forte.
1: Hein, negão?
0: Tamo junto. Glória a Deus por isso.
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3: Aí, meu compadre. Vou falar pra ela agora. Agora. Vambora.

0: Muito obrigado, minha amiga. Que
1: junto,
0: é isso?
1: Tamo junto.
0: Que é isso? Que honra, sem palavras.
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0: será que o pessoal tá esperando isso?
1: Nossa!
0: Ai, meu Deus! Vocês que são os donos do pedaço pra mim.

prazer.

0: Deus, irmão!
1: Rita barulho pro Hungria!
2: Deus abençoe, mano. Só zero, que bacana. Cara dando novo.
1: Obrigado demais, irmão. Valeu demais. Obrigado aí, geral.
0: Muito
1: valeu pela vibe. Tamo junto.
0: Viva!
1: Até a próxima aí. Valeu, Hungria.
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0: Muito barulho pra Marvila! Vambora!

0: Rússia!
1: Senhoras e senhores, Bruno Cardoso!
2: Obrigado, galera. Antes de mais nada, eu queria muito deixar aqui todo o meu agradecimento em nome de toda a família do Sorriso Maroto.
1: Inclusive, estão todos aqui também. Muito barulho pro Sorriso Maroto, rapaziada.
2: De poder estar presente nesse momento ímpar da sua vida. Sabe que você também está fazendo um momento muito especial na nossa e de cada um de vocês que estão presentes aqui. Vida longa, muito mais sucesso pro Ferrugem. Façam muito barulho aí, gente! Beijo no coração de todos. Tchau, tchau!
1: Prazer cantar contigo, irmão. Tamo junto. Primeira de muitas, vambora. É nóis. Senhoras e senhores, Bruno Cardoso.
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4: Estação FM 1:35.

0: Obrigado.
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2: Vamos dividir. Vamos junto.

0: Obrigado.
1: Aqui.
2: Faz muito barulho.
1: Aqui estão uma pequena parte da nossa escola que, graças a Deus.
0: Que honra.
1: Hoje Deus. Estamos aqui cantando juntos. Como Deus é bom,
0: vocês,
1: né?
0: Fazem muito parte obrigado. Da muito nossa
1: obrigado. Muito obrigado.
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0: eu acho que você tem que mandar aquela mensagem. Mas manda o que tá no seu coração.
1: Porque se fosse eu falaria mais ou menos assim.
2: Ei, boa noite. Antes de te bloquear, eu só vim te dizer que a partir de hoje pode tocar o terror, fazer o que quiser fazer. A boca é sua, curte suas farras. Sinto mais nada.
0: Não, apaga.

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1: Então agora é o seguinte, vamos fazer um pagode aqui rapidinho? Ó, um pagode do jeito que a gente faz, do jeito que a gente gosta, bagunçado. Não, bagunçado não, um pagodinho. Um pagodinho, arrumado.

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1: Ó, eu nem sei se você vai seguir sozinho ou outro caminho, mas tenta lembrar de mim, tá?

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0: Simone Milegis!
1: Obrigado, Manu!
0: Sou Manu! Da Ti!
1: Tchau, gente! Obrigado!
2: Agora, na Rádio Estação, são 4 horas e 19 minutos.

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Sonzeira, meu povo querido, nosso forró, que alegria. Começando mais um programa nessa quarta-feira bacana, quarta-feira com muita musicalidade, quarta-feira carregada de alegrias, carregada de energias positivas, né? A semana começando com tudo e a gente aqui, ó, nessa tabelinha gostosa, eu, vocês, eu, isso é bom demais. Começando logo lá em cima com Calango Aceso e Adriana Moral, com a música Enraizado, essa música maravilhosa, todo mundo gosta de ouvir ela, né? Eu particularmente adoro, sabe por quê? Porque eu gosto de forró, e forró pra mim de todo jeito tá valendo, forró pra mim de todo jeito é bom, forró pra mim não tem esse negócio tão, pé de serra vaquejada, forró de piseiro, forró romântico, pra mim sendo forró, minha gente, é que tá valendo. E se tu gosta de forró assim como eu, aumenta teu som, porque o teu som de forró de quarta-feira tá demais. Quer saber por quê? Olha só.

Quarta-feira gostosa, quarta-feira assim, do jeito que a gente gosta. Quarta-feira pra cima, alegria, felicidade. Lá em cima você curtiu o Rei Vaqueiro. O Rei Vaqueiro trouxe ciúmes de ficante. Essa música é massa, viu? Na sequência, Renata Anjos. Essa menina tá detonando o Nordeste, viu? Anota esse nome, Renata Anjos. Vai lá no Instagram dela, @ Renata Anjos. Larga esse story. Márcia Valente trouxe o Juarez. Morena de Açúcar, Márcia Valente, que é de Alagoas, né? Um abraço ao meu amigo Tininho Produções, é marca dos grandes eventos. Juan Vaqueirinho trouxe Amanhecer, o sucesso maravilhoso desse menino, né? Vou mandar beijo aqui para as emissoras de rádio que estão ouvindo a gente. Rádio Conexão Jovem Olinda, beijo no coração, meu querido Diogo. Um abraço para todo mundo e todos os nossos ouvintes da cidade de Olinda. Um abraço grande, viu? Mapari, a nossa querida rádio Mapari FM 87,9, lá na cidade de Humberto de Campos, no meu Maranhão. Um abraço grande a todo mundo que nos ouve, um abraço a toda a direção, um abraço a todos os comunicadores lá da cidade de Humberto de Campos, aqui nos ouve pela rádio Mapari FM, rapaz, é bom demais. Rádio Junqueiro FM, 105,9, na cidade de Junqueiro, na minha Alagoas. Alô, Alagoas, alô, Junqueiro. Meu amigo Neto, grande radialista, manda um beijo a todos e um abraço a todos as radialistas e os radialistas da Rádio Junqueiro FM, a nossa 105,9. Aí tem um pastel aí na BR. João Lacerda disse, foi lá, disse, é Vandia, comi um pastel aqui em Junqueiro, que é o negócio dos sonhos, viu? O negócio dos sonhos. Manda um abraço à nossa nova FM 104,9, no Brejo da Madre de Deus, lá em Fazenda Nova. Um abraço grande, muito obrigado a vocês pelo carinho, muito obrigado a vocês por sempre estar coladinho com o Sono Forró. André Passos, Humberto, um abraço a todos os comunicadores da nossa querida nova FM 104,9. A Voz da Ilha, essa emissora líder de audiência, nossa 98,5, na ilha de Itamaracá, em meu Pernambuco, um dos cartões postais do meu Nordeste do Brasil. Antes de existir Porto de Galinha, a fama era Itamaracá. Era não, continua sendo. Uma ilha maravilhosa, a ilha de nossa querida Lia de Itamaracá, nossa embaixadora da Ciranda, mas também é a ilha da querida Rádio Voz da Ilha. Um abraço a todo mundo aí. Eu tô indo rápido intervalo. Vou deixar vocês com Labi Lapinda, que tá de música nova, com participação feat de Alex Vieira, do Forró da Brucelosa, com a música Silêncio. E na sequência, minha querida Maria Carmen também tá bombando de música nova. De olhos abertos, sai daí não, que eu vou tomar um golinho d'água, dois dedinhos de café, volto nas carreiras.

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0: aqui, já voltamos do intervalo com cheiro de São João, cheiro do São João, é o forró Baião de Barro, uma banda maravilhosa de forró que a gente sempre toca aqui, sempre é da casa, e nesse clima maravilhoso junino, claro, o ano passado eles foram tema, e esse ano vai ser um tema também, do som do forró junino, do arraiá do som do forró, todo um período do mês de junho. E vamos curtir mais sucesso? Vamos, claro que sim. Um beijo no coração de todas as emissoras de rádio. Eu quero me dedicar às emissoras, agradecer de coração. Eu vou aqui mandar um abraço grande, rapaz, a todo mundo que está nos ouvindo na cidade de Inhumas. Inhumas é 87, a Inhumas FM 87,9, que fica na cidade de Passagem Franca, lá no Maranhão. Muito obrigado. Ah, mais uma no Maranhão que a gente não tinha conhecimento, acabamos descobrindo agora, através dos nossos ouvintes. Olha, gente, vocês que nos ouvem, vem aqui no nosso Instagram, tá? Fala pra gente onde você tá nos ouvindo, qual é a emissora. Vocês que estão nas emissoras de rádio aí, minha gente, faça um favor pra gente, os dirigentes de emissoras, radialistas. É, Vandito, tá tal tá emissora aqui, ó, em tal cidade, em tal estado. Isso é tão bom pra nós. Agradecer, a gratidão é, olha, a gratidão é o maior de todos os sentimentos, né? Então quero agradecer aí a rádio, a nossa querida Inhumas FM. Se eu estiver falando errado, me corrijam, viu? Inhumas FM 87,9, a cidade de Passagem. Alô, todo mundo de Passagem, um abraço bem grande. Muito obrigado. A partir de agora eu vou estar sempre falando em vocês, vou estar lembrando vocês. E por favor, venham no Instagram Evandro Pedrosa, venham no Instagram O Som do Forró. Eu quero saber como é que é a cidade, o que acontece aí. Falar de gastronomia, que adoro comer, meu Deus do céu. Vamos curtir sucesso? Aumenta o som, que o teu som do forró está no ar.
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1: Gente, vira aí, que lapada boa foi essa. Lá em cima, Janaína Alves trouxe São João na Terra. E na sequência, a Banda Quad, Shampoo e todo o time aí nos deu um presentaço, né? Tá chegando os festejos juninos, tá chegando o Santo Antônio, São João, o São Pedro, né? São José foi logo no começo, e aí a gente tem essa folia, essa festa, esse reinado dentro do todo o Nordeste, que não envolve só a música, tem a quadrilha junina que traz a dança, tem a culinária que é uma das mais ricas, mais deliciosas do planeta, porque é a comida do milho, aí tem a canjica, tem a pamonha, tem o milho cozido, tem o milho assado na fogueira, né? Aí tem o bolo de fubá, tem o bolo de macaxeira, tem um bolo de mandioca, a gente tem o arroz doce, né? Ave Maria, o pé de moleque, meu Deus do céu, pra quem nunca comeu pé de moleque, é um bolo tipicamente feito com castanha. Ave Maria, como eu gosto de falar, que a boca fica cheia d'água. Eu tenho certeza que quem gosta tá aí do outro lado também doidinho, né? Ó, tô indo um rápido intervalo. Vou deixar vocês mais no clima junino com Neto Andrade, com Balanço Quente e Banda Capital do Sol de Sepa. Eu também tô aqui pra cantar forró e arrasta pé e quadrilha. Então fica aí com os meninos que daqui a pouco a gente volta. Hoje é quarta-feira, dia de som do forró.
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meu querido Santana, o cantador, esse poeta maravilhoso do meu Pernambuco para o mundo, né? A Natureza das Coisas é uma das músicas que eu mais gosto do nosso querido Santana, o cantador. Ele nunca foi no nosso forró, ele mora aqui pertinho. É, já fizemos vários convites a ele. E não sei porque ele não vai no nosso forró. É porque talvez nosso programa seja pequeno demais para esses cabas, né? Mas quem sabe um dia, quem sabe um dia, tudo no mundo, o grande de hoje foi um pequeno de ontem, né? Então, às vezes, as pessoas olham assim um projeto como o nosso, como outros que tem por aí, de valorização da cultura, do fortalecimento forrozeiro, aí fazem questão de não ir, porque os nomes deles são maiores do que os nossos projetos. Mas um dia a roda gigante pode virar. Aí o cabo, rapaz, lembre de mim, eu vou dizer a ele, eu lembrei o tempo todo, mas você nunca quis ser lembrado, agora eu tô lembrando de você novamente. Mas a gente nunca pode dar as costas para ninguém, não é verdade? Para ninguém, porque como eu acabei de dizer, o grande de hoje foi um pequeno de ontem. Então tem muitos artistas aí que se acha o diamante que nunca vai um dia ofuscar, vai estar sempre brilhando, e nem sempre é assim, viu gente? Se liga no recado e vamos curtir mais sucesso!

Fátima com Flor do Bem. Na sequência, Paulo Evangelista com a música Colibri. Aí vem meu querido Leninho de Bodocó, da cidade de Bodocó, no meu Pernambuco, onde estamos na Bodocó FM. Um beijo no coração de todos os bodocoenses. Acertei! É, a terra de Flávio Leandro, de Cida Pedrosa e do nosso querido Leninho de Bodocó, que é um parceiro aqui do nosso Sono Forró. Ele cantou a música Desalinho, interpretação linda. Essa música é maravilhosa. Gente, eu tô indo um rápido intervalo, vou deixar vocês com o mestrinho Seu Olhar Não Mente, e depois vem Cezinha, Já com Saudade. E tu não sai daí não, que hoje é quarta-feira, meio de semana, e meio de semana só é bom aqui, ó, em nosso Som do Forró. Mas é tempo aqui ainda dá falar aqui de mais uma emissora, em mais uma emissora de rádio que tá sintonizada com a gente e que a gente adora. A Rádio Paulo Afonso FM 104,9, na cidade de Paulo Afonso, Bahia. Muito obrigado a todo mundo de Paulo Afonso que está nos ouvindo nesse momento. Um beijo no coração de cada ouvinte, mas também de cada comunicador, de toda a direção da Rádio Paulo Afonso. Muito obrigado, viu, gente? A gente vai descobrindo, ó, tá vendo? Através dos nossos ouvintes, vamos descobrindo onde nós estamos. E vou toda, sempre que eu puder, tá lembrando de todas as emissoras de rádio. Essa é a maior gratidão do mundo. Muito obrigado, Paulo Afonso, a cidade. Muito obrigado a Paulo Afonso FM 104,9, na Bahia. Os baianos, todo mundo curtindo o Som do Forró conosco, nesse clima coladinho. Aumenta o som, que eu volto já.

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1: Estação 5:52.
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0: intervalo com essas duas meninas que eu adoro. Dânia Guiar, diva da sofrência, e Priscila Senna, nossa eterna musa. Coração de Vidro, tocando em todas as emissoras de rádio do Brasil. É direto de Caruaru para o seu coração. Dânia Guiar, tô com saudade de Dânia Guiar. Rapaz, vou mandar um abraço aqui para as emissoras de rádio que tá já coladinha com a gente. Vamos mandar um beijo na rádio, nos ouvintes, aos ouvintes, a todos os comunicadores, direção da rádio Cajazeiras FM, a nossa 87,9, lá na cidade de Dário Meira, na minha Bahia. Ave Maria, que alegria ter aí com vocês, gente. Muito obrigado pelo carinho, viu? Teve uma pessoa daí, vou pesquisar aqui no meu zap, que veio falar comigo no Instagram. É, Vandir, rapaz, manda um abraço pra gente aqui da Rádio Cajazeiras. A gente é ligado em você todos os dias, coladinho. Eu fico coladinha com o pé, com a orelha no pé do ouvido, assim, ó, no pé do rádio, que diga, ouvindo o som do forró. Manda um abraço pra gente, tá aí, 87,9, Rádio Cajazeiras FM, em Dário Meira, na Bahia. Vou estar sempre lembrando de vocês aqui. E aproveite o pessoal da cidade de Dário Meira que está nos ouvindo, e cidade adjacências. Vai aí no Instagram, Evandir Pedrosa, quero conversar com vocês. Instagram, o som do forró. Eu quero saber como é que tá aí. E um beijo no coração da Cajazeiras FM. Muito obrigado pelo carinho. Aumenta o som, que o teu som do forró está no ar.
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0: Pois é, gente, deixando de conversa e tocar música lá em cima, a gente curtiu uma melhor de quatro aí com Calcinha Preta, Hipnose com Mica e Daniel, depois tivemos Quero Terminar com Bel e Ohana, Meu Grande Amor com Mica, e aí fica Marquinhos Maraial e Chama Dial e cantam Coração Vagabundo. Gente, estamos chegando ao finalzinho do nosso programa, quero agradecer a vocês de coração, quero agradecer também ontem, nosso programa foi lindo na telinha da Cine TV Nordeste, no canal do YouTube, quem quiser assistir, nós levamos ontem três divas da música do nosso forró romântico. A nossa querida Cidia Lima, uma das vozes eternizadas de forró da Brucelose. Tivemos Tarci Pontes, que menina talentosa, e Ismael Conterra. E também a nossa querida diva Simara Pires, Ex-Limão com Mel. Foi uma festa, vou dizer que foi uma festa. O Som do Forró, nosso programa, no mês de maio, fizemos quatro programas especiais. O primeiro começando com Forró 5 Estrelas do Brasil, Gatinha Manhosa, tá lá no canal do YouTube da Cine TV, você pode assistir. O segundo programa foi com Forró da Brucelose, que é uma história, tá aí a banda que tá sendo viralizada com várias trades aí cantadas por todo mundo. Aí veio o encontro ontem das meninas e na próxima terça-feira será a vez do romantismo do forró Anjo Azul. Gente, muito obrigado pela companhia, muito obrigado pela parceria, muito obrigado por estarem comigo aqui nessa quarta-feira. Dá tempo ainda pra você mandar um abraço aqui pra uma emissora de rádio, vamos procurar outra aqui. Vamos chamar aqui, deixa eu ver, uma das que a gente não falou, né? Rádio Jornal, nossa 590 AM, olha que alegria! Estamos na cidade de Canidé, no Ceará. Meu Deus, muito obrigado. Rádio Jornal, 540 AM, né? Na cidade de Canidé, um beijo no coração de todos os comunicadores da Rádio Jornal. Muito obrigado a todos ouvindo a Rádio Jornal, a toda a direção. Muito obrigado a todos os moradores da Canidé, da cidade de Canidé. A cidade é linda, viu? Lá no Ceará, eu quero lá visitar. Manda, vem todo mundo aqui visitar a gente nas redes sociais, o Som do Forró. Gente, vou deixar vocês com Colo de Menina, Só Penso em Você. E Fernandinha vem logo na sequência com a música O Que É Que Eu Vou Fazer. Um beijo no coração de todo mundo. Fiquem com Deus e até amanhã com o nosso TBT do Som do Forró.
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0: 6:29.
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0: 6h29, agora já 6h30, passa o ponteiro do relógio. Bom dia Santa Cruz do Capibaribe e toda uma região. Amanheça o dia agradecendo que você vai terminar o seu dia mais feliz. Entregue sua casa, sua vida, sua família a nosso Senhor Jesus Cristo, faça a sua parte e o mais ele fará. Que Deus nos abençoe. Bom dia Santa Cruz, Jataúba, Taquaritinga, Toritama, bom dia Barra de São Miguel, bom dia Pão de Açúcar, PDA, Pão de Açúcar, PDA, bom dia São Domingos, bom dia também toda a zona rural de Brejo da Madre de Deus, um abraço ao meu querido amigo, seu Reginaldo, que já está acordado escutando o Patrulha do Agreste, bom dia Vila Augusto, meu amigo, lá tem vários amigos, tem Branquinho da associação e também o Rivaldo Chaveiro, sua esposa, todo mundo lá, obrigado à turma da Vila Augusto também escutando a gente. Bom dia a você que é de São Domingos do Cariri, enfim, pessoal ali do sítio Girimum, Pedra Preta, Bandeira, Algodão, estudo em Taquaritinga do Norte. Um abraço meu primo Jurandir, lá do sítio Pedra Preta e toda a turma lá. Abraço a você que tá do outro lado do rádio, em qualquer ponto da cidade ou da região e pela internet, em qualquer canto do Brasil ou do mundo. Obrigado, você pode escutar nossas emissoras por todos os aplicativos de rádio que tem por aí, tá? 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Um abraço, bom dia pra ele, que também já tá nos botões eletrônicos, no comando dos computadores aqui da emissora e na técnica de som conosco na mesa e na apresentação do Patrulha junto comigo. Bom dia, Roberto Moura.
1: Roberto Moura.
2: Bom dia, Bartô. Bom dia, você ouvinte da Rádio Estação. Bom dia, você ouvinte do Patrulha do Agreste, o programa que prende você. Hoje, dia 20 de maio de 2026, e a gente trazendo para você tudo que aconteceu de ontem para hoje no mundo da polícia e no mundo da política também. Tudo você fica sabendo aqui, a partir de agora, aqui no Patrulha do Agreste. Então, você que tá fazendo aniversário hoje, completando idade nova, como é que faz, Bartô?
0: Parabéns, velho. Seja feliz mais do que nunca. Hoje é o seu dia. Hoje é 20 de maio de 2026. Hoje, o dia 20 de maio, é o dia que Deus escolheu para botar você aqui junto conosco. Então seja feliz, ame quem lhe ama, abrace, beije, dê cheiro, mas também faça o bem, porque assim seu coração vai se sentir bem melhor. Seja feliz, porque o maior presente Deus já lhe deu, que foi a vida. Parabéns! Parabéns, que Papai do Céu esteja sempre presente em sua vida, tá? Vamos embora? Vamos lá então, agora sim, direto, rasteiro no canto, tudo que a gente precisa registrar e destacar no mundo da polícia. Acidente de trânsito movimenta SAMU no interior de Pernambuco.
2: Assalto registrado em supermercado em Santa Cruz do Capibaribe.
0: Adolescente apreendido após agredir colega dentro de escola aqui no interior do estado.
2: BEP localiza desmanche de carros roubados em Toritama e conduz três suspeitos à delegacia.
0: Popular morre após ser atropelado no interior de Pernambuco.
2: Execução, homem é morto a tiros em Jaboatão dos Guararapes.
0: Bebê passa mal e precisa ser transferido, né? Por conta de uma parada cardiorrespiratória e ele é transferido de helicóptero do interior para a capital.
2: Polícia militar cumpre mandado de prisão por tráfico de drogas.
0: Elemento embriagado provoca acidente e é detido no interior de Pernambuco.
2: Suspeito é detido com drogas e revela plano de ataque. É isso mesmo.
0: Elemento detido porque estava brigando com a esposa. A polícia chega e leva todo mundo para a delegacia.
2: Homem é preso em flagrante por tortura. É isso mesmo. Ele torturava o enteado. Popular, de 2 anos de idade.
0: Popular idoso é atropelado por motoqueiro no Agreste Pernambucano.
2: BEP prende homem com mais de 3 quilos do pó da unha do capeta, cocaína.
0: Acidente em Santa Cruz do Capibaribe, toyoteiro com, é isso mesmo? É, toyoteiro com sinais de embriaguez alcoólica provoca acidente aqui em Santa Cruz do Capibaribe na PS-160.
2: Homicídio é registrado na noite de ontem em Caruaru, na Vila do Rafael.
0: Entrega entregador delivery é assassinado a tiros no interior de Pernambuco.
2: Polícia Militar prende cocaína, maconha em residência.
0: Em Santa Cruz, jovem fica gravemente ferido após acidente de trânsito aqui na capital da moda.
2: Homem é preso por manter esposa em cárcere privado.
0: Elemento detido após tentar matar a companheira aqui em Santa Cruz do Capibaribe.
2: Polícia Civil apresenta a plataforma de plataforma 197 Mulher em Santa Cruz do Capibaribe.
0: Ainda no programa de hoje a gente destaca: polícia resiste, a patrulha do Agreste divulga popular assassinado em plena luz do dia em frente à sua família.
2: PCPE realiza operação contra grupo criminoso.
0: Polícia prende mulher estelionatária no Agreste de Pernambuco.
2: Homem morre após ser atropelado por motocicleta.
0: Mais um acidente fatal com vítima que morre no interior do estado.
2: Essas e outras agora aqui no Patrulha do Agreste, porque agora gira a catraca da notícia.
0: Vamos sair do mundo da polícia para o mundo da política. Sai, vamos lá. É, passa o botão da informação, gira a catraca da notícia e a gente vai para o pitaco de hoje. Para o pitaco de hoje.
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0: Rapaz, ó, muito pitaco. Não para. E cada vez mais que for andando lá para próximo do mês de outubro, quando vai ter a votação. Esse ano acho que vai ser no dia 4 de outubro, né, Roberto Moura? Confirmado aí.
2: Dia 4 de outubro.
0: E aí, quanto mais perto da data, mais perto, mais pitaco vai ter.
2: Oh.
0: E o detalhe é que a nível nacional, velho, tomou conta da mídia internacional também. Mais enrolado do que arame farpado sem estar na cerca. Flávio Bolsonaro continua dando declarações estapafúrdias, mentirosas, e acaba se atolando nas próprias mentiras. O próprio PL já cogita, né, de bastidores, são informações que já cogita a mudança, possibilidade de mudança de pré-candidatura. A Michelle Bolsonaro pode ser escolhida para substituir o Flávio Bolsonaro. Rapaz, o Zema, eu acho que o Zema é um dos caras que mais quer a substituição do Flávio, viu, velho? Ele disse que não se arrepende, mais uma vez, disse que não se arrepende do que disse, e que o Flávio Bolsonaro se iguala a Lula, né? Como é que ele vai estar falando de Lula se praticou coisas iguais? E disse mais, segundo o Zema falou, eu moro no mesmo estado, na mesma cidade do banqueiro bandido. E nunca fui na casa dele tomar cafezinho nem pegar dinheiro com ele. Então não justifica Flávio Bolsonaro sair do Rio de Janeiro e vir pra casa do banqueiro bandido pegar dinheiro com ele, mesmo depois de ele ter sido preso. Então veja um fato novo aí sobre as declarações do Flávio. Primeiro o Flávio disse que não, nem conhecia o banqueiro, já tinha visto falar. Depois o Flávio disse que, se o número do meu celular aparecer no celular dele, pode ser que o número do meu celular é público, muita gente tem. Depois, estoura a bomba de que Flávio Bolsonaro, e que Flávio Bolsonaro negou, de que o banqueiro Vorcaro, Daniel, né? Daniel Vorcaro.
2: Isso.
0: Teria patrocinado com dinheiro sujo, com dinheiro de corrupção, o filme que conta a história do pai do Flávio. Ele negou, de bate pronto ele disse, mentira, que história é essa? De onde você tirou isso? Sai daqui, você é militante, você não é repórter não, é militante. E das costas vai dando aquela risadinha cínica e vai embora. Quando é poucas horas depois, estoura o áudio do Flávio pedindo dinheiro e chamando de irmão, irmãozão e irmãozinho com o banqueiro Larápio. Depois ele admite que pegou o dinheiro, mas para aquela situação toda que a gente já falou aqui, a mídia toda já está falando. Agora, fato novo é, Flávio Bolsonaro admite que esteve na casa do Vorcaro após a primeira prisão do Vorcaro. Você lembra que o Vorcaro estava de tornozeleira eletrônica, já tinha estourado os escândalos. Porque até então o Flávio disse, não, mas eu peguei o dinheiro, não sabia que ele era tão ruim assim, eu pensei que ele era um menino bom, vendedorzinho de cachorro quente, um cara, um radialistazinho de interior, todo quietinho. Não, mentira do Flávio, de novo, já sabia que o cara era um bandidão, Isso é a nível internacional, esses crimes, viu, velho? Quem pensa que esse... É feito o cara lá da JBS, outro cara bandidão também.
2: Nem
0: lembro o nome dele. Mas enfim, o da JBS lá. O detalhe é que esses caras, velho, não faz coisa pequena não, só faz coisa gigante. E Flávio dizer que não sabia, o cara já tinha sido preso, já tava com tornozeleira eletrônica na casa dele, claro que sabia. Vamos piorar a situação do Flávio? Vamos. E desses bolsonaristas líder lá, depois de todas essas mentiras, o Flávio admite que teve na casa do próprio Vorcaro, pediu mais dinheiro, já se fala em torno de 134 milhões que o Flávio estava agenciando, já tem a denúncia de que a casa do irmão de Flávio nos Estados Unidos foi comprada de maneira com dinheiro de corrupção. E esses caras, velho, o Flávio e o Eduardo, de cara lisa, senão mas comprou com dinheiro privado. Como, meu irmão? É dinheiro corrupto. É produto de corrupção, de roubo. Aí o Mário Frias, sabe quem é o Mário Frias nessa história toda, ô Roberto Moura? Já ouviu falar nesse nome, Mário Frias?
2: Mário Frias, já ouvi falar já.
0: Ele é o quê no Brasil?
2: Não me recordo agora.
0: Recorda não, deixa eu lhe recordar. Ele é um ex-ator da Rede Globo.
2: Ah, sim,
0: tá,
2: sim,
0: um galeguinho,
2: sim, tá certo.
0: E hoje em dia ele é mais o quê?
2: Hoje em dia?
0: Deputado federal, rapaz.
2: Sim.
0: Deputado federal. E é produtor do filme que conta a história da vida do parte da vida do Bolsonaro.
2: Uhum.
0: Certo? Ele é produtor. Foi o Mário Frias que desmentiu o Flávio Bolsonaro de bate pronto que a produtora não tinha recebido um centavo para o filme. Um centavo, foi as palavras do Mário Frias. Detalhe: a cúpula chama o Mário Frias e ele já muda a versão. Diz: não. Agora parece que realmente teve alguns repassos, mas não foi isso tudo, não. Foi bem menos. Menos de 30% disso. Na minha opinião, para fechar esse assunto, que eu não vou ficar moendo isso aqui hoje o dia todo, não. Na minha opinião, é um bando de mentirosos, tá? Tentando justificar o injustificável. Né? Pegar dinheiro de corrupção, sim. Fora. Outros políticos, deputados corruptos e políticos corruptos bolsonaristas que já estão sendo denunciados por ter recebido apartamentos como forma de propina, milhões como forma de propina. Mas ainda tem brasileiro trabalhador que se acorda 5, 6 da manhã, pega no batente, muitas vezes volta para casa, chega em casa 7, 8, 9 da noite, muitas vezes trabalha de domingo a domingo, muitas vezes só ganha aquele salário mesmo ali contadinho, que ainda está em rede social ou dentro de sua residência junto com sua família defendendo um bando de corrupto desse. Eu não entendo certas coisas. Ah, o Bartô e o Lula, outro corrupto. A diferença é que às vezes você prefere defender o Lula corrupto ou prefere defender os Bolsonaros, que eu tô falando os Bolsonaros, sobre a família dele, o DNA dele lá. E os líderes bolsonaristas, mais corrupto do que o Lula. E eu posso dizer que é mais corrupto que o Lula, por quê? Pelo valor que já foi aí realmente denunciado e comprovadamente, aliás, são réus, confesso, porque eles mesmos falam que pegaram os milhões. E olha que não só tem a história do filme não, viu, velho? São vários milhões que estão aí na confusão, vou chamar de confusão para não dizer palavras aqui à toa, né? Na ação criminosa do Vorcaro e do Banco Master. E na cara cínica os caras mentem, depois assumem e ainda diz: não tem nada a ver não, pai, isso é dinheiro privado. Onde é dinheiro privado, infeliz? O Vorcaro não tinha condição de ter banco não, inclusive foi barrado. Quando foi no ano de 2019, o governo Bolsonaro, inclusive o Ciro Nogueira, né, alterou leis para poder o Vorcaro meter a mão na cumbuca. O Ciro Nogueira tá preso, o Moura. O Ciro Nogueira? Você sabe dizer? Não sei dizer, não. Sabe não, mas não. Sabe dizer que ele tá metido na corrupção,
2: tá,
0: também,
2: tá
0: né?
2: Tá metido na corrupção.
0: o Ciro Nogueira, o assessor do Ciro Nogueira. Tem aquela turma lá da Igreja Alagoinha. Alagoinha é o nome da igreja, é?
2: É, Igreja Batista da Alagoinha.
0: Que é do Valadão, né?
2: Isso.
0: Que, inclusive, é família do Vorcaro. Tem um dos caras lá que é cunhado do Vorcaro. É casado com a irmã dele.
2: É isso.
0: Sei lá, velho. Esses infelizes de porta, esses imundos, deveria pelo menos deixar o nome de Deus de lado, né? Mas a mão de Deus pesa, viu, velho? A mão de Deus pesa. Vamos ver aí cenas dos próximos capítulos dessa série de terror, dessa série Netflix de terror que a família Bolsonaro pratica hoje de maneira descarada no Brasil. 7:44. Eu vi ontem mais uma declaração do Coisa e tava lá o Sérgio Moro. Não sei se você viu, viralizou até o rosto do Sérgio, a expressão do Sérgio Moro. Tá viralizando mais do que as declarações do Flávio, porque o Flávio tá falando bebê com tumé, tá falando nada com nada. Não explica nada, tá pior do que o outro senhor lá, o outro anjo lá, como é o nome? Sóstenes. É Sóstenes, né?
2: É, Sóstenes Cavalcante.
0: Que foi ler uma carta para justificar um dinheiro que ele disse que foi da venda do imóvel com não sei quantos anos, depois foi com não sei quantos meses, depois ele tinha esquecido quase 500 mil reais no guarda-roupa dele. Então eu esqueci, botei ele no guarda-roupa, esqueci. E o Moro tava lá, olhando para baixo, pensativo, travado, semblante travado, tenso. Sabe por quê? Porque pra mim, na minha opinião, hoje já o Moro se igualou a todos os outros políticos maus políticos do Brasil. O Moro, inclusive, elogiei muito o Moro naquela Operação Lava Jato, como milhões de brasileiros. Depois a máscara do Moro caiu, dele e daquele Dallaiol, que pra mim...
2: Deltan Dallaiol, né?
0: Deltan Dallaiol. Pra mim, é bem mais vergonhoso pra esses dois infelizes de porta. Porque esses caras sabiam, estudaram, se formaram, fizeram juramento para defender o que era certo. Porque um, para quem não lembra, era juiz de direito, o outro era promotor de justiça. E tiveram, inclusive, que devolver dinheiro. Não sei se você lembra disso, ô Moura. É Moura, uhum. É Moura. No seu caso, Moura. É Moura.
2: Moura.
0: Tiveram que devolver dinheiro. A Operação Lava Jato teve que devolver dinheiro, porque teve dinheiro que foi encaminhado de maneira errada, lista, sombria.
2: Né? De maneira ilícita, né?
0: É. Quem é que escapa, velho, lá em Brasília? Dois ou três,
2: tá,
0: será?
2: Tá ruim, tá
0: não,
2: difícil.
0: Não, deve ter uns dois ou três lá, né, velho?
2: Só se for faxineiro, porteiro, que o resto lá. Tá.
0: Deve ter ainda uns dois ou três políticos lá, velho. Mas, infelizmente, fica difícil até da gente...
2: Me diga qual.
0: Apontar. Não, eu não vou não, que amanhã aparece o cara aí mais sujo. Aparece o sujeito mais sujo do que pau de galinheiro dentro de chiqueiro de porco.
2: Então, pronto.
0: Porque um pau de galinheiro dentro de um chiqueiro de porco não pode ter nada mais sujo que isso, não. Ó, pra gente fechar. Até o nome do filme virou piada, né?
2: Virou.
0: Como é o nome do filme lá, o... Dark Horse, é?
2: Dark Horse.
0: Eu fui pesquisar o que é Dark Horse. Você sabe o que é Dark Horse?
2: Dark eu sei que é preto.
0: Não, obscuro. Preto é black.
2: Certo.
0: Dark Horse, obscuro. Coisa obscura, coisa sombria, coisa mal-assombrada, coisa que não se explica direito. Mas quando... E Horse é cavalo. Mas quando junta
2: cavalo
0: os dois...
2: Cavalo negro?
0: Não é black, ô Moura. Que danado você tá com esse negócio de black?
2: É Dark
0: Horse. O azarão. O azarão, a zebra da política brasileira. Oxi. Até o nome do filme botaram em americano, contando a história de um político brasileiro, tudo em inglês. Eu digo americano porque tem outros países que usam também o inglês e tem inglês diferente um do outro. Tem, Batu? Tem. Feito português. Tem o português do Brasil e o português de Portugal. Agora, qual a grande questão? Quando junta essas duas palavras, cavalo obscuro, história mal contada, história sem clareza. E aí é o azarão. Uhum. O azarão. A zebra. O inesperado, ninguém acreditava que o Bolsonaro chegasse onde chegou, então ele virou o azarão da política brasileira. Então vê o nome do filme, O Azarão. Tem essa tradução também no Dark Horse. Agora, o azarão de maneira sombria, viu, velho?
2: É.
0: Aí eu pergunto, como é que o filho de Bolsonaro aprova isso?
2: Não, é brincadeira, é.
0: Porque Bolsonaro aprova, Bolsonaro aprova até vendedor de picolé debaixo de chuva no polo, lá no Polo Norte.
2: É pra acabar.
0: Bolsonaro. Ele disse, bote eu, Lula e Dilma numa sala pra fazer a essa é uma resposta da gota. Pra fazer a prova do Enem. Se eu não tirar nota maior do que eles, eu não tô pronto pra ser presidente. Então, tá de brincadeira, velho.
2: É complicado.
0: Vamos lá. Complicado, Moura, e infelizmente triste, é que milhões de brasileiros têm que passar por isso, né? Saber que votou em figuras que não vale a pena, tá? Tô falando tanto de direita quanto de esquerda, quanto de centro, centro-direita, centro-direita. Infelizmente a gente se decepciona. Agora, o pior é quando a gente cego, apaixonado pelos políticos que a gente escolhe e fica defendendo o indefensável. Não dá mais, na minha opinião, para eleitor bolsonarista dizer, mas não é ladrão, mas não é corrupto. E olha que o Bolsonaro, dessa cachorradinha toda, recebeu 3 milhões, viu? Do Banco Master, viu? 3 milhões. E não tem nem a desculpa de dizer que foi para filme, foi pro bolso dele chupar picolé. Comer leite moça, que ele não come leite moça, né, Omar? Ele tá comendo ainda leite moça? Você quer assim mais ele?
2: Não sei.
0: Você quer assim mais ele? É mais não, né?
2: Não tem contato com o velho bossa, não. Não tem contato com o velho bossa, não.
0: Meu tio, velho bossa, adora um leite moça com pão.
2: Não, meu tio não tem contato com o
0: velho bossa. Meu tio velho bossa lá, então deve ter sido pra comer leite moça com pão francês. 3 milhões do rombo do Master. Então não dá mais pra dizer que vota em Bolsonaro, porque é honesto, viu? Nem o Flávio, nem ninguém lá da família dele lá.
2: Traduzindo, não tem ponto de correr, meu patrão. Não tem ponto de correr, não.
0: E o Tarciso, que eu ainda...
2: Que não é o Meira, que né?
0: Mas
2: é
0: o Tarciso. É Tarciso o quê? O nome dele?
2: É o Tarciso, governador de São Paulo, né? O sobrenome dele. Tarciso de Freitas.
0: Tarciso de Freitas. O Tarciso de Bolsonaro... Esses políticos são tão fracos... Que só chegaram a ser eleito por causa do nome de Bolsonaro mesmo. Tarcísio de Bolsonaro, outro que eu acreditava que era um cara pelo menos honesto, não tinha. Aí aparece que recebeu 2 milhões lá do Vorcaro. E o maluco lá do Zema, arrotando honestidade, recebeu 1 milhão do banco. Foi o Zema, não foi?
2: Master, que
0: foi
2: apareceu Zema, 1 milhão. Zema, 1 milhão.
0: E aí, Zema? Devolve 1 milhão, Zema? Vai lá.
2: Vai devolver demais.
0: Muito bem. Ó, pra fechar mesmo agora. O Flávio disse que o dinheiro não era de corrupção, não era dinheiro roubado, não era dinheiro sujo, mas a intenção, se a justiça quiser, ele vai botar o filme pra rodar e o dinheiro que arrecadar com a bilheteria vai devolver. Poxa, se não é dinheiro sujo, por que você vai devolver, meu irmão? Segura a peteca. Hein, Moura?
2: É, claro.
0: Como é que chega alguém aqui e acusa... Não vou botar você como exemplo, não. Acusa fulano de tal, de ter pego um dinheiro desonesto, de ter... Aí o cara, não. Depois de... Não, mas tá bom, eu vou devolver. A justiça, não é nem o cara que lhe deu o dinheiro, é a própria justiça.
2: A própria justiça.
0: Pô, velho, pra mim já confessa desde o princípio, porque sabia
2: da
0: imundice desse tal de Vorcaro, que aplica... Um dos maiores golpes de corrupção junto com os políticos aqui no Brasil.
2: Que foi? Tá matando
0: 6 horas. 6 horas, a vontade era dar cascudo na cabeça dele, tudinho, pra ver se ele criava juiz.
2: Aqui com
0: 7 horas, 6 horas e 51 minutos, no pitaco de hoje.
2: Bonita camisa, hein?
0: Pitaco de hoje. Olha, microempresários e estudantes paraibanos recebem captação num projeto de recursos, num projeto formando empreendedores. A administração do Moda Center realizou no auditório do Centro de Compras em Santa Cruz do Caparibe a segunda edição do projeto formando empreendedores. A iniciativa desenvolvida pelo meio de gerência comercial tem como objetivo preparar novos e atuais empresários para o mercado da moda, para hoje e para o futuro, incentivando a atuação deles como revendedores. Ah, porque a letra tá pequena, velho. Deixa eu melhorar aqui.
2: Meu farol já tá
0: precisando de revisão. Vamos lá, agora sim. Com o objetivo para preparar novos e atuais empresários para o mercado da moda, incentivando a atuação deles como revendedores em suas cidades de origem de artigos produzidos pelos comerciantes que hoje atuam também no Moda Center Santa Cruz. Tá aí, resumindo, hoje a cidade de Santa Cruz do Capibaribe, através do Moda Center, não só Moda Center, mas através do Altas Horas e do Calçadão Miguel Arraes de Alencar, recebe o Roberto Moura
2: Sim.
0: dezenas de cidades para vender aqui dentro de Santa Cruz. Você sabia disso ou não? Não
2: sabia.
0: Só para comprar,
2: sabia,
0: mas para vender.
2: Sabia.
0: Mais de 60 municípios vendem aqui em Santa Cruz do Capibaribe. Já pensou, não? O cara sai
2: de lá,
0: de Vertentes, Taquaritinga, Toritama, Caruaru, Jataúba. Tem gente que vem do Alto Sertão, traz pra cá. Tem gente que vem da Paraíba, traz pra vender aqui.
2: É.
0: Já pensou, velho, o quanto Santa Cruz é gigante. E aí, o Moda Centro, parabéns ao Moda Centro, que faz aí, sempre faz anualmente essa ideia de preparar esses empreendedores que serão os empresários de hoje e de amanhã. No pitaco de hoje! No pitaco de hoje! Ó, velho, Simone Aragão parece que vai sair mesmo do governo, né? Apesar de não se pronunciar, a secretária de saúde Simone Aragão parece que vai sair realmente do governo. O detalhe é que o prefeito Elinho Aragão diz que vai realizar mudanças no secretariado. Ou seja, o Nelima, se não acertou tudo, mas já acerta
2: quase tudo.
0: Meu querido Roberto Moura, boa parte da história, né? Tá lá também no blog do Nelima. Eu vou acompanhar esse assunto todo pelo blog do Nelima, tá? Vou dar o crédito aqui ao Nelima, que foi o primeiro que teve coragem de botar nas redes sociais e no veículo de comunicação dele. Prefeito Elinho Aragão confirma que fará alteração no secretariado, segundo o blog do Nelima. O prefeito de Santa Cruz do Capibaribe, Elinho Aragão, do PSD, confirmou que fará alterações no secretariado do município nos próximos dias e também ao longo desse segundo semestre. Ou seja, após o mês de junho, dança das cadeiras. Na manhã da última terça-feira, dia 19, em entrevista ao programa Rádio Debate, que vai ao ar pela Rádio Polo FM, o gestor afirmou que as suas mudanças irão atingir cargos do primeiro, segundo e terceiro escalão da administração municipal. O que seria primeiro, segundo e terceiro? Primeiro escalão são os secretários, tá? O segundo escalão, secretários adjuntos, certo? E o terceiro escalão, diretores. Que aí pode ser vários segmentos de saúde, educação, de obras e por aí vai. A palavra do Elinho dizendo o seguinte, abre aspas, isso é normal em qualquer governo que acompanha resultados. Que posso cravar é que haverá sim remanejamento e oxigenação no momento certo. Estarei comunicando oficialmente, afirmou o prefeito Elinho Aragão. A primeira vez que o Elinho fala sobre isso, né? Desde que o Nelima furou aí a imprensa com a notícia da saída ou remanejamento da Simone Aragão, da saída ou remanejamento do secretário Coronel Senna, né? Foram os dois que já foram anunciados as possíveis saídas, anunciados pelo blog, tá? Ainda nada anunciado pelo Elinho Aragão, que disse que vai aguardar e que aconteça da melhor forma possível. Dito isso, rapidinho, é normal, prefeito, acontecer, certo? Agora, existe uma máxima que diz que time que se ganha
2: não se mexe.
0: Não se mexe. Às vezes, time que ganha se mexe sim. Até porque, vamos lá, não, mas fulano tava tão bem nessa pasta, por que tirou ele pra outra? Porque, às vezes, o gestor quer aquele cara, aquela pessoa, aquele homem ou mulher, aquele secretário ou secretária, que se deu tão bem nessa pasta, o Roberto Moura, pra ir ajudar a resolver a outra pasta. E, olha, rapaz, não é nem questão de incompetência ou competência. Eu tô botando um exemplo positivo. Mas aí o cara foi tão bem nessa pasta aqui, organizou tão bem a secretaria, que é o prefeito, ô fulano, tu não quer vir organizar essa aqui agora, não? E aí muda o cara de função. Certo? Uhum. Nem sempre mudança é sinônimo de que deu errado a pasta do sujeito. E eu nem vou classificar, nem trazer

0: gente esperando e a gente já segue o Moura. Atenção,
1: isso,
0: para lá. O mundo da polícia a partir de agora, são 6:59, direto, rasteiro no canto, a gente passa a destacar tudo o que aconteceu agora no mundo da polícia, direto, rasteiro no canto.
1: Muito bem, a gente já traz novidade para Santa Cruz do Caparibe, informação, é isso mesmo, informação aqui, né? Plataforma 197 Mulher é lançada aqui em Santa Cruz do Caparibe e foi feita aí, né, uma entrevista, né, com a doutora Érica Feitosa, né, que estava dando plantão aqui na delegacia, né, de Santa Cruz do Caparibe, e ela falou a respeito do lançamento da plataforma também junto com o delegado Igor Nogueira, né, entre outros, né, que estavam lá na delegacia aqui de Santa Cruz do Capibaribe, que abrange a 17ª DESEC, também a 21ª DPH e a delegacia seccional aqui de Santa Cruz do Caparibe. Muito bem, nessa terça-feira, né, a Polícia Civil de Pernambuco registrou, né, o lançamento da plataforma, da plataforma 197 Mulher, ferramenta digital criada para ampliar o acesso de mulheres vítimas de violência aos serviços de proteção e acolhimento no estado de Pernambuco. A iniciativa permite que denúncias sejam realizadas de forma rápida e segura e sem a necessidade de comparecimento a uma unidade policial, a uma delegacia de polícia. Segundo a corporação, a plataforma já está disponível e pode ser acessada por qualquer dispositivo com conexão à internet. Ou seja, você pode baixar na Google Play, né? E também pode baixar na Apple Store, que é a do iPhone, né? Então, é o sistema Android e iOS, você pode baixar lá a plataforma 197, tá bom? Plataforma 197 Mulher, tá bom? E ter acesso aí a toda uma ferramenta, né, que dá aí a possibilidade da mulher fazer os relatos aí, né, e diretamente chegar às autoridades policiais sem mesmo ela pisar na delegacia. Ou seja, é o advento da tecnologia, Bartô, trazendo aí segurança para a mulher aqui de Santa Cruz do Caparibe, né, e do estado de Pernambuco, né, como foi lançada a nível estadual, né, e ontem foi trazida para cá, para Santa Cruz do Caparibe também, essa plataforma.
0: Nós temos que reconhecer que é um avanço, tá? A segurança pública, muito bem. Agora, infelizmente, não funciona como na teoria. Não funciona. Tente fazer um BO eletrônico aí de sua casa. Tente fazer um BO. Perdeu um documento, precisa fazer um BO. Faz um BO eletrônico, faça de sua casa. O sistema trava, o sistema não anda. É 300 mil informações que a gente não sabe como preencher, o Alberto Moura.
1: É verdade.
0: Infelizmente.
1: É, claro.
0: Porque o sistema, o Estado, o sistema que eu digo, o sistema de administração pública, que seja estadual, municipal ou nacional, desenvolve plataformas e mecanismo e não prepara o cidadão para fazer uso dele.
1: Não dá um treinamento, não coloca um tutorial.
0: Não é nem treinamento, o tutorial
1: treinamento.
0: Não, mas não é isso, que não tem como reunir
1: Não, tô falando, o próprio treinamento disponível numa rede social já é um tutorial que dá para pessoa usar, né?
0: Entendi, respeito sua opinião, mas não é isso que eu quero dizer. Eu quero dizer o seguinte, não prepara o brasileiro. Um treinamento não tem como reunir a sociedade toda, claro, uma cidade toda para você fazer. Beleza, agora vamos lá. Instruções que deve ser feita através de palestras, através de um site, do YouTube, principalmente do YouTube, porque vai filmando, mostrando passo a passo. Beleza, Roberto Moura. Agora não adianta tutorial, treinamento, se a bexiga da plataforma não funciona.
1: Você não tem suporte técnico.
0: Não é suporte técnico, é que não funciona. Por que não funciona, Roberto Moura? Porque a internet na minha casa é uma porcaria, na sua casa é outra porcaria, na outra casa é outra porcaria. Uhum. Por quê? Porque a internet é baixa para trabalhar nesse tipo de plataforma.
1: Uhum.
0: Outra coisa, o sistema de preenchimento é burocrático, é complicado. É
1: muita informação que muitas pessoas não entendem, muitas vezes até a
0: quase
1: própria
0: ninguém
1: escrita.
0: Entende, quase a própria polícia, às vezes lá, um policial do interior, de capital, às vezes não consegue.
1: Que palavra é essa? O que, que é isso aqui?
0: Não consegue chegar lá na plataforma, é feito site de prefeitura. Acaba de ver...

0: da sua cidade. Vá acompanhar.
1: Vá lá.
0: Vá pra ver se você consegue.
1: É ruim, hein? Duvido.
0: Então, velho, é válido, é, porque atinge aí 5%, 3% talvez da população. Talvez. E os outros se 90%? Atingir. E os outros 90%?
1: É.
0: Sabe, velho? Pra mim, eu acho que é mais uma forma de tirar a carga do Estado. A delegacia da mulher precisa ser presencial, governadora. A delegacia da mulher precisa ter um prédio em cada cidade, governadora. Se não, no mínimo, um departamento da delegacia da mulher em cada cidade, governadora. Não me venha pra cá, Raquel Lira, com churumelas. Pra mim isso é um tapia-povo. Na véspera, na porta de uma eleição, a senhora lançar uma plataforma dessa, pra eu, se pudesse dar uma palavra, eu diria, não faça isso não, governadora.
1: Bota uma delegacia em cada município, pode, se
0: não,
1: puder.
0: É, não, é, ainda bem que você concluiu aí, Roberto. Se puder, mas não vai poder. Não pôde agora em 3 anos e meio. O PSB passou 300 anos e não botou. Vai botar agora? Mas pelo menos estrategicamente, governadora. Se não puder implantar outras, abra as que tem, que estão fechadas, governadora. As poucas que tem, só funciona até as 18 horas, governadora. No interior do estado, na capital pode ser que funcione às 24 horas, mas aqui no interior do estado, o pau que rola na internet é que as delegacias da mulher estão todas fechadas no interior. Será? É. O que tem agora aí de pelego querendo ser candidato a deputado, filmar, aqui tá fechado. Só agora, sabe? Aqui tá, nunca, não sabia nem que tinha delegacia de mulher, nunca botou na pauta, nunca defendeu delegacia de mulher. Mas agora, né, a turma vai toda, pode ver uma beira de esgoto que tá, aqui tem uma beira de esgoto, será?
1: É, desse jeito.
0: E tem nego já fazendo isso pra ser vereador em 2028, viu? É. Será?
1: Se conseguir chegar
0: e aí,
1: lá.
0: E aí, velho, não dá, Raquel, pra colocar uma plataforma e dizer que é um grande feito. É um bom feito, é um feito pequeno para o tamanho de Pernambuco e para as necessidades. Você sabe há quantos anos Santa Cruz clama por uma delegacia da mulher, velho? Mais de 30. A vereadora ex-saudosa Zilda Moraes foi uma das primeiras a brigar por uma delegacia da mulher em Santa Cruz. Nunca teve delegacia da mulher em Santa Cruz do Caparibe. Aí você quer me dizer que um site... E é, vamos lá. Vou complicar a vida mais ainda aí o projeto da governadora. Vamos lá, governadora. Aí quer dizer, a mulher tá levando uma madeira dentro da casa dela, sendo torada no cacete, apanhando pra perder o prumo da vida. Aí ela vai parar pra ir no computador ou no celular registrar uma queixa. E é, bebê? Isso quando o celular dela não já tá quebrado pelo agressor. Não funciona, sabe, Moura?
1: É.
0: Não é isso que a população quer, governador. A população quer as delegacias que já existem funcionando 24 horas, inclusive final de semana, principalmente final de semana. Eu não entendo algumas coisas que o sistema implanta. Delegacia fecha plantão final de semana. Aí um exemplo, tem uma delegacia em Taquaritinga, Moura, fecha lá e atende aqui. Final de semana, Roberto Moura, é o período que mais acontece acidente de trânsito e precisa de polícia. É o período que mais acontece briga e confusão por conta de bebida alcoólica, porque no final de semana a turma birita mais do que dia de semana. É o período que mais acontece agressão doméstica. É o período que mais acontece agressão contra a mulher. E as delegacias fecham. Eu nunca entendi essa sistemática. Não atende Santa Cruz, não. Tem que ir pra Caruaru. Antes era assim. Aí não, agora atende Santa Cruz, mas a Taquaritinga não atende. Jataúba não atende, Brejo não atende, tem que vir um plantão pra Santa Cruz. Ô, velho, isso é surreal, isso é inaceitável, isso é inimaginável. Mas existe.
1: É.
0: Meu elogio, o Roberto Moura, é um elogio muito, muito triste sobre isso, viu? Muito decepcionado.
1: Lamentável.
0: Muito decepcionado. É uma tecnologia que chega? É.
1: É. Mas não vai ter eficácia.
0: Não vai não. Na prática
1: vai ter não. Vai
0: eu
1: ter
0: não consigo aqui fingir ou fazer comentário
1: vai ter não.
0: Que não condiz com o que eu penso, com o que eu acho, tá? Raquel Lira, nesse quesito aí, governadora, lhe orientaram muito mal e a senhora tomou uma decisão em um momento em que era pra senhora estar abrindo delegacia no estado de Pernambuco, governadora. Tá, se a senhora inaugurasse uma delegacia em qualquer que fosse a cidade, eu tava aqui lhe elogiando 100%. Mas aí não dá pra eu elogiar 100%. Vou só elogiar 10%. A mulher brigando com o marido ou sendo agredida pelo marido, pelo companheiro. Aí vai, não, não é nem ter cabeça, ô Moura. É que não vai ter condição física de fazer, porque claro. o cara vai deixar ela abrir o computador. Não, peraí, para a agressão que eu vou aqui registrar uma queixa bem rapidinho.
1: No celular.
0: Depois você volta, aí vou lá no computador. Ô marido, você viu aqui a senha desse computador? Ô marido, deixa eu passar pra... Não existe isso, velho. Não existe, não funciona assim. Aí o grande secretário Alexandre Carvalho, que foi demitido do PSB, e pra mim não mostrou competência de ser secretário, não mostrou a época. Hoje ele tá bem melhor como secretário do que a outra época, tá. Porque quem diz são os números. Mas se os números dizem hoje que ele tá bem, os números da época do governo PSB dizem que ele foi péssimo, o Roberto Moura. Como Sim. secretário de Defesa Social, que é um delegado da Polícia Federal, doutor Alessandro Carvalho. Né? Desenvolveu projetos que não deu certo lá.
1: Uhum.
0: Hoje eu tenho que dar mérito a ele, sim, porque tá dando certo. Beleza. Agora, secretário, não sei se a ideia foi do senhor, da própria governadora, que também é delegada da Polícia Federal. Aí precisa vir um cidadão comum, né? Que não é delegado, que não é técnico de segurança pública, abrir os olhos de vocês.
1: Oh.
0: Que muito mais eficaz é uma delegacia em uma cidade do que esse sistema. Pra mim, faz muito mais efeito uma delegacia em qualquer que seja da cidade, Roberto Moura, do que claro. Esse sistema, velho.
1: Com certeza. Com certeza.
0: Aí, às vezes eu faço esse tipo de comentário aí, fulano, não, é porque ele não gosta do político. Não é que não gosta do político. Tem isso não comigo, não. Eu não gosto da ação, se for negativa. Sabe? Mas se a ação for positiva, eu vou estar elogiando, como já elogiei até políticos que eu não tenho simpatia nenhuma política por eles. Já elogiei várias vezes e reconheci os feitos. Mas eu tenho que criticar aqui os não feitos ou os mal feitos, ô Moura.
1: Com certeza, claro.
0: Sei lá, velho. Porque pra mim isso é uma justificativa e fica mais distante a realidade das delegacias presenciais, das delegacias físicas, como a gente chama, de um prédio aberto ou no mínimo uma sala dentro das grandes delegacias com uma delegada e uma equipe exclusiva para atender as mulheres. Isso eu estou dizendo, Moura, para todas as cidades de Pernambuco, não só para algumas. E governadora, governadora, manda abrir essas delegacias que estão fechadas à noite. Quer dizer, só existe agressão durante o dia até 6 horas, né? Depois de 6 horas da noite, 18 horas não tem mais. Aí final de semana fecha. Final de semana é. No final de semana a galera, a turma não bebe, né?
1: Não
0: pratica coisa errada. 7 horas, 11 minutos, no Mundo da Polícia. Atenção, Roberto Moura. Atenção, patrulha. Polícia resiste à patrulha do Agreste. Divulgue. Atenção. Olha, popular acusado de tentar matar a companheira é detido após confronto com a GCM em Santa Cruz do Capibaribe. 2 agentes ficaram feridos durante a ocorrência aqui no bairro São Miguel, em Santa Cruz do Capibaribe. Olha aí, agressão à mulher aqui, ó. Maria da Penha aqui, viu, governadora? Aí não dá pra essa mulher, né, o cabo que agrediu os guardas municipais. Ele vai parar a agressão pra mulher aí. Não, Bartô, vai depois. Depois aonde? O cara estoura o celular dela. O cara quebra o computador. O camarada não deixa, muitas vezes, ela nem entrar mais em casa. E aí, como é que ela pede socorro no computador? Entendeu, Roberto Moura?
1: Claro, não tem...
0: Não, mas o vizinho pede como?
1: Como? Vai.
0: Bota a delegacia, governador, pelo amor de Cristo. O popular é identificado como Natanael Paulo Cabral dos Anjos, de 29 anos, muito jovem, inclusive. É acusado de tentar matar a própria companheira. Ele foi detido em flagrante delito na noite da última segunda-feira, antes de ontem, aqui no bairro de São Miguel, em Santa Cruz do Capibaribe. Informações dão conta que o efetivo da Guarda Civil Municipal foi acionado e foi até o local. Quando deflagrou toda a situação, constatou a veracidade do fato, deu voz de prisão ao Natanael, que reagiu à abordagem, e no momento da ação da Guarda Municipal, o elemento acabou agredindo pelo menos 2 dos guardas que estavam no efetivo. Rapaz, ele foi interceptado É isso mesmo? É, a palavra é essa. Interceptado pelo efetivo da Guarda Municipal, mas reagiu e acabou agredindo os agentes. Pelo menos dois agentes da GCM ficaram feridos. Durante a ação, dois guardas municipais sofreram ferimentos nas mãos e nos braços, tentando conter o acusado. Após toda a situação, ele foi contido e encaminhado para a Delegacia de Polícia de Santa Cruz do Caparibe, onde ficou à disposição da Justiça. 7:03, num bate-bola, num ping-pong da notícia. Atenção, Roberto Moura.
2: Supermercado é assaltado pela terceira vez em Santa Cruz do Caparibe em menos de um mês. Isso mesmo. De acordo com as informações, o fato ocorreu no bairro Cruz Alta, aqui em Santa Cruz do Capibaribe. De acordo com as informações, o bairro Cruz Alta tem sido aí, né, o supermercado, né, tem sido aí vítima de assalto pela terceira vez pelo mesmo elemento. O mesmo estava portando uma arma branca, uma faca, e assaltou o supermercado na conhecida, famigerada, né, como dizem popularmente, Rua do Arame.
0: Ah, mas né? não é famigerada, mas é abençoada Rua do Arame. Infelizmente anda uns cão desse lá de vez em quando para fazer assalto à população lá.
2: Isso aí, ontem, por volta das 3 da tarde, o elemento chegou, né, e assaltou o caixa do supermercado, né, ameaçando ele com uma faca, e pegou todo o dinheiro que estava no caixa. O mesmo estava de camisa cor vinho, né, e estava de capacete na cabeça, né, ameaçando assim o caixa do supermercado, que estava sozinho na loja no momento da ação criminosa. Câmeras de circuito interno de monitoramento do supermercado registraram a ação criminosa, né, e o elemento tem aí uma estatura aí aproximadamente aí de 1,80m de altura, né? Aí as imagens. O homem tem aproximadamente 1,80m de altura, né? E ameaça aí, né, o rapaz que tá lá trabalhando honestamente, dignamente, né, ali fazendo exercício do seu trabalho, e leva todo o dinheiro do caixa ali no supermercado.
0: Essa é a segunda ação criminosa.
2: É a terceira vez.
0: Não, calma lá. Essa é a segunda ação criminosa esses dias que elementos usam faca peixeira, viu, velho? Parece que eles estão mudando a estratégia, mas atenção, você que é do mundo do crime, se você for pego com uma faca, ou quem não é do mundo do crime, pra lá e pra cá, mas eu tô falando muito mais agora com quem é do mundo do crime. Você é pego com uma faca numa abordagem comum, pra lá e pra cá, pra lá e pra cá, a polícia lhe aborda, você é detido, viu, velho? Você é detido, vai ter que explicar pra que é essa faca. Ah, não, mas eu vou dizer, dar uma tapinha, vou dizer que vou cortar um pedaço de cordão lá no sítio. Não vale. Você tem que dizer uma coisa realmente consistente e que tenha a ver, o Roberto Moura, com sua rotina. Por exemplo, um homem do campo, um agricultor.
2: Claro.
0: Né? Um açougueiro, um machante.
2: É verdade.
0: Que não deve andar desse jeito, não.
2: Não
0: deve, mesmo tendo essas profissões, que precisa de usar uma faca de vez em quando, não deve andar desse jeito. Tô dizendo isso porque às vezes o cara bota uma faca na cintura e acha que tá de boa, que a polícia não tem autoridade pra tomar. Tem sim, e até deve, para evitar. Aí nesse caso aí, o assaltante invade um supermercado, ameaça o caixa do supermercado, leva parte ou todo o apurado do dia e ainda sai de boa na lagoa, achando que vai ficar por isso mesmo. As imagens de câmera de monitoramento já estão nas mãos da polícia e logicamente a gente espera uma resposta mais rápido possível. 7:17, 7:17, jovem fica gravemente ferido em Santa Cruz do Caparibe após perder o controle da moto quando estava fazendo o tal do grau. O grau deu pra ele aqui. Ó, detalhe é o seguinte: a mãe do rapaz relatou que o aconselhava a não realizar esse tipo de manobra. A mãe dele, ele não escutou a mãe dele, vai escutar mais quem, meu Jesus? Ó,
2: nem Jesus, eu acho que ele escuta mais.
0: Um jovem, identificado como Lucas Galdino Pereira, de 22 anos, ele ficou gravemente ferido aqui em Santa Cruz do Capibaribe após cair de sua motocicleta, perdeu o controle do veículo quando estava fazendo a tal da manobra do grau. E aí o Lucas caiu, a moto ficou bastante deteriorada, ele ainda atingiu um carro que estava na rua e ficou bastante ferido. De acordo com os agentes de trânsito que foram acionados de imediato, guarda municipal, polícia militar, o Lucas conduzia a moto praticando direção perigosa, que a turma chama também de grau. O detalhe é que o meu querido Roberto Moura, que você está em casa, ele acabou colidindo na lateral de um veículo Gol, que ficou bastante danificado. equipe do SAMU precisou ser acionada para socorrer o Lucas, que foi levado para a UPA de Santa Cruz do Capibaribe, a UPA 24 horas. Segundo ainda informações, a mãe do jovem relatou que tem muita preocupação com o filho por conta disso. Ô Lucas, não sei se você está escutando agora o Patrulha, provavelmente não, mas atenção, você jovem que gosta de dar o grau na moto, o grau que eu digo manobras perigosas, tá empinando, tá dando babalu, tá fazendo não sei o quê, pintando miséria, tem um tal do Zerim, não sei o que, que você faz aí na sua moto, ou muitas vezes na moto do seu pai e sua mãe, essa é a verdade. Ó, velho, cria juízo, meu irmão. Se teu pai, tua mãe e teu pai tá dizendo não faça, meu filho, é pro teu bem, ô figura. Ô desenrolado, ô ninja. É pro teu bem, rapaz. Se tu não escutar, meu irmão, tua mãe, tu vai escutar quem na vida? Me diz aí. E raciocina aí agora com teus botões aí. Qual é a última pessoa do mundo que vai te dar uma palavra para o teu mal? Qual a última pessoa do mundo? A última. Tua mãe, meu irmão. A penúltima é o pai. E olha que eu sou pai, viu? Pai e avô. A penúltima é o pai. Agora, a última é a mãe. Pelo amor de Cristo, velho. Escuta tua mãe. Mas tá aí, pagou. Pagou com o quê? Com uns pedaços de couro, né? E um bocado de sangue que ficou lá no calçamento. 7:19. Pare de fazer manobra radical, rapaz. Pare de fazer manobra radical. Ah, mas eu gosto de aventura. Então vai fazer as manobras radicais em um local adequado, com equipamento de segurança adequado. E, claro, repito, em local adequado.
2: Claro.
0: Qual que a galera quer fazer no meio da rua, velho? Botando em risco a vida dele e a dos outros.
2: É, aí dá ruim.
0: Ainda do mundo da polícia, atenção Roberto Moura, atenção Patrulha.
2: Muito bem, a gente vai seguindo por aqui. BEP localiza desmanche de carros roubados em Toritama e conduz 3 suspeitos à delegacia. De acordo com as informações, uma ação do Batalhão Especializado de Policiamento do Interior, o BEP, resultou na localização de um desmanche de veículos roubados na cidade de Toritama, no Agreste de Pernambuco. De acordo com as informações, segundo a polícia, informações que foram repassadas oficialmente pela oficial de operações do 24º Batalhão de Polícia Militar, o BEP, uma caminhonete Fiat Toro de placas GLW50. 5177, da região, estavam na região. De acordo com as informações, os mesmos estavam roubando na cidade de Goiânia e estaria também circulando na região. Diante das informações, a equipe do BEP iniciou diligências pela BR-104 e conseguiu assim localizar o automóvel. Os policiais realizaram assim o acompanhamento do veículo e deram ordem de parada na PE-90. No interior do carro estavam 3 suspeitos identificados pelas iniciais LS, de 23 anos, e PHSM, de 17 anos, e WSN, de 27 anos de idade. De acordo com as informações, a polícia, durante a abordagem, o adolescente informou aos policiais a existência de uma garagem utilizada como desmanche de veículos roubados. No local, os agentes encontraram outros automóveis com suspeita de roubo e diversas peças, todas elas no local. Um veículo Fiat Toro de placa GIW5I77, um veículo Voyage de placa KKW8C55, um veículo Fiat Palio WEC de placa KIT8714, um veículo Peugeot de placa TYF3G16, outro veículo Corolla, de placa KIJ8J80, e um aparelho celular da marca iPhone. Os suspeitos, juntamente com todo esse material ilícito apreendido, foram conduzidos à Delegacia de Polícia Civil de Santa Cruz do Caparibe também, localizada aqui, né? Claro, na Grécia Setentrional, no estado de Pernambuco. Para você que está nos ouvindo fora do estado de Pernambuco, as três pessoas foram encaminhadas à delegacia e dois adultos, dois autos de prisão, perdão, foram dados aí em flagrante, né? Então tá aí, né? Foram abertos dois autos de prisão em flagrante contra esses elementos. Na capital da moda, 7h23.
0: 7h23, tem manchete, tem bloco, a gente já volta. Em Santa Cruz do Capibaribe, atenção, Roberto Moura, ó, toyoteiro com sinais de embriaguez alcoólica provoca acidente aqui na área urbana da PE-160.
2: Homem é morto a facadas. Já já a gente traz pra você aqui no Patrulha.
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5: Já são 7 horas e 27 minutos, 7h27, bom dia também e agradecer o apoio cultural aqui da Auto Pronto. 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Muito bem. 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Dia 30 de junho, né, Roberto Moura? Vai ter sorteio lá, né, velho?
6: Dia 30 de junho, isso mesmo.
5: Você sabe o que, vai ter de sorteio lá?
6: Vai ter uma bicicleta, né, uma televisão.
5: Uma mega televisão.
6: Né, uma mega televisão. É um telão, né? E entre outros prêmios que vão ter lá, e claro, um prêmio surpresa também. 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
5: 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Um abraço a toda a família. Ó, 7h34, a gente precisa entrar agora, claro, no mundo do Zap Zap de hoje.
6: Isso, Roberto, vamos Moura, lá, vamos lá,
5: direto,
6: no mundo do Zap Zap.
5: No canto.
6: Isso, no mundo do Zap Zap. Muito bem, pessoal ligado com a gente aqui, né? Vamos lá, a galera tá ligada com a gente aqui, graças a Deus. Vamos lá, a nossa amiga mandou um áudio aqui pra gente. Vamos lá, bom dia, Neide do Cruz Alta, ligada com a gente, bom dia.
7: Bom dia, Bartô, e bom dia, Roberto. Estou sempre na escuta. Beijos, Neide do Cruz Alta.
5: Beijo, Neide. Deus te abençoe, querida. Cheiro pra você.
6: Tudo de bom pra você. Abraçando aqui também ele, o Sinani, lá de Lagoa de Pedra, ligado com a gente.
8: Bartô, bom dia, Roberto. Aqui é Sinani. Tô aqui na escuta do programa, meus amigos.
6: Obrigado. Abraçando aqui também o amigo final do telefone, 3113. Final do telefone. Olha, o seguinte, não vai dar pra gente vincular esse link que você mandou aqui, amigo? Ah,
5: tem um link aí.
6: Por gentileza. Falando a respeito uma declaração aqui da Érica Cocai, né, do PT.
5: É sobre
6: o negócio
5: não, a gente não coloca esses áudios não, viu, filho? Quem é aí, a ouvinte?
6: É um ouvinte aqui que mandou aqui.
5: O
6: J Marinho.
5: Abraço, J Marinho, abraço. Valeu, guerreiro.
6: Obrigado.
5: A gente
6: aí
5: não coloca áudio assim de internet, não, viu, Jota? Principalmente se for questão política. A gente não coloca, porque senão vai ter que abrir espaço direito pra quem pensa diferente também colocar
6: o comenta áudios, tá? E nem comenta também certos tipos de comentário que mandaram aqui também. Eu nem vou comentar.
5: Não, se for ofensivo, a gente até desconsidera.
6: Foi ofensivo, ofensivo, porque direito de opinião não é direito de ofensa.
5: Sem problema nenhum.
6: Seja lá do A ou lá
5: abraço,
6: do B.
5: Abraço, Jota.
6: Um
5: abraço, Jota
6: Nascimento. Não, nem vou ler.
5: Jota Nascimento,
6: Deixa eu ver aqui.
5: Jota Marinho. Será que é da família do cara Roberto da Rede Marinho? Globo?
6: Sei lá, não sei.
5: Valeu, Jota, respeitando então, sua opinião, meu irmão. Agora a gente só traz aqui o que realmente é pertinente ao ouvinte.
6: Com
5: tá?
6: certeza.
5: São 7h36. E assim como você tem direito de ter sua opinião, nós radialistas também temos o nosso direito de ter opinião. Qual a grande diferença, Jota? A gente zela, logicamente, o direito de não ser ofendido, nem os ouvintes, nem nós comunicadores. Um abraço,
6: não agredi, meu querido. Ninguém.
5: Deus te abençoe. Já são 7h36. Bom dia, meu amigo Janielson Santos, que Deus abençoe, tá? Muito bem. Um abraço ao Janielson Santos, a toda a turma lá da Rádio Polo FM. Quero agradecer seu José mais uma vez. Abraçou aí a campanha Rádio Polo, Janielson e toda a equipe, a campanha de solidariedade para arrecadar donativos, alimentos, água mineral e donativos outros para as famílias que foram atingidas pelas fortes chuvas em Pernambuco. Um abraço, Daniel, Deus te abençoe e toda a família Polo. Deixa eu abraçar também o meu querido Roberto Moura, o meu amigo Gabriel lá em São Domingos escutando a gente. Um abraço. Deixa eu mandar um cheiro especial aqui para Silvio José, Silvio Jaime de Figueiredo. Um abraço, Silvio. Um abraço, professora Dionelma e toda a família do Silvio José, grande figura, patrimônio de Santa Cruz do Caparibe. Valeu, Silvio. Ó, quem tá mais conosco aqui é quem, rapaz? Quem?
6: Quem? Capilé, ia falar dele agora. Um abraço pra ele agora. Abraço, Capilé. Capilé da Palestina, abraço. Obrigado pela audiência, obrigado pelo carinho.
5: Vamos lá.
6: A nossa amiga mandou aqui um áudio aqui, sim, né? Não vou identificá-la, mas mandou um áudio aqui, não vou identificá-la, apesar de não ter pedido, mas não vou identificá-la.
5: Você já escutou o áudio?
6: Oi? Foi a mesma pessoa que mandou semana passada o áudio.
5: Ah, então entendeu? A gente escuta fora do ar.
6: A gente já contempla ela.
5: Cai no
6: Não, não, não é uma questão só de monitorar mesmo, porque eu acredito que seja algum tipo de denúncia.
5: Moura.
6: Qual o tempo do áudio aí, Moura? Qual o tempo?
5: 1:15. Aí fica dois áudios de 1:15.
6: Ó, atenção, rádio, ouvinte, o melhor áudio é até 15 segundos, tá? Até
5: no
6: 15
5: máximo
6: segundos.
5: 30, né?
6: O melhor áudio é até 15 segundos, tá? Passar um pouquinho, beleza, mas o melhor áudio é até 15 segundos, porque dá tempo a gente contemplar mais ouvintes. Deixa eu mandar um abraço aqui a Rui Siqueira. Conhece Rui Siqueira ou...
5: Não.
6: Não, é radialista lá de Jataúba.
5: tá? Nosso professor tá. Rui Siqueira, grande figura.
6: Abraço,
5: Rui. O Rui Siqueira que escuta a gente também pelos aplicativos de internet. Grande figura, Rui Siqueira, conheço há muitos anos. Um abraço pra ele, é Rui Siqueira, que está conosco também na audiência pelos aplicativos. Então deixa eu mandar aqui um abraço direto da Rádio Estação, programa Patrulha do Agreste, para o professor Rui Siqueira, comunicador também lá, e toda a turma da Rádio Jataúba FM. Vamos instalar, viu? Hoje a partir de 10 da manhã até 11 com o Rui Siqueira e o programa lá na Rádio Jataúba FM. Vamos falar da campanha solidária para ajudar as famílias aí atingidas pelas fortes chuvas em Pernambuco. Entrou também a parceria com a prefeitura de lá no sentido de logística e equipe e apoio. A Casa Paroquial, um abraço ao padre Renato, também está conosco nessa luta aí, nessa batalha, tá? Pessoal da Rádio Jataúba FM, muito obrigado também. Defesa Civil de Jataúba, muito obrigado. Meu amigo Furibinha, que é um dos que tá aí à frente também nos ajudando. Prefeita doutora Kátia, tá? E o amigo Boy estão aí na equipe ajudando e disponibilizando no sentido de apoio de mão de obra e logística para arrecadar esses alimentos, tá? E donativos. A gente vai estar lá hoje participando do programa do Rui Siqueira. Um abraço, Rui. Ó, quem tá mais conosco aí, o Roberto Moura?
6: Isso, abraçando aqui a Adriana, que tá ligada com a gente. Abraço, Adriana, lá do bairro São Miguel. Nosso amigo José Demil Dema. Abraço, Dema, mandando um áudio aqui pra gente. Fala, Dema, bom dia.
5: Bom dia, Dema.
9: Melhor o PT que o PL.
6: Hã?
9: PT não roubou muito,
6: não.
9: O PL roubou muito mais, hein?
6: Rapaz.
5: Não, isso é.
6: Abraço,
5: ele botou
6: Dema.
5: Só isso mesmo?
6: Abraço, fazer. Dema. Vamos lá, ó.
9: Mas se for melhor o PT que o PL.
5: Se for nesse teu aí.
9: O PL roubou, acho que roubou muito mais,
5: hein? Ó, vamos evitar esse tipo de áudio, tá?
6: Claro.
5: Roberto,
6: claro.
5: Moura. Porque assim, se bota um maltratando o PL, depois vai ter que botar um maltratando o PT.
6: Maltratando o PT.
5: E não é nossa intenção. Obrigado, viu?
6: Valeu, Dema. Dema, José, obrigado, Demi. Dema.
5: Na verdade, se o comentário não for pejorativo, veja só, aí você diz que tá em casa. Mas você não falou, Bartô? Mas eu tenho a responsabilidade aqui como participante e apresentador do programa. Porque quando a gente abre para o ouvinte fazer, Deus
6: livre, tem
5: uma questão jurídica aí vai complicar você, ouvinte.
6: É verdade.
5: É uma forma até de lhe preservar como ouvinte, sabe?
6: O Roberto Moura. Liberdade de expressão, de expressão não é liberdade de agressão.
5: E aí
6: as pessoas têm que entender isso.
5: E vamos tocar o barco, tá? Porque assim, existe toda uma regra de emissoras de rádio pra gente poder seguir também. Um abraço, meu amigo Dema, tá? Olha, velho, e esse ano vai pegar fogo essas eleições, velho. Eu tô só pensando.
6: Vai.
5: Tá em 4 anos que teve eleição de presidente, até morte deu. Não sei se vocês se lembram, né? Petista atirando em bolsonarista atirando em petista. Aqui em Santa Cruz, inclusive um cara atirou em uma mulher militante.
6: Isso.
5: Né? Do foi. PT. O bolsonarista passou e meteu bala.
6: Aqui
5: em Santa Cruz, velho.
6: Foi, meteu bala.
5: Isso é loucura. A gente não pode alimentar esse ódio na população, não, tá? Nem petista contra bolsonarista, nem bolsonarista contra petista. A gente pode ter nossa opinião, tem o direito de escolher. Beleza. Até uma brincadeira, uma coisa dentro de grupo de WhatsApp, beleza. Agora, pelo amor de Cristo, então vamos incentivar esse ódio, nem a favor, nem contra ninguém. Ó, são 7:41. 7:41, pois não, Roberto?
6: 7:41. E fazer um comentário bem pertinente também do seguinte, ó. O pessoal tá criticando aí a ida do Neymar pra seleção e tal.
5: Ainda tem gente criticando.
6: Tem gente criticando. Só que o problema é o seguinte: estão mexendo com o sagrado. Estão mexendo com Deus.
5: Não entendi.
6: Brincando com
5: Neymar
6: Deus.
5: Neymar é Deus, velho?
6: Não, tô mexendo com Deus no sentido do seguinte: o pessoal tá fazendo fotos aí com a inteligência artificial, colocando aí. Como se o Neymar fosse um pastor e estivesse orando pela pessoa, trocando, invertendo os papéis. Como se a pessoa estivesse indo pra Copa e o cara vai se dar o nome de pastor, ó. Vou orar, vou pedir a Deus aqui e tal pelo Neymar. E coloca a foto de Neymar, vestido de pastor, e coloca o cara ajoelhado lá com a camisa e o uniforme da seleção brasileira. Na minha opinião, isso aí é uma agressão contra quem é cristão, assim como eu, contra qualquer outra religião. Entendeu? Então não brinque com o sagrado, não brinque com a fé das pessoas, porque isso pra mim é uma baita de uma pilantragem,
5: uma sacanagem. Estão fazendo memes,
6: Estão fazendo memes, eu vou lhe mostrar.
5: Ô, Moura, não.
6: É uma sacanagem,
5: não quero ver, não,
6: cara.
5: Até pra gente tocar o patrulha, ô, Moura. A questão é o seguinte, vê.
6: Uma sacanagem.
5: É quem faz isso,
6: aí,
5: velho, tá mexendo com quem não deve mexer. Aí, enfim,
6: uma sacanagem.
5: Cada um aí veja aí as consequências das coisas, pelo amor de Cristo.
6: Aí depois já que você gritando em cima de uma cama aí.
5: Não reclame, isso, não. Pra não parecer aí que é rogando praga. Ó, escute só. O clima tem que ser de festa, velho. Parabéns aí à seleção brasileira. Boa sorte a todos os guerreiros que vão estar defendendo as cores do Brasil. A gente tem que torcer pelo Brasil, sim, é minha opinião. Se você pensa o contrário, fica à vontade. Porque quando o Brasil tá em campo, o país fica mais leve, fica mais festivo, fica mais feliz. A gente esquece até umas pragas chamadas de política que não presta. Esquece até as dívidas que a gente tem, que não consegue pagar.
6: Com certeza.
5: E vem festejar com o país. O país merece que o brasileiro torça pelo Brasil. E quem é patriota não tem cor, a não ser a cor do país. Independente de ser de esquerda, de direita, se você gosta desse país, torça por ele, velho. E o Neymar, sim, é uma peça importante, como os outros jogadores, Casemiro e os que foram realmente aí convocados. E a gente deve sim torcer pelo país. Aí você vai dizer, Bartô, e o que é que eu ganho com isso? Ó, quando o Brasil tá jogando e ganhando, a seleção tá ganhando os jogos, o comércio aquece, ô Roberto Moura. O comércio aquece. Né? Vende mais camisa amarela, vende mais refrigerante, vende mais uma cervejinha pra quem gosta, vende mais um churrasquinho, claro, pra quem gosta, vende mais aí produtos de beleza, porque as meninas se enfeitam pra ir assistir os jogos nos restaurantes, nos bares e até mesmo na praça pública, até mesmo em casa. É verdade, o povo viaja mais, o país fica mais feliz, tá? É uma forma da gente engrandecer o nosso país. Então é muito importante que a gente torça pelo Brasil, tá? Esquece essa história de que é Neymar ou não é Neymar. Neymar tá lá fazendo o papel dele, velho. Ele é um grande jogador a nível de mundo. Se você quiser ou não, ele é um grande jogador a nível de mundo.
6: E tá na seleção pronta e acabou.
5: E vamos torcer pra dar certo. Quem pra o Neymar, pra o Casemiro, pra todos. Casemiro, pra todos que lá estão, porque o Brasil ganhando, o país todo ganha. Ah, Bartô, eu não ganho não. Ganha, como eu falei aqui. Aquece o comércio, velho, né? A criançada fica em festa. Eu vi um menino na internet, quando anunciou o Neymar, o menino chorou, pulou, gritou, deu bunda canasca lá no sofá. Isso é arretado, velho. Isso é a felicidade verdadeira.
6: Claro.
5: Então pare de que você cri-cri aí você também, viu, velho? Se não quer torcer pelo Brasil, não torça. Agora não venha procurar desculpa esfarrapada e misturar política com futebol, não, que não tem nada a ver. Pelo amor de Cristo, tá? Vamos embora? Nem de um lado, nem de outro, viu, velho? Nem quem torce a favor de A, B, politicamente falando, nem do outro. A seleção brasileira pertence a todos nós, independente de cor partidária. Porque a cor da bandeira é verde, amarela, azul e branco. Ou branca, como queira, tá? Simbora! Sim! Com direito a replay.
6: Isto!
5: Aliás, o SBT, velho, é quem vai transmitir a Copa oficialmente esse ano, né, velho?
6: É verdade, o SBT, Galvão Bueno e todo o time lá.
5: Montou uma equipe titorável, velho.
6: Montou. Parabéns aí ao Sistema Brasileiro de Televisão, SBT.
5: SBT, vai. Inclusive com o Galvão Bueno, o rei da narração, o rei.
6: É o rei.
5: Velho, tem muitos bons. Adoro o Kleber Machado. Pra mim é um dos grandes narradores, Kleber Machado. Mas o Galvão Bueno, na minha opinião, claro, respeitando a dos outros. Pra mim não tem quem
6: bata. Galvão Bueno, Tino Marcos, toda a turma que era da Globo.
5: Mas como narrador.
6: Tá lá, como narrador, Galvão Bueno.
5: Pra mim, na história do Brasil, né?
6: É o cara.
5: Tem o Tino Marcos, né?
6: É, o Tino Marcos tá lá. Mauro Naves, Thiago Life também tá lá. Todo o timaço que era da Globo agora tá no SBT e fazendo um bom trabalho lá.
5: Vai bombar, viu? Vou torcer muito, velho, pela seleção. Eu torço muito. Sou realista. Quando o time é meia boca, a gente também fala. Mas a gente não tem a melhor seleção do mundo, na minha opinião, não. Agora a gente tem o melhor país do mundo e tem que torcer por ele. Tudo que for a favor do Brasil, a gente tem que estar a favor, tá? Pelo menos é o que eu penso. Deixa eu mandar um abraço aqui a Nath Feitosa, a esposa dele, a Alexandra, e pedir ao Nath Feitosa avisar que hoje, na verdade, nós vamos estar também lá na Rádio Pão de Açúcar, a Filadélfia FM, no programa do Nath Feitosa, a partir de 1 da tarde, para falar também da campanha solidária, a campanha Defesa, Ação e Solidariedade, onde você que está em casa vai poder ajudar também, tá? A gente vai entrar aí nesses 4 municípios, Santa Cruz, Brejo, Jataúba e Taquaritinga, Pão de Açúcar, para poder fazer aí, São Domingos, para poder fazer essa campanha de solidariedade para você que quer doar, ajudar as 27 cidades que foram atingidas com as fortes chuvas em Pernambuco este ano. Um abraço pro meu amigo Nath Feitosa, abraçar também o Alberto Xavier, que é lá o diretor da emissora Rádio Filadélfia FM, um abraço a Dedezinho, todo mundo lá, um abraço, valeu Nádio, um abraço meu querido. Vamos lá, voltar ao Patrulha do Agreste, a nossa realidade, 7:48, rapaz, o que tem de zap aqui aparecendo, meu irmão, eu vou dizer uma coisa, velho, Muito bem. É, muito bem. Então vamos lá. É isto. Quem mais aí, meu querido?
6: Aqui já foi.
5: Vamos lá?
6: Já,
5: então vamos
6: lá.
5: Para o mundo da polícia.
6: Voltar para o mundo
5: direto
6: da polícia.
5: Ele no canto.
6: No mundo da polícia. Homem é morto a facadas no bairro São Pedro, em Belo Jardim. De acordo com as informações, um homem foi morto a golpes de faca. É, de acordo com as informações, na tarde de terça-feira, conhecida como ontem, no bairro São Pedro, no município de Belo Jardim, no agreste pernambucano. De acordo com as informações repassadas por moradores da rua Lúcio José Cordeiro, a polícia militar estava fazendo rondas quando uma discussão teria sido ouvida momentos antes do crime. Ao saírem de casa para verificar, né, o que estava acontecendo, né, os moradores, os populares, encontraram Rafael Menezes dos Santos ferido, caído no chão, na calçada de uma residência. A vítima chegou a ser socorrida para o hospital local, mas devido à gravidade dos ferimentos provocados pelas facadas, não resistiu e acabou morrendo após a entrada na unidade hospitalar. A polícia estava fazendo rondas ali pela localidade, né, quando percebeu a movimentação. Até o momento, a autoria do homicídio é desconhecida e o corpo de Rafael Menezes dos Santos foi encaminhado ao Instituto de Medicina Legal IML da cidade de Caruaru para os procedimentos periciais. O caso será investigado pela Polícia Civil de Pernambuco, que busca identificar o autor e esclarecer as circunstâncias do crime.
5: Muito bem, rapaz. Ó, ainda a polícia resiste, a patrulha do Agreste divulga. Atenção, Roberto Moura, atenção, patrulha. A informação agora é a seguinte: toyoteiro embriagado provoca acidente em Santa Cruz do Capibaribe. Eu vou dizer uma coisa, velho, o toyoteiro, ele é um profissional do volante, meu irmão. Tem que dar bom exemplo, todos nós, mas principalmente quem é profissional do volante, viu, velho? Tem que dar bom exemplo sempre. A informação é que um toyoteiro com sinais de embriaguez alcoólica se envolveu em um acidente aqui em Santa Cruz do Capibaribe. Pelo menos 4 veículos estavam no acidente na ocorrência aqui na capital da moda. Quem provocou o acidente foi um condutor do Toyota Bandeirante. Toyota Bandeirante, que é um veículo de transporte de passageiros, veículo de transporte alternativo de passageiros. O caso aconteceu ontem, terça-feira, no perímetro urbano da PE-160 aqui em Santa Cruz do Capibaribe, próximo à Central de Feiras. A Central de Feiras aqui em Santa Cruz do Capibaribe, para quem já conhece, sabe ali que é próximo às margens da PE-160, né, Moura?
6: Isso.
5: A informação é que testemunhas disseram que o condutor de um Toyota Bandeirante apresentava visíveis sinais de embriaguez alcoólica no momento da colisão. Ainda, a equipe de agência de trânsito foi até o local e constatou a veracidade do fato. O que estava acontecendo, na verdade, é que os veículos estavam parados aguardando a abertura do semáforo, do sinal vermelho, para que pudesse passar. Quando o Toyota chegou, de repente, bateu na traseira de um caminhão, que acabou atingindo mais outros dois veículos que estavam à frente do caminhão, parados, aguardando o momento de passar pelo semáforo. Ou seja, o sinal estava vermelho, todo mundo para que tem que parar mesmo. Lá vem o Toyota, motorista do Toyota com sintomas de embriaguez, não para no sinal vermelho, bate na traseira do caminhão, empurra o caminhão para frente, o caminhão bate em mais dois carros. Ô, toyoteiro, vamos ter paciência aí, né, velho? Pelo amor de Cristo.
6: É, né?
5: Tem que ter paciência, aliás, né? Apesar do impacto, os danos materiais apenas foram registrados. Ninguém ficou ferido por conta da ocorrência de acidente. O condutor que foi identificado, na verdade, trata-se de Welton José, de 41 anos. Os agentes de trânsito afirmaram que o condutor do Toyota disse que havia realmente ingerido bebida alcoólica antes do acidente. Após o ocorrido, o condutor foi levado para... Oxe, ninguém ficou... ferido, a matéria diz aqui, depois de o condutor foi levado para a UPA para fazer os exames de praxe, já que ele foi preso, o Moro, inclusive. Será que ele fez o exame
6: do etilômetro, do bafômetro?
5: Não, lá do na
6: traumatológico?
5: Na UPA, o traumatológico faz, mas o da UPA, que
6: o toxicológico, não.
5: Também, porque é pra ver o teor de álcool no sangue. Será que ele tirou a amostra de sangue pra fazer isso aí, velho? Pode Será? Ter sido também,
6: Pode ter
5: né?
6: sido, né?
5: Pode ter sido. Eu sei que ele foi preso, tá? Em flagrante delito por ter provocado o acidente, mas principalmente por estar conduzindo veículo
6: embriaguez,
5: o motorista na condição de embriaguez alcoólica. 7:53, 7:53.
6: Prende traficante com crack e balanças e simulacro de arma de fogo. De acordo com as informações, um traficante foi preso na noite da última segunda-feira durante uma ação realizada por policiais do BEP, Batalhão Especializado de Policiamento do Interior. De acordo com as informações do Parque Fênix, no município de Garanhuns, a equipe participava da operação Combate MVI quando abordou um adolescente, né, de 17 anos, ou seja, então aqui a matéria tá errada aqui, ó, né, fala aqui, né, que é o maior no início, depois fala aqui que é o menor, é brincadeira. Um adolescente de 17 anos foi apreendido em atitude suspeita durante a revista. Os policiais encontraram 21 pedras do refúgio do capeta, o crack, duas balanças de precisão e um simulacro de arma de fogo. De acordo com as informações, ele foi apreendido, o adolescente, após a apreensão, o menor infrator e todo o material ilícito foi recolhido para a delegacia e encaminhado para a 18ª delegacia seccional, onde foram adotadas as medidas cabíveis acerca do fato. Então tá aqui duas balanças de precisão, o crack e também porções aqui, né, de crack, papéis aqui para a indolação, né, e o simulacro de arma de fogo. Na capital da moda, são 7:55.
5: Já são 7:55, com certeza a gente está aqui na Rádio Estação, no programa Patrulha do Agreste. Olha, entregador de lanche é assassinado no Agreste de Pernambuco. Atenção, Roberto Moura, atenção, patrulha. A informação é que a vítima tinha 23 anos, foi executada a tiros no início da madrugada de ontem aqui no Agreste de Pernambuco. Na verdade, o caso aconteceu no sítio Taquara de Baixo, zona rural de Caruaru. Trata-se da vítima de nome Godofredo Freire Valença Souza Júnior, 23 anos. Segundo informações, o Godofredo Júnior morava e trabalhava lá mesmo naquela localidade. Ele era entregador de lanche quando foi fazer uma entrega e acabou sendo alvejado por disparos de arma de fogo. Que coisa, velho. Ele foi assassinado e a polícia agora investiga. Durante o trajeto, o jovem foi surpreendido por elementos até agora não identificados. Os elementos que estavam armados acabaram efetuando vários disparos de arma de fogo que atingiram o jovem, que morreu no local. A vítima foi atingida no tórax e também no braço, além de ter sido vitimado com um disparo de arma de fogo no rosto. Que coisa, velho. Pode ter sido vingança, literalmente, velho. Ô, Bartô, e homicídio não é vingança? Não, não. Nem sempre é vingança. Às vezes é reagir a um assalto.
6: Claro.
5: Né? Ou uma briga e o camarada foi se defender e por aí vai. Mas o detalhe é que esse aqui, a polícia não descarta a possibilidade de crime de vingança. A Polícia Civil, Polícia Militar, o pessoal também do Instituto de Medicina Legal, através do IC, esteve no local, fez os procedimentos, encaminhou o corpo para o IML, lá mesmo na cidade de Caruaru.
6: Isso, agora na capital da moda, são 7:57, 7:57. A gente continua aqui trazendo a última informação aqui do Patrulha do Agreste, trazendo para você essa informação aqui, ó, com relação a uma operação da Polícia Militar. Polícia Militar prende 3 suspeitos de homicídio em Tamandaré. De acordo com as informações, foram apreendidos um revólver calibre 38 e também 3 celulares de procedência duvidosa.

0: Informações, foram presos Sandro Miguel, de 26 anos de idade, e Alisson Branco, de 21 anos de idade, e Ingrid Maria, de 22 anos de idade, que fazia o uso de tornozeleira eletrônica. É, de acordo com as informações repassadas pela polícia, o trio do capeta foi capturado em flagrante durante uma ação rápida realizada após levantamentos e diligências das equipes policiais. De acordo com as informações, com os suspeitos militares apreenderam um revólver calibre 38, porções de drogas também, três aparelhos celulares e diversos saquinhos, né, pacotes, né, aqueles pacotinhos tipo de Dudu, né, só que é o Dudu do capeta, né, para droga. De acordo com as informações, para embalar os entorpecentes. Segundo a Polícia Militar, o crime possui ligação com o tráfico de drogas na região e a prisão dos envolvidos é considerada uma importante resposta das forças de segurança no combate à criminalidade no litoral pernambucano. A vítima do caso, né, do homicídio foi o adolescente Andreve Martins, do nascimento, de 17 anos de idade, assassinado na madrugada de segunda-feira, dia 18, na rua Tutoco, no bairro Oitizeiro. De acordo com as informações repassadas à polícia, o jovem estava sentado na área externa de sua residência, da residência de uma amiga, melhor dizendo, e estava entregando, aguardando a entrega de um lanche, quando homens armados chegaram ao local e efetuaram diversos disparos de arma de fogo contra a vítima. Andreve morreu ainda sentado na cadeira antes mesmo da chegada de qualquer tipo de socorro. O entregador que faria a entrega do lanche encontrou o adolescente já sem vida e acionou a Polícia Militar. Ainda segundo as informações preliminares, a vítima possuía passagens pela polícia e teria envolvimento com o tráfico de drogas.
1: Já 8 horas em Santa Cruz do Capibaribe, a gente fica por aqui. Amanhã a gente volta às 6:30 da manhã com o programa Patrulha do Agreste. Roberto Moura, até amanhã.
0: Até amanhã, se Deus quiser. Um forte abraço, uma ótima quarta-feira para todos nós.
1: Vem aí Alcione Ferreira, muita música, descontração, alegria e, claro, prêmios para você. Fica conosco, Rádio Estação.
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1: 8:02.
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sua vida seja aí repleta de muitas alegrias, tá bom? Muita saúde, paz e muitas oportunidades. E coragem, muita coragem para aproveitar cada uma delas, viu? É isso aí, minha gente. Olha só, hoje eu quero começar a quarta-feira diferente. Eu quero começar a quarta-feira aqui refletindo com você. Três passos para tornar aí a sua convivência com as pessoas melhor. Primeiro, o outro só pode te dar o que ele tem. Segundo, porque o outro só pode te oferecer o que ele tem, não significa que você tem que aceitar. E terceiro, só você é responsável pela sua felicidade. É isso aí, nós somos os únicos que podemos ser responsáveis pela nossa felicidade. Ah, não, mas eu tô com fulano, por que ele vai me fazer feliz? Nada disso. Sua felicidade é responsabilidade sua, tá bom? Deus te dá todos os dias uma oportunidade de ir lá e fazer melhor. A vida nos deu uma rasteira? A gente levanta, sacode a poeira e vai em busca da nossa felicidade. Então, a nossa felicidade é responsabilidade nossa, tá bom? E vamos começar bem, vamos começar com Tayara Bittencourt e a música Jornada. É sobre isso, viu? Preste atenção na letra da música, aumenta o som e vem juntinho comigo. Daqui a pouco eu tenho muitas novidades pra contar aqui pra vocês.

0: sobre isso, é sobre se amar primeiro, é sobre estar bem, é sobre se fazer feliz. E só então aí você arruma alguém pra somar aí as felicidades, tá bom? Olha só, minha gente, eu tenho novidade pra contar pra vocês. Excepcionalmente, nas quartas-feiras, o nosso encontro aqui, a nossa estação manhã, vai ficar mais curtinho, mais próximo e mais aconchegante. É isso aí. Por quê? Porque a partir das 10 horas vem o programa Conexão Moda Center, tá bom? Das 10 até as 11, Conexão Moda Center, só às quartas-feiras, tá certo? E é isso, e a gente vai ficar mais junto e depois vem aí muita informação, muitas notícias aí para os condôminos do Moda Center, para todo mundo, né? Porque afinal de contas o Moda Center move aqui a economia da nossa cidade, juntamente com o Calçadão Miguel Arraes de Alencar. E é isso aí, então se liga que hoje quem pedir sua música primeiro vai ouvir, tá bom? Então, para facilitar aqui a nossa conversa, para que a gente possa tocar muita música, você vai fazer o seguinte: você vai vir me dizer qual é a localidade que você tá falando. É, eu quero saber de onde você tá falando e qual a música que você quer ouvir. E pode oferecer pra alguém, tá bom? É isso aí, então vamos embora que hoje o nosso tempo vai ser bem apertadinho, mas eu prometo que vai valer a pena. Então vem comigo, aumenta o som. Então vamos com o mumuzinho? Vamos de pagode, vamos lá?
1: E essa aqui, ó.

0: Bom dia, Alciana, aqui é Ana Paula do Cruzado. Gostaria de escutar Gustavo Lima, uma bem nova que tem. Ofereço para você, para todos da administração, todo que tiver curtido. Tchau, um cheiro.
1: Um cheiro, Ana Paula. Bom dia para você. A gente vai ouvir sim. Vamos ouvir agora com Gustavo Lima. Retrovisor, aumenta o som, Ana Paula, e vem juntinho com a gente, tá bom? Vamos embora, vamos de música.
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0: sua rádio estação pra você lembrar. Que música linda, minha gente. Olha só, 8 horas e 39 minutos. Pra você que tá chegando agora, sejam bem-vindos. Só pra te informar, os nossos programas na quarta-feira vai ficar mais aconchegante, mais apertadinho. Então, quem quiser participar, corre, vai mandando aí o teu áudio, de onde você tá falando e com a música que você quer ouvir, tá bom? Que quando for 10 horas, vem chegando por aqui o Conexão Moda Center, de 10 até as 11, todas as quartas-feiras, aqui pela Rádio Estação. Então, na quarta-feira, o nosso encontro fica mais curtinho, mas nem por isso deixa de ser tão bom, tá bom? 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E é isso aí, viu? E agora a gente vai para o Zap Zap da Alegria com os melhores ouvintes. Muito bom dia.
1: Bom dia, galera do barulho.
0: Bom dia.
1: O Fernando de Sorocaba, Madrid, para oferecer a toda mundo essa. Esse programa tá mais ligeiro do que namoro de passarinho.
0: Namoro de passarinho. Eu nunca tinha escutado essa, não. Ô, Doca, eu já vi coisa de bacurim. Agora, namoro de passarinho foi a primeira vez, viu? Olha só, e aqui vem chegando nosso amigo Vinícius, eu acho. Bom dia.
2: E aí, Ana, aqui é Vinícius.
0: Tô é Vinícius. Eu
2: hoje com o Ney Mato Grosso. Ofereço para todos os ouvintes.
0: Sim, sim.
2: Estamos na escuta aqui na Rua da Assembleia.
0: Um beijo para toda essa galera aí da Rua da Assembleia. Um cheiro bem grandão para vocês. 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Vamos embora, olha a minha amiga chegando por aqui, bom dia.
3: Bom dia, senhora. Zé Finha, seu nome.
0: Oi, Zé Finha, tudo bem?
3: Então, o bairro inteiro tem que se amar a você mesmo, para primeiro amar os outros.
0: Sim.
3: Tem que se amar, depois uns outros, porque tem gente que não merece, não.
0: É verdade, né? Tem gente que não merece. A gente se amar primeiro, depois é que a gente ama o outro. Porque se nem a gente se ama, como é que o outro vai amar também, não é verdade? Olha só, quem vem chegando por aqui é ele que não me abandona nunca. Bom dia, Sinando.
4: Bom dia, aqui é Sinando de Lagoa de Pedra, Tacaianzinho do Flecado.
0: Pode deixar.
4: A todo que escuta o seu programa.
0: É isso aí, Sinando. Um beijo grande pra você, pra todos em Lagoa de Pedra, pro seu amigo Naldo, que deve estar sintonizado lá em São Domingos. E é isso aí, agora vamos embora, vamos de música, Fernanda e Sorocaba e a música Madri. Em seguida vem uma belíssima de Ney Mato Grosso, essa que eu amo, Poema.

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0: Safadão aqui no som da 88.9. É isso aí, minha gente. A hora passa voando, viu? Já são 8h49. É. 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Muita informação, tudo ali que o condômino precisa estar por dentro dos acontecimentos, vai acontecer aqui nessa Conexão Moda Center, tá bom? 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E olha só, esse pedido aí do Wesley Safadão também foi pedido aqui do nosso querido Diego Negão, essa potência que está sempre aqui ligadinho no som da 88.9. E agora vem chegando ele, viu? O nosso amigo David Costa. Bom dia, David.
1: Bom dia, Alciano Ferreira. Bom dia a todos da Rádio Estação Sate. Ele pediu hoje uma música do Zezé de Camargo Luciano, uma música Pra Não Pensar em Você. Ofereço a todos que estão na escuta do programa. Aqui é David Costa, da Rua Siqueira Campos, bairro Centro.
0: É isso aí, um cheiro grande para todos no centro da nossa cidade, Santa Cruz do Capibaribe, para todos aí, juntinho com o David e para a família dele. Um beijão grande, viu? Excelente dia. Olha quem vem chegando por aqui, a nossa querida, maravilhosa Adriana. Bom dia.
2: Bom dia, gatinha. Adriana do São Miguel. Eu quero escutar Zé Vaqueiro, Apagando as Fotos para Não Lembrar. Sobre a pergunta, a pessoa tem que se amar primeiro, para depois amar a outra pessoa. Mas primeiro a pessoa tem que se amar.
0: É isso aí. Muito bem, muito bem, muito bem, Adriana. Primeiro eu me amo, eu me cuido, depois eu cuido do outro, né? A Adriana tá falando sobre a reflexão que eu trouxe hoje, viu? O outro só pode lhe dar o que ele tem. E por isso não significa que você tem que aceitar. E o responsável pela sua felicidade é você mesmo. Foi isso que a gente falou hoje pela manhã. Bom dia.
3: Bom dia, Rádio Estação. Bom dia, minha flor do deserto, né?
0: Que linda, bom
3: Deus
0: dia.
3: Deus abençoe sua vida, a nossa.
0: Amém. Ouvinte
3: da Rádio Estação. Estou aqui ouvindo, acordei agora.
0: Eita, como
3: então,
0: viu
3: que
0: muito.
3: Deus nos venha abençoar nesse dia. E sobre o amor verdadeiro é o de Cristo, nós nos amar. E ter respeito pelo ser humano, né?
0: É isso aí.
3: É assim, eu queria pedir uma música com Roberto Carlos, mulher de 40. Beleza para nós, Fátima Alcântara, São Cristóvão.
0: Um beijo para todos no bairro São Cristóvão. Olha só, é isso aí. Então você quer participar? Ainda dá tempo. Manda teu áudio, diz de onde você tá falando, seu nome e qual o som que você tá a fim de escutar. Quando for às 10 horas, vem aí o Conexão Moda Center. Então hoje o nosso encontro é bem apertadinho, mas não deixa de ser aconchegante. Vamos embora, vamos de música, vamos lá. Sinane pediu e a gente vai ouvir Anjinhos dos Teclados.

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0: Eita, mulher de 40 com Roberto Carlos, é isso aí. Estamos aqui no nosso Estação Manhã pela Rádio Estação, falando agora de saúde. 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É isso aí, hoje o nosso tempo tá mais apertado. A partir das 10 horas da manhã você vai ouvir aqui pela Rádio Estação o Conexão Moda Center. Todas as quartas-feiras o nosso encontro fica mais curtinho para que a gente possa ter aí informações do nosso gigante Moda Center. É isso aí, então vamos embora. Vamos pro Zap Zap da Alegria, vamos lá, bom dia.
1: Bom dia, Alcione.
0: Que é bom dia, tudo bem, Rony?
1: Quero ouvir uma hoje aí de Joãozinho Aboiador aí. Bota uma de Joãozinho aí.
0: Pode ser aquela primo.
1: Caça da Madeira aí. Cheiro da Caça da Madeira.
0: É linda.
1: E participar do sorteio aí.
0: Sim, sim, Rony. É, faz igual ao Rony, viu? Nas quartas-feiras a gente vai combinar assim. Você diz seu nome, da onde você tá falando e o que você quer ouvir. E a gente toca, tá bom?
2: E aqui é Fabrícia Comigo, eu gostaria de ouvir Limão com Mel, a participação.
0: Felicia
2: para todos no Salão de Fátima, Natália, Daniela, Isabel, Isabela, Sofia, Alejandro,
0: Geisa
2: e todos que
0: estiver
2: na escuta.
0: Muito bem, Fabrícia, um beijo grande para todos aí no Salão de Fátima, viu? Cheiro grande para essa turma, que Deus abençoe o dia de vocês. Olha só, o nosso querido Zói, ele tá por aqui, tá pedindo música, tá querendo participar do sorteio. Sim, sim, porque hoje tem sorteio, viu? Lá da Ronaldo Hamburgueria. E agora vamos de carona com o Luciano, motorista do InDrive. Bom dia, Luciano.
3: Bom dia, minha amiga. Olha, me manda uma música aí com Armandinho.
0: Sim.
3: Pode ser qualquer música deles.
0: Sim, sim.
3: Em referente à enquete aí, minha amiga. Amor só de mãe. E amar só a Deus.
0: Olha só, é isso aí, Luciano. É, a nossa enquete hoje foi só uma reflexão. Só pra você pensar. O outro só lhe dá o que ele pode. Você não é obrigado a aceitar. E só quem lhe faz feliz é você mesmo. É, primeiro a gente se faz feliz.
4: Bom dia, Alcione. Bom dia, ouvintes. Aqui é Elizabeth Pereira. Estamos aqui na escuta. Beijos.
0: Um beijo, Elizabeth, sua lindona. Um beijo pra todos no Dona Lica. E vamos embora. Vamos de música? Vamos, porque o nosso tempo tá apertadíssimo por aqui. Vamos embora. Vamos com o meu primo, Joãozinho Aboiador. Inclusive, um cheiro pra ele, pra querida Clécia, pra toda a família Ferreira. Vamos embora curtir o cheiro da Casca da Madeira. Isso é coisa tão nossa, minha gente.

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0: Leonardo aqui no som da sua rádio estação. Já são 9h29. Vai virar 9h29. E a gente vai pra onde? Vai pro nosso Zap Zap da Alegria. Esse aí foi pedido musical aqui dos nossos ouvintes, viu? Olha só, bom dia.
1: Bom dia, Alciona. Aqui é a Cris de São Miguel. Se possível tocar Leonardo, ligue lá em casa. Vai para meu filho Rian, para todos os ouvintes, para você. Gostaria de participar do sorteio. Cheiro, gata.
0: Um cheiro maravilhosa. É isso aí, viu? Olha só, mais um ouvinte chegando por aqui. Bom dia.
2: Bom dia, Alciona e todos os ouvintes. Aqui é Sivoneide do Bela Vista. Eu gostaria de ouvir uma música hoje com Flávio José, Frutificando. Ofereço para você, todos os ouvintes, em especial para minha cunhada Tereza, que está curtindo a Rádio Estação.
0: Muito bem, minha lindona. Um beijo bem grandão para você, Sivoneide. Olha só, mais um ouvinte chegando por aqui. Bom dia.
3: Bom dia, aqui é Thalita de São Miguel. Gostaria de pedir uma música com Orochi, Celebridade. Gostaria de participar do sorteio.
0: Muito bem, vai participar sim, viu? Lembrando pra você que o nosso sorteio hoje vai ser mais cedo, tá bom? Nas quarta-feira o nosso programa fica mais curto, vai de 8 até às 10, porque depois das 10 às 11 você vai ficar bem informado do nosso gigante Moda Center no Conexão Moda Center. Olha só, mandar um beijo aqui também para o querido Júlio César. Ele que tá pedindo música. É isso aí. 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E é isso aí, tá bom, minha gente? Vamos embora. Vamos lá, vamos com música, vamos com Flávio José e a música Frutificando.

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0: celebridade com Ouroz. É isso aí, minha gente. Hoje o nosso programa tá mais curtinho, mais apertado. E a gente vai mandar aqui os alôs de vocês para que a gente possa sortear quem vai faturar o lanche lá da Ronaldo Hamburgueria. É isso aí, minha gente. Vamos embora, né? Então vamos lá. Olha só, vamos lá, vamos lá. Bom dia.
1: Alcione, bom dia. É Pedro aqui de São Miguel.
0: Oi, Pedro, tudo bem?
1: Eu queria escutar uma música hoje de Cristiano Araújo para oferecer para todos que estão na escuta. E quero participar hoje do sorteio hoje do Galeto. Alcione, bom dia, é Pedro aqui de São Miguel.
0: Sim.
1: Gostaria de escutar hoje seu desejo. Toca pra mim, por favor, pra oferecer pra todos que estão na escuta. Eu queria participar hoje do sorteio de Ronaldo Hamburgueria. Bom dia.
0: Sim, sim, bom dia, Pedro. Olha só, quem também tá pedindo música com seu desejo é a querida Samira. Um cheiro pra você, Samira. E é claro que ela também quer participar do sorteio. A querida Maria, lá do Santo Agostinho, também tá pedindo música, também quer participar do sorteio. Wilson, bom dia.
2: Bom dia, senhor. É o Wilson, São Domingo. Toca aí qualquer uma música aí, 17 Camargo, Luciano. Bota fulano.
0: Toquei pra não pensar em você, foi pra você também, viu? Um beijo bem grandão pra todos aí, juntinho com você. A Leide também tá aqui, também tá desejando um ótimo dia e é claro que ela também quer participar do sorteio. Então vamos lá, né? Todos devidamente cadastrados. Vamos para aquele nosso momento, porque aí a gente faz o sorteio bem tranquilo, tá bom? É, vamos lá.
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0: Muito bem, e a gente já tem o quê? A gente já tem aqui o número, vamos lá. Final do número. Oxê, vamos lá, então vamos girar de novo a roleta aqui. Muito bem, agora sim, final do número 0022. Quem é você, 0022? Já vai mandando o teu nome aí completo para que eu possa preparar o teu voucher, tá bom? Olha só, vamos lá, final do número 0022.
4: Bom dia, Alciona, aqui é a Cris do São Miguel, se possível.
0: Cris do São Miguel, olha só, Cris, você faturou um combo lá de Ronaldo Hamburgueria. Lembrando que você tem que ir consumir lá, tá certo, minha lindona? Pois é, minha gente, hoje o programa foi pequenininho, a gente vai ficando por aqui, vou deixar mais algumas músicas pra vocês, porque hoje tem o Conexão Moda Center, muita informação aí pros condôminos, pra todo mundo que precisa ali daquele gigante, né, se movimentando e movimentando a economia da nossa cidade, fica muito bem informado. Um cheiro grande a todos, em seguida também vem ele, o Márcio Felipe Política em Pauta, diretamente lá de Brasília. Então, um beijo grande a todos, fiquem todos com Deus e até amanhã, tá bom? Amanhã a nossa programação normal, normal. Um cheiro bem grandão no coração de vocês, até amanhã, ó. Beijo grande, fui!

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1: 9:53.
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Agora em Santa Cruz do Capibaribe, são exatamente 10 horas e 4 minutos, 10 e 4, muito bom dia, sejam todos muito bem-vindos, está no

0: a primeira edição, a edição número 01 do programa Conexão Moda Center, direto do Moda Center, na cidade de Santa Cruz do Capibaribe, na manhã desta quarta-feira, hoje dia 20 de maio de 2026, a partir de agora, estamos no ar, vamos firmes e fortes até às 11 horas da manhã, através de uma rede de rádios, falando para todo o agreste pernambucano, falando para várias cidades em todas as micro-regiões do estado, falando para o estado da Paraíba. Alô, Paraíba, terra querida, terra amada. Um abraço para você, meu irmão, um abraço para você, minha irmã, aqui em Santa Cruz do Capibaribe, na cidade de Caruaru, na cidade de Pesqueira, em Frei Miguelinho, Santa Maria do Cambucá, você em Taquaritinga do Norte, a terra do café, Brejo da Madre de Deus, a linda Brejo da Madre de Deus. Um abraço forte para vocês e vamos em frente aqui com o nosso programa. É o primeiro programa de muitos que com certeza teremos pela frente. Todas as semanas, todas as quartas-feiras, teremos esse nosso compromisso, tá bom? Então eu conto com você, conto com a sua audiência, conto com a sua participação. Programa desta quarta, como eu disse a você, direto aqui do Moda Center, na cidade de Santa Cruz do Capibaribe, o maior centro de compras da América Latina, um verdadeiro orgulho para o estado de Pernambuco, a mola propulsora da economia do agreste pernambucano e que espalha a sua força, que espalha toda a sua potencialidade para várias cidades, para várias micro-regiões e também, por que não, para estados vizinhos. O Moda Center, minha gente, que se consolida cada vez mais como o principal espaço de articulação econômica do polo. Enquanto decisões em Brasília afetam diretamente quem produz no Agreste, é aqui no Moda Center que o debate ganha corpo, mobilização e principalmente a defesa concreta daquilo e daquele que gera emprego e que movimenta a nossa economia. Não se trata apenas, meu amigo Elinaldo Ventura, de um centro de compras. O Moda Center, minha gente, virou um centro de decisões, conexões e representatividade. É onde o polo se encontra para discutir o presente e principalmente para construir o futuro. Em meio às preocupações com mudanças tributárias que ameaçam a competitividade da indústria nacional, o Moda Center assume um papel estratégico ao reunir lideranças, ampliar o diálogo institucional e defender, meu amigo George, os interesses de milhares de empreendedores que dependem, sim, da cadeia da confecção. Essa nossa região, ela é forte, ela é gigante por natureza. Mas claro, óbvio, que ela precisa sim do apoio, do amparo, para que ela tenha, no mínimo, e eu não estou aqui de forma alguma pedindo privilégios nesse momento, mas que ela tenha, no mínimo, condições de competir de igual para igual com aqueles que se atrevem, eu diria, a competir conosco. E por que se atrevem? Porque eu digo sem medo de errar, George, meu amigo Elinaldo, minha amiga, meu amigo ouvinte, que no Polo de Confecções de Pernambuco você encontra os melhores produtos com os melhores preços. O Moda Center que hoje é gerenciado, é gerido pelo nosso querido Thales Neri. Thales que tem se apresentado como alguém que defende o tamanho da responsabilidade do cargo que ele ocupa e que transformou a gestão em uma liderança regional. Ao participar de audiências, ao receber missões internacionais, a apoiar eventos em outros estados e investir na formação de empreendedores, ele amplia o alcance e ele leva mais longe a imagem do nosso parque. O Polo de Confecções, meu querido Bruno Bezerra, que me dá a alegria de estar com a gente nessa primeira edição de hoje, vive um momento decisivo. Em meio a mudanças tributárias que preocupam, e com razão, fabricantes e comerciantes, o Moda Center tem se colocado no centro desse debate, articulando soluções, ouvindo o setor e fortalecendo a luta por condições justas para quem produz para o Nordeste e para o Brasil. Enquanto o setor enfrenta ameaças externas, o Moda Center responde com presença institucional, expansão comercial, capacitação e investimentos. Em meio a tudo isso, o Moda Center aqui de Santa Cruz do Capibaribe promoveu no último dia 1º de maio, Elinaldo Ventura, uma das maiores feiras de sua história. Uma feira cercada de desafios, porque além de receber um público enorme em suas dependências, nos seus corredores, boxes e lojas, ainda tivemos que lidar com um imprevisto, meu amigo George, que foi chuva durante todo o dia, naquele dia aqui em Santa Cruz. Quem não lembra? Começou a chover no começo da manhã, essa chuva perdurou durante toda a manhã, chegou na parte da tarde, continuou chovendo, à noite continuou chovendo, e a repercussão, o noticiário, o que reverberou de verdade no dia seguinte, Alinaldo, foi a grande feira. Não tivemos alagamentos, não tivemos transtornos, não tivemos nenhum tipo de problema aqui no parque. E aí alguém vai dizer, quer dizer que se chover tem que alagar? Num passado não tão distante, acontecia assim. De chover menos do que choveu, Bruno, e de inundar, alagar corredores, galerias, lojas, boxes, era um problema danado.
1: Essas aí, isso lhe interrompendo.
0: Pois não, meu querido. Bom dia, seja bem-vindo.
1: Bom dia, em primeiro lugar. Bom dia a todos os ouvintes e as pessoas que nos acompanham aí na rede social. Isso aí é devido ao trabalho que a gente faz constantemente com nossa equipe de manutenção, né? A gente, o ano passado, a gente fez uma pequena modificação aqui no fluxo das águas, né? Águas que eram jogadas aqui para a frontal do parque, né? Dos quatro setores antigos, né? Vermelho, verde, azul e laranja. Uma parte da água do vermelho e do verde a gente passou a jogar para o setor amarelo e branco, onde lá tem um canal que recebia essa água de uma maneira mais fluida. E graças a isso, como você bem falou, foi um dia de chuvas intensas, né? E a gente tem tido vários episódios aí de chuvas intensas aqui em Santa Cruz, e aqueles alagamentos que a gente via ali, principalmente setor azul e laranja no Moda Center, a gente não está vendo mais, né? Não quer dizer que, dependendo do nível, óbvio, de chuva, da intensidade da chuva, né, se vier alguma coisa muito maior do que o que já veio até agora, possa acontecer, né? Mas, como você bem frisou, com chuvas menores do que essa intensidade, a gente tinha problemas aqui, e graças a Deus hoje a gente não está tendo mais.
0: Graças a Deus, o que ficou para o povo, o que ficou para o polo, George, Bruno, foi justamente o sucesso da feira. Foi o quão grande foi a feira, foi a quantidade de pessoas que aqui vieram, foi o valor que foi comercializado naquele dia por toda a cidade. Minha gente, você está acompanhando nesse momento a primeira edição do programa Conexão Moda Center. Estamos ao vivo, Bruno Bezerra, nas rádios Polo FM, Vale FM, Comunidade FM e Estação FM de Santa Cruz do Capibaribe. Estamos também na rádio São Domingos FM, do querido distrito de São Domingos, em Brejo da Madre de Deus. Na Filadélfia FM, no distrito de Pão de Açúcar, em Taquaritinga do Norte. E também na Rede Francês. Estamos falando para a Rádio Francês FM em Caruaru, em 100.5, em Bonito, em 98.7, em Catende, na 90.7, e também em Rio Formoso, em 90.5. Então, um Pernambuco de audiência na manhã desta quarta-feira. Quero aqui também aproveitar a oportunidade para agradecer a Elinaldo Ventura, a Mariano e principalmente a Thales, George, a direção do Moda Center, pela confiança em meu trabalho. E confesso, Elinaldo, que foi uma noite difícil, né? Praticamente não dormi, ansioso, na expectativa de estar aqui agora, de fazer o projeto andar e de fazer um bom papel. Acredito que essa é a minha missão, que a minha missão, como a missão de todos que estão imbuídos nesse projeto, é justamente levar para o povo do Polo de Confecções, não apenas de Santa Cruz do Capibaribe, para o povo do Polo, para o povo de Pernambuco, aquilo que acontece aqui no Moda Center, de fato. Estamos falando de uma direção, estamos falando de uma diretoria, que ao contrário de uns e outros que tem por aí, não se apega, não se agarra a falácias, a discursos fáceis, populistas, muitas vezes escandalosos. O que prepondera, o que predomina aqui é o trabalho. E é na base do trabalho, é amparado no trabalho, George, que os resultados surgem. Mas por falar em trabalho, por falar em resultado, por falar em polo, por falar em economia, eu tenho aqui ao meu lado, né, George está ao meu lado direito e ele está aqui ao meu lado esquerdo. Estamos também no YouTube, não é isso, Gabriel? Gabriel e...
1: Elias.
0: Gabriel e Elias. Estamos no YouTube também do Parque, né, do Moda Center. Quem quiser, então, nos acompanhar, nos assistir, pode também ir lá no YouTube para conferir o nosso projeto visual. Quem está em casa, quem está no trabalho, quem está no carro, nos ouvindo, um abração. Quem puder conferir também no YouTube, a gente também agradece da mesma forma. Mas ao meu lado esquerdo está ele, cara que é uma das referências no quesito economia no polo de confecções. Bruno, que já foi secretário de Indústria e Comércio de Santa Cruz do Capibaribe. Bruno, que é um empresário muito bem sucedido em sua área. Bruno, que durante, sei lá, 80, 90 anos foi presidente da CDL, ou mais um pouco? Bruno, que durante muito tempo foi presidente da Câmara de Diretores Lojistas de Santa Cruz do Capibaribe. E a CDL é a cara de Bruno. Eu conheci Bruno como sendo Bruno da CDL, né? Um amigo querido. E que está aqui com a gente na manhã de hoje para a gente bater um papo também, Bruno, sobre tudo isso, sobre esse momento que o Polo de Confecções vive. Bom dia, seja bem-vindo ao programa.
2: Bom dia, César. Bom dia, George, todos que nos acompanham aqui nesses diversos canais. Eu queria começar até sugerindo você e a George, que estão aqui liderando esse projeto, que a gente colocasse nesses canais também o Cariri paraibano, George. O Cariri está numa conexão muito forte com a gente, está num momento muito interessante e eu acho que não tem produtividade aí. Assim, o polo de confecção hoje, a produtividade do polo, ele depende muito do Cariri paraibano. Não tem competitividade sem produtividade. E o Cariri paraibano é estratégico para a gente. Então, o Elinaldo está aqui chegando também,
0: temos
2: que é daquela região.
0: Temos uma parceira lá no Cariri, que é de divulgação da publicidade do polo, que é a Serra Branca FM. Emissora querida, inclusive, na qual eu já trabalhei. Chegamos através da Francês, mas acolhemos com certeza essa sua sugestão. E eu vou além. Eu falava disso agora há pouco, George, conversando aqui com Ferreira Neto e com Tony Hill. A confecção, ela, por gravidade, o Cariri absorveu.
2: Exato.
0: Tá certo? Por conta da força da confecção de Santa Cruz, da proximidade geográfica e pelo fato de termos aqui em Santa Cruz do Capibaribe hoje 25, 30 mil paraibanos morando aqui.
2: Eu, inclusive, sou um deles.
0: Uma região de divisa dos estados. Enfim, são vários os fatores. Mas hoje, o que é que a gente percebe hoje? Que o Cariri da Paraíba começa a dar um passo adiante no tocante à confecção. Semana passada, é isso, George? Aconteceu um encontro, um evento na cidade do Congo, aqui pertinho da gente. Inclusive, mandar um abraço para a prefeita Flavinha, não é? Ela que é a esposa do deputado Dr. Romualdo, pessoas queridas, respeitadas no Congo, no Cariri da Paraíba. Eles criaram um festival lá de moda, o Congo está na moda.
2: Segunda edição.
0: Não é? Já vem com uma segunda edição e o que é que a gente percebe? Que a confecção no Cariri avança quando já está sendo imaginada, criada para ser concebida uma associação de confeccionistas do Cariri, ou seja, um passo à frente, Bruno.
2: Isso, eu tive lá uns 3 semanas junto com o Thales, numa audiência pública proposta lá pela Assembleia Legislativa, do deputado Dr. Romualdo, e lá naquele momento eu já falava isso, da necessidade de uma organização privada, né? Porque está o poder público fazendo a parte dele, mas a partir de um dado momento ali, quem tem que seguir com essas pautas é verdadeiramente a iniciativa privada. E assim, eu aproveito aqui também para agradecer o convite de estar aqui. Eu vim para uma reunião do governo do estado aqui no Moda Center e aí me chamaram para fazer parte desse primeiro dia aí do programa, né? Parabenizar vocês por esse novo formato aí, desejar aí sucesso nessa comunicação e reforçar a necessidade de ampliar essa comunicação, porque boa parte dos nossos desafios, eles se dão em função da comunicação. Como é que a gente consegue comunicar a nossa história, a nossa estratégia, para que a gente siga nessa trilha de desenvolvimento. Eu acho que o Moda Center, enquanto instituição, ele é muito importante, o Moda Center, abraçar esse protagonismo. Você vê, hoje o polo de confecção está vivendo um momento bem delicado, bem desafiador, em função da queda da taxa das blusinhas. E aí, onde é que acontece? É a primeira reunião do polo como um todo para organizar uma pauta e aí levar essa pauta para a governadora. Acontece no Moda Center, né? Que é verdadeiramente
0: o coração do
2: que faz polo, pulsar, né? É a grande locomotiva do polo, e Santa Cruz enquanto cidade-mãe, né? O Moda Center tem essa responsabilidade de levar o nome da cidade-mãe nessas discussões, e aí a gente traz nesse primeiro momento a discussão aqui para o Moda Center. Daqui a pouco eu estou descendo para participar junto com o governo do estado e junto com outras entidades aí nessa discussão, para a gente tentar buscar os caminhos, tentar ter uma estratégia de como a gente vai enfrentar esse novo momento, porque
0: você,
2: não é fácil.
0: O que é que você tem em mente? Vamos lá, Bruno vai trazer para a gente hoje um aperitivo, uma prévia do que ele vai apresentar na reunião. O que é que você tem em mente? O que é que você apresentará como sendo, se não uma solução, mas uma alternativa para que se busque uma solução?
2: Olha, um dos pontos que eu acho que precisa caminhar nesse sentido é você criar um filtro nessa questão das taxas. Vamos lá, um exemplo bem prático que está aqui em cima da mesa. Por exemplo, você tem capinha de celular. No Brasil, a gente não produz capa de celular. Então, você pode, não produz aqui, você tira a taxa de celular, desses utensílios domésticos que a gente não produz aqui, que venha de fora para cá sem taxa, tudo bem. Mas já que você tem uma indústria pujante, como é a indústria de confecção no Brasil, não só no polo, porque isso não é um problema só nosso, isso é um problema de toda uma cadeia produtiva que tem basicamente em todos os estados. Claro, uns são mais robustos, como é o caso de Pernambuco, do Ceará, de Goiânia, de São Paulo, de Santa Catarina, mas vários estados têm atividade confeccionista. E a atividade confeccionista, que é muito forte no Brasil, essa sim, essa precisa ser protegida, porque tem uma questão muito importante, César, aí. Ninguém no mundo consegue competir com a China. E não é só na questão da atividade confeccionista, não é só na produção de roupas. É em praticamente tudo que é possível produzir,
0: porque,
2: em larga escala.
0: Porque lá tem um item que pesa demais no produto final, que é a mão de obra, né?
2: Não só a mão de obra. A mão de obra é parte desse processo. Por exemplo, o governo chinês ajuda muito, apoia muito, desde da automação, incentivo à automação. Eles estão lá abrindo infraestrutura, como estradas, como os polos industriais, tecnologia de ponta, tudo o governo coloca à disposição das empresas para produzir com uma maior competitividade. E então eu acho que esse é um ponto, é criar um filtro para você tirar a taxa do que realmente não produzido no Brasil, e aí entra sem imposto, mas você tem que proteger o que é produzido no Brasil. Proteger não é o produto, você proteger, na verdade, os empregos. Né?
0: A cadeia produtiva.
2: A cadeia produtiva, a injeção que aquela cadeia produtiva dá na economia como um todo. Então, isso é que é importante o governo entender. É claro que ninguém é contra você baixar imposto. Muito pelo contrário, a gente tem uma das cargas tributárias mais altas do mundo. O que não dá para você aceitar é você tirar imposto de empresas chinesas e aí a empresa brasileira continuar com a carga tributária pesada. É preciso criar um equilíbrio nessa concorrência para que as empresas do polo de confecção e as empresas de confecção do Brasil tenham condição de concorrer no mesmo. É como se você tivesse um jogo, o mesmo jogo, sim, César. E para um time você tem uma regra, sim, e para o outro time você tem outra regra. Não, é uma regra só para os dois. Tem que ser uma regra só para os dois.
0: É como se um jogo de futebol começasse com 3-0 já para um dos times.
2: Para um dos times, exatamente.
0: 10 horas e 23 minutos. Meu amigo Elinaldo Ventura, Tony Rio estão aqui também dando aquele suporte técnico legal. Meu compadre Fernando Elinaldo, ele pediu para dar uma olhada no áudio da transmissão no YouTube. Ele disse que tá um pouquinho abaixo do volume do rádio. Ele disse que no rádio está 100%, no YouTube está um pouquinho baixa. Eu disse, vou passar aqui o recado para os meninos, tá bom? Deixa eu mandar um abraço para o pessoal que nos ouve através de todas as rádios espalhadas pelo Agreste de Pernambuco, né? Cidades de Santa Cruz do Capibaribe, Brejo, Taquaritinga, Caruaru, Bonito, Catende e Rio Formoso. Estamos espalhados por todo o estado, levando longe o nosso som. Na manhã desta quarta-feira, hoje dia 20 de maio de 2026. Não é isso? Vamos embora.
1: Aproveitar aí.
0: Pois não, Geórgia.
1: César, também mandar um abraço para condôminos que estão nos ouvindo aqui, né? Selma Aragão, inclusive ela é prima de Bruno Bezerra, né? Ela está nos ouvindo. Ela tem uma loja aqui no setor Laranja E Paulo Estevo, o famoso Paulo da Magna também, já disse que está na escuta, né? Mandar abraço para esses condôminos e todos os demais que estão. Eu aproveito também, César, já que hoje a nossa audiência ela vai além de Santa Cruz do Capibaribe. A gente está com várias rádios aí em rede, né? Rádios aí na zona da Mata Sul aí do estado, a Francesa FM, que tem uma audiência bastante grande aí. Convidar as pessoas dessa cidade que venham conhecer o Moda Center, quem não conhece, né? As nossas feiras, elas acontecem na quinta-feira, a partir do meio-dia, já tem um movimento aqui, e se acentua aí na sexta-feira, né? De 5 da manhã até 16 horas da sexta. Então a gente aproveita a convidar toda a população, todos os ouvintes dessas cidades que passam a nos ouvir a partir de hoje, que venham conhecer o Moda Center, né, o maior centro de confecções da América Latina.
0: Deixa eu mandar um abraço para Vando da Sertec, na cidade de Santa Cruz do Capibaribe, ele mandando um forte abraço para você, viu, Bruno? Beleza. Ele disse que domingo tem feira em Cacimba de Baixo e convida você, Vando, que é um empreendedor, um lutador, né, por essa feira de Cacimba
2: feira
0: de Baixo.
2: E aquela feira tem a cara
0: dele,
2: né?
0: Tempo. Você precisa de compromisso agora, é?
2: Tem uma reunião agora com o pessoal do governo do estado e as entidades aqui do polo, de Caruaru, de Toritama, de Surubim. A gente está reunido aqui embaixo.
0: É importante essa mobilização quanto antes, né, Bruno?
2: Exatamente. Essa mobilização, na verdade, já deveria ter acontecido algum tempo atrás, mas agora que aconteceu, eu acho importante ela acontecer aqui, né? O Moda Center não pode abrir mão desse protagonismo, é fundamental a gente trazer aqui a cidade-mãe, e quem mais cuida é a mãe, né? A mãe tem uma energia...
0: Ela tem uma responsabilidade maior,
2: né? Então a gente não pode abrir mão disso aí.
0: E já que nos orgulhamos tanto desse rótulo, né?
2: Exatamente.
0: Temos que agora
2: assumir a responsabilidade. Exatamente. Então é por aí. Então, estou descendo aqui agora, quero agradecer o convite.
0: E também na Paraíba, né?
2: Exatamente. Isso aí é outro, os dois últimos artigos que eu escrevi foi justamente isso. Eu tenho me interessado muito por esse assunto, porque eu sei que ele é estratégico para a gente, sobretudo para Santa Cruz.
0: Bem, da verdade, Elinaldo, a confecção já deveria estar presente na economia da Paraíba há mais tempo.
2: Exatamente. Falta estratégia, o que eu tenho dito. Falta estratégia para eles. Eles precisam de uma estratégia para seguir com esse trabalho.
0: E por que eu digo isso? O Cariri da Paraíba, ele tem suas carências, tem suas dificuldades inerentes a fatores climáticos, que faz com que as pessoas enfrentem dificuldades, tenham enfrentado dificuldades grandes ao longo das últimas décadas. E a confecção, ela poderia já estar suprindo lacunas econômicas lá há muito tempo, Bruno.
2: Na verdade, ela já cumpre esse papel, né? Só que de maneira ainda muito informal, do ponto de vista de estratégia dos dois governos.
0: Hoje o que eu percebo é que existe uma preocupação justamente de se explorar mais, né?
2: Exatamente.
0: Essa potencialidade.
2: Você tem um plano, saber para onde é que você quer ir, qual a história que você quer contar, isso é fundamental.
0: Hoje já vemos, por exemplo, cidades como Alcantil, George. Alcantil e o Congo com festivais de moda.
2: Exatamente.
0: E com a gente percebe também uma preocupação deles, né, Bruno, com o material que está sendo produzido e com o material que está sendo apresentado. Pois então, obrigado pela tua vinda.
2: Valeu,
0: obrigado pela tua participação aqui no nosso programa número 01. Tudo de bom e até breve, meu irmão.
2: Valeu, tamo junto aí. Abraço.
0: Esse é Bruno Bezerra. Bruno é uma das mentes privilegiadas que Santa Cruz do Capibaribe tem, né? Uma figura querida por todos. George, vamos lá, deixa eu trazer aqui algumas notícias importantes, tá certo, meu querido? Só lembrando que no último final de semana aconteceu a segunda edição do Congo Tá na Moda. Eu já me referi, já falei desse evento aqui, um evento que tem como principal objetivo justamente fortalecer o setor de confecções, não apenas no Congo, mas em outras cidades do Cariri da Paraíba. É algo natural. Não tem como conter a força da economia da confecção aqui nessa nossa região, né, George?
1: Exato.
0: Cabe justamente a cada município, a cada cidade, Alinaldo, explorar da melhor forma possível essa força, essa potencialidade, transformar essa força toda justamente em empregos e em dinheiro, né, George?
1: Dessa forma aí, César, você falou bem, né? É um festival que está no segundo ano. Pelo segundo ano, o Moda Center está lá presente, né? Eu não pude estar no Congo, mas eu estava em Recife, também teve um evento voltado à moda, lá no centro de convenções, né, que foi o Outlet Fashion.
0: Está aqui, né, no meu roteiro.
1: Que a gente iria falar em seguida, mas eu já vou aproveitar e já dar uma palha sobre esse evento. Esse evento é um evento de moda, né, voltado ao segmento varejista, onde tem mais de 300 expositores lá de confecção, né, fazendo a exposição de sua mercadoria. Né, e a gente conseguiu, estando nesse evento, a gente atingir dois públicos. Por quê? Porque aqueles expositores que estão lá, eles na maioria não são fabricantes, eles são comerciantes. Né? Então eles vêm comprar confecção em Santa Cruz de Capibaribe e em outros polos também. Então foi uma forma de a gente divulgar que aqui em Santa Cruz de Capibaribe, né, a gente existe uma moda, né, uma moda de qualidade a preço bem competitivo, e a gente pôde mostrar a esses expositores que existe o Moda Center, né, e que eles podem vir comprar aqui. E eu tive lá no domingo, né, no domingo à tarde, parecia a feira do dia 1º de maio, César. Tanta gente que tinha ali nos corredores lá do centro de convenções, né, fazendo suas compras. E é uma oportunidade também de a gente mostrar aquele varejista que também existe um Moda Center que também atende a esse público de varejo. Né? Então a gente conseguiu, num evento só, né, aparecer para os dois públicos, o público atacadista e o público varejista. Né? Então, na minha concepção, foi um evento assim, bastante produtivo para o Moda Center, porque a gente conseguiu estar na vitrine de Recife, da região metropolitana. Né? A gente sabe que ali existem várias cidades potenciais, né? Feito Olinda, Paulista, Jaboatão, Igaraçu. Então, a gente estando presente nesses eventos, a gente consegue levar o Moda Center, né, para essas regiões também.
0: É interessante esse fator aí que você pensou bem, a do confeccionista que torna-se o vendedor, né? Porque aqui na nossa região é bem comum, aqui no nosso polo é bem comum, mas lá fora não, né? Lá fora, não, quem vende o nosso produto não é o confeccionista, né? Quem vende o nosso produto é justamente aquela pessoa que vem aqui comprar.
1: Exatamente.
0: Aqui na nossa cidade, não. Aqui na nossa cidade, na nossa região, no polo de confecções, na maioria das vezes, né, Jorge? Na grande maioria das vezes, o cara que produz é o mesmo que vai para a feira, o cara que produz é o mesmo que vende, ou seja, faz parte da nossa rotina. Meu querido Elinaldo Ventura, e de 14 a 18 deste mês, o Moda Center esteve presente no Mega Fashion Outlet em Recife. O evento reuniu confeccionistas de várias partes do estado e o centro de compras estava lá com um estande sendo divulgado para milhares de pessoas.
1: Que foi esse evento que eu acabei de falar sobre isso.
0: Nesse mês de maio, a administração do parque também realizou a segunda edição do projeto Formando Empreendedores. A iniciativa, desenvolvida por meio da gerência comercial, tem como objetivo principal preparar esses empreendedores para o mercado da moda, incentivando a atuação deles como revendedores de artigos produzidos pelos comerciantes que atuam no Moda Center Santa Cruz. Importante isso aqui também, né, Jorge? Porque muita gente tem potencialidade, mas às vezes não tem o conhecimento técnico, não tem as ferramentas necessárias para aproveitar aquele potencial que ele tem, né?
1: Dessa forma, a gente foi a segunda turma, né? São cidades aqui próximas a Santa Cruz do Capibaribe, né? Eu acredito que dessa última edição, eu acho que foram cidades aqui do Cariri paraibano que trouxeram, né, pessoas que estão começando no empreendedorismo, né? A gente via que eram jovens que estavam aqui, onde aprenderam como é que funciona a cadeia produtiva da confecção e puderam também dar uma volta no parque para conhecer o Moda Center.
0: Agora são exatamente 10 horas e 33 minutos, 10h33. Deixa eu abraçar aqui a todos os amigos e amigas que estão acompanhando o nosso programa em Santa Cruz do Capibaribe, através das rádios Polo, Comunidade. Deixa eu buscar aqui a minha colinha, Ferreira Neto, porque é muita gente. Polo, Comunidade FM, Rádio Vale e Rádio Estação, ou seja, nosso som hoje ecoa nos quatro cantos e recantos da capital das confecções. Em Brejo, estamos ao vivo também através dos 104.9 da Rádio São Domingos. Em Taquaritinga, ou como diria aquele amigo nosso, Ferreira Neto, em Taquarilinda do Norte. Estamos na Filadélfia, no distrito de Pão de Açúcar, no progressista distrito de Pão de Açúcar, que é uma cidade dentro da cidade, né?
1: A capital da camisaria, né?
0: É impressionante,
1: Brasil,
0: né? A força, a pujança financeira de Pão de Açúcar, gigante pela própria natureza, a gente pode até dizer assim, de Pão de Açúcar. Está lá a Filadélfia, levando também o nosso som mais longe. Em Caruaru, Bonito, Catende e Rio Formoso, estamos na rede Francês FM, né? Rede Francês FM, alguma delas algum dia já foi Farol, hoje em dia é tudo Francês. Estamos na Francês então, em Caruaru, Bonito, Catende e Rio Formoso. É um Pernambuco de audiência na manhã desta quarta-feira, hoje dia 20 de maio de 2026. Hoje, eu tô tão nervoso que agora há pouco deu um branco na minha cabeça de que ano a gente tava. Eu travei aqui 2020, mas já a coisa já andou, o programa já tá fluindo bem. E eu já sei, tranquilamente, que estamos em 2026, tá bom? Isso aí já é um ponto positivo. Amanhã é dia de feira, né, meu irmão?
1: Graças
0: tudo
1: a Deus.
0: Pronto no Moda Center. Ferreira Neto tá aqui também. Um abraço pra Ferreira. Tudo pronto no Moda Center. Amanhã podemos esperar mais uma feira organizada, mais uma feira bacana?
1: Estamos trabalhando para isso, César. Inclusive, essa semana a gente vai estar entregando 84 vagas de estacionamento aí para os nossos comerciantes, para os nossos clientes, né? Vagas essas que surgiram, né, da revitalização da antiga estação de tratamento de efluentes, né? Vou fazer uma retrospectiva desse assunto, né? Em 2024, a gente fez o projeto de esgotamento sanitário.
0: Sim.
1: Antigamente, os dejetos de praça de alimentação e banheiros, eles eram jogados em duas estações de tratamento de efluente. Uma lá do Branco do Amarelo e outra aqui na frente, que atendia os quatro setores, que ficava próximo ali o hotel Washington, né? Então a gente resolveu vários problemas, César, com esse projeto do esgotamento sanitário. O primeiro deles, você é radialista, você tem o seu programa de audiência e você recebia, com certeza, reclamação lá dos condôminos do Amarelo, sim, do Branco e do Calçadão, sobre um cheiro que ficava, sim, forte ali na divisa, dia de feira, por conta desses efluentes.
0: Né? E eu vou lhe dizer, é danado para quem está vendendo um produto. Você está vendendo um produto num lugar que tem caatinga, o cliente só vai uma vez. Na outra semana, ou daqui a 15 dias, vamos comprar blusa, short, calção, o que for. Aonde? Lá naquele setor. Vou nada, lá é uma caatinga danada.
1: Principalmente nos últimos boxes ali, daquela divisa e do calçadão, sim, também, a gente sempre recebia essa reclamação. Acho que era pauta também dos assuntos de programas aqui da rádio. E o primeiro problema resolvido foi esse, né? Hoje você passa por lá, você não sente mais mau cheiro, você não sente nada. Outro problema resolvido, a gente ainda precisa ter a manutenção das nossas redes de esgoto, né? Porque, sim, internamente você tem tubulações saindo do banheiro de praça de alimentação e, vamos dizer assim, despejando nessa rede principal, mas a gente precisa estar sempre passando o hidrojato, né? A gente precisa estar fazendo essa limpeza de caixas de gordura. Então a gente tinha uma despesa, César, anual, até 2024, na faixa de R$110 mil, né? Sim. Porque além dessa manutenção semanal que a gente continua fazendo, a gente tinha também uma manutenção anual da estação de tratamento, das duas, né? Onde você ia depositando, só que aquele dejeto ele ia decantando e formava um sólido, né? E você tinha que limpar.
0: Dava uma média de 10 mil por mês, 2.500 por feira.
1: Por feira. A gente gastava aí no ano R$110 mil, né? Com essa limpeza semanal, que a gente continua fazendo, e a limpeza das estações, né? Hoje a gente gasta em torno de 50 mil, né? Então a gente conseguiu economizar aí R$60 mil ano, né, já no ano de 2025, e vai continuar economizando daqui para frente, né? E a gente também tinha reclamação daquelas excursões que ficavam próximo ali do Hotel Washington, do cheiro daquela, sim, daquela, uhum, estação, e hoje também não tem mais, foi resolvido. Além de aquele ambiente ali que era um buraco, ficava a estação, ela já não suportava mais o volume de dejetos produzidos, então tinha um sangramento toda semana, então ficava um aspecto feio, e a gente conseguiu resolver isso, né, através do projeto que a gente fez. Ali, quando a gente derrubou a parte estrutural que tinha na antiga estação, deu uma infiltração de água, então a gente teve que fazer um projeto de drenagem, né? Então a gente colocou ali 1,20 m de pedra, né? A gente colocou 70 centímetros de pedra rachão e acima de 50 centímetros de brita, e só aí que veio a questão do aterro, né? A gente demorou um pouco a fazer, porque a gente precisava desse projeto. Não adiantava aterrar de qualquer maneira sem ter um estudo para depois a gente ter problemas lá de afundamentos. Então a gente precisou desse tempo para realizar, mas realizamos, né? Praticamente dentro de um mês de que a gente começou o trabalho, a gente conseguiu concluir. E essa semana, a partir de quinta-feira, quem entrar ali pelo portão número 1, que é o portão próximo aos geradores, né, vai ter 84 vagas. Para estacionar ali do lado direito, né, próximo do bolsão do Hotel Washington, né? Então são mais 84 vagas que a gente está entregando para os nossos visitantes, os nossos condôminos, e a gente sabe o quanto é importante 10 vagas aqui, quanto mais 84.
0: Né? Quantas vagas hoje o parque tem?
1: Hoje a gente tem para carro pequeno aproximadamente 4 mil vagas, né? E não é suficiente. Então, você entregando mais 84 vagas a mais, a gente vai estar desafogando um pouco aí o nosso trânsito.
0: E é impressionante, minha gente, é impressionante. Praticamente todas as semanas esse parque lota, né? Não é fácil você encontrar vaga para estacionar, ou seja, existe sempre, né, Jorge, essa demanda, essa procura, essa busca por mais vagas de estacionamento. Deixa eu mandar aqui um abraço forte para o meu compadre Fernando, está acompanhando o nosso programa, minha querida Joelma e toda a sua família, eles em Santa Cruz do Capibaribe, também ouvindo a gente, acompanhando a nossa programação nessa manhã de hoje. Programa de estreia, aquele primeiro friozinho na barriga, mas vai dar tudo bem. Papai do céu está nos protegendo, nos guiando.
1: Eu acredito que a sua amiga Joelma é a mesma amiga Joelma que a gente tem em comum. Ela disse que está nos ouvindo aqui, né? O nosso Zé Amaro Tarzan também nos ouvindo. Então, um abraço a todos os ouvintes.
0: Estamos chegando longe. Tarzan está nos ouvindo?
1: Tarzan, né? Tá vendo?
0: Audiência qualificadíssima, Ferreira Neto. Ferreira Neto, que é uma autarquia, assim como eu, mais um irmão paraibano que chegou em Santa Cruz do Capibaribe e aqui faz a sua trajetória de vida. Um abraço a os milhares de paraibanos que nos ouvem nesse momento, seja através do som da Rádio Polo, seja através do som da Rádio Francês, seja através do som de uma das outras co-irmãs que está retransmitindo o nosso programa, Rádio Vale, tantas e tantas emissoras que estão retransmitindo o nosso sinal na manhã de hoje, levando o nosso som longe, ou através da internet, né? Um abraço a todos os paraibanos no estado da Paraíba e também aqui no Polo de Confecções, já que tantos fizeram o caminho vindo para cá, em busca de dias melhores. Meu querido George, vamos lá. Deixa eu buscar aqui mais uma pauta importante. Mais uma pauta importante. Expectativa para a feira desse final de semana. Porque, para quem não sabe, amanhã, quinta-feira e sexta, dias de feira. Dias em que pessoas de todo o Brasil vêm para Santa Cruz do Capibaribe, vêm aqui para a nossa região. Santa Cruz, principalmente Santa Cruz, Toritama e Caruaru, mas Santa Cruz amanhã, a feira já começa com expectativa, né, George? Está chegando o mês de junho, claro que a expectativa para os comerciantes, para os produtores de confecção cresce muito, né, para que seja um ano de lucros, para que seja um ano de bênçãos, né, George?
1: Exatamente, César, a gente tem essa expectativa, né? Como você bem frisou, a gente está chegando à temporada junina, se aproximando aí as festas, né, juninas, que são fortes aqui no Nordeste. Então a gente sabe que isso por si só já dá um aquecimento aí no nosso comércio de confecção. Está, né, tudo pronto, parte de limpeza, parte de segurança. Né, nosso gerente Fernando aí sempre atento às nossas demandas. Né? E a gente sabe que toda semana a feira é um organismo vivo, então a gente precisa estar fazendo ajustes, né, na parte de infraestrutura. Isso aí a gente está bem, bem atento com nossas equipes, para que amanhã e sexta-feira a gente possa atender o nosso público, né, da melhor maneira possível. Né, e a gente deseja aí bons negócios aos nossos condôminos, né, e que aproveitem essa época do ano para que alavanque as suas vendas, né? E a gente tem certeza que a gente vai receber um grande público aí esses dois dias, né? Semana passada a gente teve já um movimento bastante interessante, né? Na tarde da quinta-feira a gente já estava com nossos estacionamentos aí lotados, né? E amanhã não vai ser diferente, sexta-feira não vai ser diferente. Estamos trabalhando para resolver aqueles problemas pontuais que a gente teve de energia, né? Graças a Deus, na última semana, a gente não teve nenhum registro significativo, né? Apenas na quinta-feira à noite, uma falta de energia aí que durou em torno de 7 minutos, mas foi uma coisa que atingiu toda a cidade, né? Então, era relato de falta de energia em todos os bairros. E mesmo com toda essa dificuldade de fornecimento, né, com 7 minutos a gente conseguiu restabelecer a energia aí do Moda Center, né? Essa semana a gente trouxe a equipe da DCDN, né, que é o fabricante dos nossos geradores. Trouxemos a equipe da Agenos, que foi quem fez a instalação da nossa estação de geradores aí, de geração elétrica, né, para fazer uma revisão, a gente conversar um pouco, né, para que a gente consiga minimizar esses problemas. Não é fácil. O consumo do Moda Center, né, é um consumo muito grande, né? Então eu acho que tem cidades por aí que talvez não tenha um consumo que existe aqui no Moda Center no dia de feira, né? A gente também está em vias de fato de contratação de uma empresa de engenharia para fazer um diagnóstico geral, né? A gente sabe que hoje precisa haver um investimento, né, porque hoje mudou muita coisa, né? Os boxes, eles hoje precisam de mais fornecimento de energia, né? Se a gente pensar 10, 15 anos atrás, não existia tantos equipamentos feitos tem hoje, né? De um box precisar de um notebook para poder fazer o seu pedido, de uma impressora para imprimir um cupom fiscal, né? De iluminação, porque o pessoal quer realmente ter o seu produto ali bem visto. Então a gente vem trabalhando, né, para que a gente consiga, né, a um médio prazo aí. Não é fácil, porque se trata de um investimento bastante elevado, mas a gente vai estar levando aí nas próximas assembleias, né, para que os condôminos tenham conhecimento desses investimentos que serão necessários. E eu tenho certeza que a gente vai melhorar como a gente já melhorou, né? Se você pensar aí há 4, 5 anos atrás, quando a gente precisava desligar, César, um setor, a gente precisava desenergizar os boxes de um setor para poder a gente conseguir manter o restante dos setores ligados. E hoje não acontece isso. O que acontece é que um problema que a gente também já está trabalhando nele, a gente já comprou o quadro de transferência, e esse quadro está chegando, é que no setor azul, quando a gente vai precisar entrar ali com box, loja do Bloco Central e praça de alimentação, a gente tem um pequeno desligamento ali de 5 segundos, e quando a gente vai tirar o gerador para voltar com a energia elétrica, quando o consumo do Moda Center diminui no final da tarde, a gente tem outro desligamento. A mesma coisa acontece no vermelho. Então, quando existe a necessidade da gente tirar a energia elétrica pelo consumo estar muito alto e a gente não tem um apagão geral e entrar com o gerador, existe esse corte de energia ali de aproximadamente 5 segundos.
3: De forma bem objetiva, né? O problema existe, já foi diagnosticado.
1: Sim.
3: E o parque está buscando as soluções técnicas viáveis e pontuais. Tá bom?
1: Exatamente.
3: Jorge, o que a gente vê? O que é que eu tenho visto? O que é que muita gente vê? Pessoas que utilizam de uma questão meramente técnica como essa. Estamos falando de um local, minha gente, que traz para si a necessidade de carga de uma cidade de 15, 20 mil habitantes do estado da Paraíba, por exemplo, isso em um dia só da semana. Aí você imagina, A possibilidade, a probabilidade de sobrecarga é grande, existe. A possibilidade, a probabilidade de um blackout, de um apagão, de uma interrupção no fornecimento, de qualquer que seja o serviço, não apenas de energia, existe. Agora, o que existe, na minha opinião, de mais importante é isso que você me passa, meu irmão. É a preocupação da direção de resolver o problema. Ficar de farofa, ficar de fanfarra, ficar de zoada, falando do que sabe e sem resolver nada, não vai para lugar nenhum. Mas vamos fazer o seguinte, deixa eu trazer aqui às 10 horas e 49 minutos, antes de agradecer a todo o apoio dos meninos aqui do parque, a Tony, qual é o teu nome?
4: Raquel.
3: Raquel, Tony, toda a equipe do Moda Center que está nos dando assistência na manhã de hoje. Mas deixa eu trazer aqui para a conversa, meu amigo Elinaldo Ventura, uma pessoa que conhece, uma pessoa que entende da cadeia produtiva do Polo de Confecções. Ele hoje é um ex-prefeito pré-candidato, mas já foi prefeito, já foi uma pessoa que lidou diariamente como administrador de questões referentes ao Parque das Feiras de Toritama, mas acima de tudo é um cara que conhece como poucos a economia do Polo de Confecções. Meu amigo, meu querido Edilson Tavares, há quanto tempo? Bom dia, seja bem-vindo ao nosso programa, Edilson.
5: O prazer é todo meu, viu? Muito feliz de estar aqui no Conexão.
3: Feliz em reencontrá-lo.
5: Ah, com certeza, né? Viu aí.
3: O nome do nosso programa é o Conexão Moda Center, é programa 001.
5: Não acredito.
3: É,
5: mas
3: velho,
5: olha que
3: estreando,
5: coisa fantástica,
3: ó,
5: né?
3: Vê se pode.
5: E aí, colocando seu portfólio, eu já fui dirigente sindical, já fui presidente da associação, já trabalhei na representação do Conselho Consultivo do SEBRAE, fundei o Núcleo Gestor. A minha vida inteira eu tenho esse trabalho voltado para as questões do polo. Fico muito
3: cara,
5: feliz.
3: Cara, desse aqui. Só não foi deputado ainda, né?
5: Ainda não, é. Mas estamos aí, né?
3: Satisfação recebê-lo na manhã de hoje, Edilson. Você que conhece como poucos, não é, o nosso polo, você que conhece como poucos as necessidades, não é, e aquilo que pode ser aplicado para resolver justamente as carências de nossa região.
5: Com certeza, nós estamos hoje com uma pauta que foi encabeçada pela cadeia produtiva em relação a essa isenção que se propõe ao produto chinês. E estamos ali com a representação de mais de 40 lideranças aqui do estado de Pernambuco, especificamente do Polo de Confecções, para já na próxima segunda-feira, às 17 horas, levarmos uma pauta, um manifesto, um documento assinado por todas essas representações, levando a nossa posição, sabe? E eu acredito que nós temos sim uma posição proativa, algo que possa ser feito, inclusive, né, para que se dê condições políticas também para que os deputados possam voltar às alterações da MP.
3: Edilson, discutir, buscar alternativas num momento como esse é fundamental, né? O que não pode é justamente as lideranças, sejam elas de classe, sejam elas políticas, cruzarem os braços e ficarem esperando o pior, o melhor acontecer. Enfim, não se pode ter uma postura passiva, né?
5: Absolutamente. Tem um ditado bem antigo, que não fomos nós que criamos, que diz que quem cala, consente. E nós estávamos muito silenciosos em relação a isso, como que aceitando e permitindo tudo. Ora, todos nós aqui haveremos de concordar que reduzir impostos sempre é uma medida muito agradável, é salutar, né? Já se paga muito imposto no Brasil, a carga tributária do Brasil é elevadíssima e todas as vezes que o governo federal fala em redução de carga tributária, a gente aplaude e apoia. E por que que nesse caso especificamente nós estamos contrários a essa redução? É porque ela está sendo feita de forma ampla e irrestrita. É preciso que o governo segmente isso. Há vários produtos, e nós sabemos disso, que sequer são fabricados no Brasil, capinhas de celular, componentes eletrônicos, e isso é muito agradável para as pessoas hoje entrarem nos seus marketplaces internacionais, e importa isso, são peças de, às vezes, 10 dólares, 5 dólares, 15 dólares, ou até menos do que isso. E aí não tem justificativa de se tributar compras tão pequenas de produtos que não são fabricados no Brasil. E onde é que está a armadilha aí? A armadilha é que o vestuário, incluso também nessa regra geral ampla e restrita, é muito nocivo, porque no Brasil 80% do vestuário são de peças abaixo de 50 dólares. E aí imagina você que praticamente todos nós aqui estamos dentro desse mesmo contexto. Sim. E o que é que nós estamos apresentando de forma pragmática para o governo federal? É uma alteração na medida provisória. Então, a medida provisória que hoje é apresentada pelo governo, que é a 1357, nós queremos incluir um terceiro inciso. E nele, nós fazemos a exclusão do produto e vestuário. Então, a gente vai, como diz a história, nem contra nem a favor, muito pelo contrário. A gente não está querendo derrubar a medida provisória do governo federal. A gente está dizendo, mantém-se a medida provisória e se inclui mais um artigo dizendo que, se os itens a que se refere aquela importação forem artigos de confecção e vestuário, mantém-se a alíquota anterior. Então a gente dá isenção para todos os outros itens.
3: Cria uma exceção. Cria-se uma exceção que, na verdade, ela remete à justiça.
5: Olha, tem outro ditado justiça também econômica. Que diz assim: toda regra há uma
3: exceção.
5: Toda regra tem uma exceção. Então acho que o erro do governo foi ter feito de forma ampla e restrita. E
3: nós estamos surpreendido com o trâmite dessa matéria?
5: Olha, a gente foi surpreendido, eu acredito, pela apresentação.
3: Eu pergunto porque criou-se durante algumas semanas a expectativa de que ela seria protelada, de que ela seria deixada para outro momento, e de uma hora para outra.
5: Não, eu sabia que seria rápido. Eu não diria que foi surpreendido. Eu fui surpreendido por essa manifestação de interesse do governo de trazer à pauta uma coisa que já tinha sido superada. Porque a gente já teve uma discussão ampla sobre esse assunto e o governo, na época, então, o ministro Haddad, que era contrário a essas modificações, bateu o pé e conseguiu. E aí me surpreendeu quando o governo como que ressuscita algo que já tinha sido superado. Então, eu acho que foi muito mais desgastoso para ele politicamente do que se ele tivesse deixado aquilo quieto. Me parece, né, que faltou uma assessoria para o governo federal dizer assim: olha, não dá para tratar todo mundo igual. A gente tem algo aqui que é sensível. Nós temos milhares e milhares de empregos que hoje serão afetados por essas condições desiguais. Porque aí, de novo, eu repito, olha, eu não sou contra a isenção, muito pelo contrário. Eu acredito que, inclusive, isso deveria ser proliferado para outras áreas. Agora, raciocinem comigo. Se vai dar isenção para o que é fabricado na China, por que não dá também para o que é fabricado no Brasil? Se o produto chinês pode ser vendido sem tributos nenhum até 50 dólares, então vamos fazer a mesma coisa. Aqui no Brasil, qualquer produto de confecção até 50 dólares não paga nenhum imposto. Aí a gente compete com a China, meu chefe. Não tem nenhuma dificuldade. Nós não tememos a competição com a China. Agora, o que não dá é você hoje estimular o emprego na China em detrimento do emprego aqui em Santa Cruz do Capibaribe. Isso a gente não aceita.
3: É Dilson Tavares. Olha, a ouvinte Sivoneide está mandando um abraço forte para você.
5: Obrigado, Sivoneide.
3: Diz que gosta muito de você, gosta muito do seu jeito que de bom. Liderar. Ela tem uma pergunta, meu querido George. Deixa eu voltar aqui rapidinho no George para contemplar a Silvaneira. Ela perguntou sobre se existe algum projeto para cobrir o canal que existe entre o calçadão e os setores branco e amarelo. Um cheiro para você, Silvaneira. Obrigado pela audiência, querida.
1: Temos sim, César. A gente tem algumas ideias, né? Na verdade, a gente tem duas ideias ali para aquela área, né? Mas ainda está em processo de maturação, né? Mas quando a gente já tiver com o projeto ok, e a gente levar para a Assembleia e decidir o que vai ser feito, se vai ser uma opção 1 ou a opção 2, a gente vai estar apresentando aí para o público em geral.
3: São 10 horas e 57 minutos, 10 e 57. Deixa eu fazer o seguinte, eu vou começar a me despedir da primeira edição de hoje pelo meu querido George. Nós vamos, tenho certeza, George, nos encontrar muito ao longo das próximas semanas, né? Porque você é um cara atuante, você é um cara ativo, né? Que está à frente de ações importantes do Moda Center Santa Cruz e do polo de confecções como um todo, né? Não tem como você ser um agente importante do Moda Center e ser único e exclusivamente do Moda Center. Obrigado e até a próxima, se Deus quiser, meu irmão.
1: Agradeço suas palavras, César, e a gente vai estar aqui no encontro semanal, né? Sim. Então, toda quarta-feira e a partir das 10 horas estaremos aqui falando para toda a região aqui de Santa Cruz, Capibaribe e a região do Polo de Confecções e para os nossos ouvintes. Um abraço a todos e desejo uma boa feira amanhã e sexta-feira para todo mundo.
3: 10h58 agora, é Dilson Tavares. Olha, deixa eu dizer aqui um negócio a você, para você saber. Você está falando nesse momento para as rádios Polo, Vale, Comunidade e Estação em Santa Cruz, para São Domingos FM em São Domingos do Brejo, para Filadélfia de Taquaritinga, para Rádio Francês em Caruaru, Bonito, Catende e Rio Formoso. Você está falando aí para o mundo de rádios.
5: Ah.
3: Você tem então 1 minuto e meio para deixar a sua mensagem final.
5: Não, mas eu quero apenas agradecer, viu, o convite de estarmos aqui, César, participando do 001. Daqui a 10 anos, quando você já for imaginou? Fazer a comemoração, aí você traz aqui.
3: Vamos nos lembrar.
5: Hoje estaremos aqui, não é?
4: Estaremos
5: aqui, sim.
4: Você lembra, Edilson, daquela primeira
5: edição? Não, nós estaremos tão velhos aqui, não, César. Não, passo não. Só se for ele, né?
3: Ah, Gilberto, olha aqui, já deu uma.
5: Eu quero apenas mandar aqui um abraço, né, para todos os nossos amigos santacruzenses aqui, um prazer estarmos. Eu tenho história aqui nessa cidade, história de trabalho, história de dedicação. Fico muito feliz quando vejo o crescimento. Sempre digo, né, as cidades Toritama, Caruaru e Santa Cruz são como as mães.
3: Sim.
5: É, a cidade de Santa Cruz tem esse aspecto de ser como que a mãe de todos, porque iniciou esse trabalho fantástico.
3: Mas
5: que
3: fez o desenvolvimento. Ela não vai para lugar nenhum.
5: Exatamente, né? César. Eu digo que nós tínhamos um discurso que eu falei várias vezes. E chegamos até aqui com as nossas próprias forças, sem a ajuda de ninguém. E é verdade, pessoas cresceram, empreenderam, lutaram, acordaram de madrugada, viraram noites e hoje construíram seu patrimônio sem a ajuda de absolutamente nenhum político, de nenhuma outra entidade. Mas me parece que esse discurso não é mais sustentável daqui para frente. Daqui para frente a gente precisa sim de representação política, precisa sim de políticas de desenvolvimento voltadas para o nosso negócio, que seja acesso a crédito, que seja

0: síndico 001 do Moda Center, nosso querido diretor-geral Thales Neri, estará aqui conosco. Ele está justamente nesse momento em uma reunião importante, onde serão discutidas estratégias para que a gente passe por mais esse momento conturbado, complicado, mas que, se Deus quiser, será transposto.
1: Seremos vitoriosos.
0: Um abraço, Edilson, se Deus quiser.
1: Muito obrigado.
0: Gente, um abraço a todos, fiquem com Deus e até semana que vem, se Deus quiser. Valeu!

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1: 11 horas e 1 minuto.
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0: Hora certa em Brasília, 11 da manhã, mais 6 minutos. Bom dia.
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0: Hoje é quarta-feira, hoje é dia 20 de maio de 2026, começando a partir de agora o nosso programa Política em Pauta. É o nosso encontro diário, onde a gente aqui aborda a política do município de Santa Cruz do Caparibe, a política regional do Polo das Confecções do estado de Pernambuco, também a política nacional. Estamos em Brasília, estamos vivenciando aí a 27ª Marcha a Brasília em defesa dos municípios. Popularmente é conhecida por Marcha dos Prefeitos. Aqui, Brasília segue a programação, inclusive nesse momento, o pré-candidato à presidência da República, Ronaldo Caiado, está palestrando nesse momento, na manhã desta quarta-feira, e a gente vai te fazer companhia até o meio-dia desta quarta-feira. Ontem foi um dia importante para a Rádio Estação 88.9, nós tivemos muitas oportunidades, entrevistas que conseguimos produzir no decorrer da tarde de ontem, entre elas, né, um bate-papo muito rápido com o pré-candidato à presidência, Flávio Bolsonaro. Tivemos a oportunidade de entrevistá-lo rapidamente, apenas uma única pergunta, mas temos pelo menos passar para ele aí a sensação sobre o Polo de Confecções e também sobre Santa Cruz do Capibaribe. E ele prometeu também que em breve vai estar visitando o estado de Pernambuco e também Santa Cruz do Capibaribe. Essa participação dele lá no nosso Instagram, da Rádio Estação e também do blog do Márcio Felipe, você pode conferir. Ao meu lado, irmão Antônio, vereador de Santa Cruz do Caparibe, mais uma manhã aqui no Centro Internacional de Convenções do Brasil. Fala pra gente aí, irmão, como é que tá aí a avaliação, né, de toda a agenda, como é que vocês estão percorrendo. Inclusive, uma reunião importante que aconteceu ontem à tarde, né, no escritório da governadora Raquel Lira, né, o Fábio Aragão, Edson Vieira, Elinho Aragão, as lideranças políticas do Polo de Confecções, prefeito Gena Lins, né, vereador Roberto Asfora, o filho, né, o Roberto, nós fomos lá de Brejo da Madre de Deus, conversando com a governadora e tentando falar sobre a questão da taxa das blusinhas. Você estava presente também, acredito, queria que você falasse um pouquinho de toda a avaliação dessa agenda aqui na capital federal. Bom dia, mano.
2: Bom dia, Márcio Felipe, bom dia a todos os ouvintes da Rádio Estação. É verdade, Márcio, a gente temos acompanhado aqui a desenvoltura da marcha aqui em Brasília, e o que a gente vê ao longo desses, hoje sendo o terceiro dia de marchas, com reunião e discutindo os assuntos importantes para o nosso município e toda a região, a gente vemos também a governadora Raquel Lira procurando fazer sempre o melhor no sentido de parcerias, no sentido de uma boa governança no estado de Pernambuco. E o assunto que também foi discutido naquela reunião sobre redução de taxas, tendo em vista o polo têxtil da nossa região, não é? Teve a política nacional em que foi votado aquela taxa em que pode taxarem a região têxtil nesse sentido, e aí a governadora fazendo essa boa articulação no sentido de ter uma viabilidade de poder fazer com que toda a nossa região têxtil do polo possa ser atendida de forma que os encargos de impostos possam ser reduzidos e assim toda a população de Santa Cruz do Caparibe, o comércio e da região Caruaru, Toritama, Santa Cruz, Vertentes, Jataúba e todo o polo têxtil de confecções do estado possa ser assim contemplado e possa estar desfrutando dessa nova dessa política, né? Inclusive que pode estar trazendo redução de impostos para todos os produtores de confecções do nosso estado.
0: Como é que está a previsão da agenda para essa quarta-feira, meu Antônio?
2: Márcio, já estamos aqui no Centro de Convenções Internacionais aqui em Brasília, já estamos participando aqui, né, das arenas que está tendo, das palestras. Estamos aprendendo, a expectativa é muito boa, porque o nosso objetivo é levarmos boas experiências para o nosso município, é estar aprendendo aqui para estar fazendo com que o nosso município se torne cada vez mais um município desenvolvido, como é a pujança de Santa Cruz do Caparibe, um povo trabalhador, um povo aguerrido, que não mede esforços para trabalhar de dia ou até mesmo à noite nos serões. E a gente estamos aqui para defender esta causa tão importante, para defender o nosso povo e procurar destravar recursos que aqui em Brasília possam ser destinados aos municípios e Santa Cruz do Caparibe possa ser contemplado com grande parte, né, ou com uma boa parte desses incentivos. E a gente sentimos feliz por fazer parte dessa história. Agradeço a Deus por ter me colocado aqui e a todo o povo que acreditaram em mim. E enfim, esse é o nosso trabalho. Estamos aqui para isso, para defender a causa popular, para defender o nosso povo, para lutar e honrar o nosso mandato, procurando sempre fazer o melhor pela nossa população, pela cidade, pelo município de Santa Cruz do Caparibe.
0: Bom trabalho para você, irmão Antônio. Uma boa quarta-feira para você, seguindo aí a programação aqui em Brasília.
2: Muito obrigado, Márcio. Parabéns. Que Deus abençoe a todos e um forte abraço.
0: É isso aí, 11 horas e 13 minutos. Nesse momento, o pré-candidato à presidência da República, o Ronaldo Caiado, ele está, nesse momento, sendo um dos palestrantes da manhã de hoje. A gente vai agora direto aqui com o nosso sinal, né, direto aqui no palco aqui do auditório, né, do Centro Internacional de Convenções em Brasília. Ronaldo Caiado, nessa manhã, palestrando e também falando um pouquinho da sua gestão no estado de Goiás. Vamos ouvir.
3: Estou falando de forma aleatória. Eu fiz questão de pegar toda a minha equipe econômica e levar lá para a Índia para poder debater aquilo que eles copiaram para implantar no Brasil. Então, não estou discutindo de forma aleatória. Eu quero saber como é que o prestador de serviço, profissional liberal, tá certo? Vai viver se não tem crédito acumulado. Isso é que eu quero. Então, é 32% na veia. Tá bom, você faz uma consulta, 32%. Um advogado, tá. Uma contabilista, tanto. É, mas 32 de juros. É 32 de tributo. Então não vai em formalidade. Então começar a voltar com aquela tese de cheque cruzado, né? Pagava em fatia de 10 vezes. Então, essas coisas é que nós. Como é que você muda um sistema tributário num país sem poder fazer sequer um teste de como isso funcionaria? Como é que você muda a vida das pessoas numa única PEC, onde teve deputado e senador que não sabe subir aqui e debater a PEC comigo? Não sabe debater a PEC. Ele votou dentro da caminhonete, voto virtual para votar uma PEC. Como é que você muda a vida de 215 milhões de brasileiros em algo que nunca foi feito sequer um teste para saber se vai funcionar? Com o Brasil com 5.569 municípios, 27 unidades federativas, 8 milhões e 500 mil quilômetros quadrados. Como é que você pode improvisar de uma coisa para a noite? Isso aí não é ciência, isso aí não é evolução, isso aí não é desburocratização, isso aí não é modernidade, isso é concentração de poder. Essa é a grande verdade. Debato com qualquer um, não sou economista, sou médico, mas eu estudo para poder mostrar que nós não podemos admitir aquilo que vem a tirar das nossas condições essa prerrogativa de decidir sobre aquilo que nós arrecadamos e como nós devemos implantar nossas políticas. Os fundos constitucionais vão desaparecer todos. Não terá mais fundo constitucional em mais lugar nenhum do Brasil. Todos os fundos constitucionais. FCO, FNO, FNE. Todos serão extintos com a reforma tributária. A parte do turismo, todos os fundos do turismo também serão extintos e não poderão ser criados. Nenhum fundo poderá ser criado. Ah, mas nós vamos acomodar isso, depois nós vamos achar um jeito. Não existe jeito. A lei na PEC está lá, muito colocada. Não terá mais fundo de incentivo algum. Não terá para a cultura, não terá para o lazer, não terá para o esporte, não terá para os fundos regionais, não terá nada disso. Então está lá, dito também na PEC, que não existe a criação mais de fundos. Então, tudo bem. Então, o Brasil é o mesmo, o Brasil do Sul e Sudeste é o mesmo Brasil que está no Centro-Oeste, nas fronteiras de desenvolvimento do país. Então, se você achar que esse é o corte que você deve dar no Brasil, é porque você não conhece o Brasil. Porque o Brasil, você tem realidades que precisam de ser alavancadas em situações diferentes, e por isso você tem um índice multidimensional de carência das famílias brasileiras, que você avalia município por município as maiores carências de nível de pobreza. Pessoas que vivem em chão batido, pessoas que vivem em casa que não tem banheiro. Essas são realidades que ainda convivem com a realidade do povo brasileiro. Então, essas coisas é que me deixam aqui, ao mesmo tempo, muito animado, e eu sou muito otimista, porque é com 7 anos...
4: 5 minutos, se o senhor pudesse concluir.
3: Sou muito animado com isso, porque exatamente com 7 anos de governo, nós hoje podemos entregar um outro estado para a população, do ponto de vista com esta parceria com os entes, com os entes municipais. Isto é que me anima na política, porque o Brasil, com o potencial que tem, quando eu vejo hoje a Índia nos passando, quando eu vejo hoje, tá certo, os países do BRICS nos passando. Eu ontem estava num debate em Florianópolis, estavam 2 representantes do governo do Paraguai. Vocês sabem que hoje o Paraguai, com a nova política tributária que ele implantou lá, que você paga 1% pelo que você acresceu de ganho. 1% que você acresceu de ganho, você paga para o governo Paraguai hoje. Sabe quantas empresas brasileiras já foram para o Paraguai? 200 empresas brasileiras já foram para o Paraguai. E para vender aqui para o Brasil, mas a carga tributária lá é 1% sobre o que você acresce daquilo que foi o custo operacional daquele produto. Então está fazendo uma migração das empresas brasileiras. Nós temos hoje uma situação que é o desenrola. Mas vem cá, senhores prefeitos e prefeitas, vocês perguntaram quem enrolou? Você, para desenrolar, alguém tem que te enrolar. Quem é que foi que te enrolou?
0: Agora são 11h19, estamos aqui em Brasília, né, acompanhando a marcha dos prefeitos. Acompanhou um trecho aí, né, da palestra do pré-candidato à presidência da República, ex-governador de Goiás, Ronaldo Caiado, falando um pouquinho também sobre carga tributária, né? Um tema bastante debatido aqui na marcha e também em diversos encontros e audiências que a gente tem acompanhado aqui na capital federal. Estou aqui ao lado do vereador Thales Maia, né? Vereador de Santa Cruz do Caparibe, está no seu primeiro mandato, sua segunda marcha, né? Enquanto vereador de Santa Cruz, fala para a gente como é que tá as experiências e a avaliação de todo esse trabalho e a sua agenda percorrendo aqui no Distrito Federal. Bom dia.
5: Bom dia, Márcio. Bom dia, o povo de Santa Cruz do Caparibe, na região. É sempre muito importante essas marchas, Márcio. Primeiro porque a gente tem uma troca aqui muito grande. Acho que toda a classe política, né? Acho mais de 2.000, 3.000 prefeitos estão por aqui, com mais vereadores, secretários municipais, né? Com salas temáticas muito importantes. A gente trazendo essa experiência, adquirindo aqui na marcha e levando, né, para aplicar elas em Santa Cruz do Caparibe, nos nossos municípios, né? Mas outro ponto importante é essa agenda paralela que a gente sempre tem, né? Ontem estivemos lá na Câmara dos Deputados, na segunda-feira, já no Senado Federal, Tereza Leitão. Hoje teremos outra agenda na Esplanada dos Ministérios, o deputado Felipe Carreiras, o senador Humberto Costa, e a gente sempre procurando, né, em busca de lutas, de emendas, de trabalho, de projetos para Santa Cruz do Caparibe. Então essa vinda aqui, ela é sempre muito boa nesse sentido.
0: Ô, Thales, a questão da sua agenda, né? Os seus requerimentos que você já apresenta na Câmara, projetos que você apresenta na Câmara, mas aqui você vem com ofícios, com pedidos. E quais seriam esses pedidos e prioridades que Augusto tem para levar para Santa Cruz, junto com seus deputados e também com os senadores, com quem vocês forem fazer essa visita hoje aqui em Brasília?
5: Olha, vários deles, né? Por exemplo, até a questão do INSS. Nós conseguimos, ano passado, levar as perícias médicas para o INSS, mas ainda está faltando a avaliação social. É uma luta que a gente está aqui. E sempre quando a gente vai nos gabinetes dos secretários, a gente pede, olha, está isso parado, esse projeto está em pausa, sempre pedindo aí esse contato, né, já que os deputados federais e os senadores têm um acesso bem mais amplo, mas o principal mesmo, nosso foco aqui é atrás de emenda, né? Até o final do ano, os deputados e senadores, eles projetam as emendas para os municípios e a gente apresenta as demandas, é mais saúde, é pavimentação, a gente sempre tem pedido muito aqui, mais recursos também para a saúde, que é importante, e projetos importantes para o esporte, assistência social, né, postos de saúde, unidade de saúde. Acho que essa semana a gente deve estar anunciando aí algumas conquistas muito importantes para Santa Cruz do Caparibe. Agora que essa pauta principal, que a gente já tem pedido muito aqui, é mais pavimento, é mais calçamento e asfalto para Santa Cruz do Caparibe, que a gente sente que é uma área que é muito carente e que a gente precisa melhorar bastante.
0: Obrigado, Thales, pela sua participação. Desejo boa sorte, parabéns. A gente sabe do seu trabalho, do seu esforço. Vocês estão aqui em busca de recursos, né, e novidades também para Santa Cruz do Caparibe. Então, parabéns. Vamos seguir em frente aí, acompanhando essa agenda dos vereadores e também do prefeito, né, também do vice-prefeito Flávio Pontes, estão acompanhando aqui na capital federal.
5: Isso. Muito obrigado, Márcio. Deixar um grande abraço aí para o povo de Santa Cruz do Caparibe. A gente está aqui em Brasília, mas a gente está pensando, a gente está trabalhando, lutando por recursos por Santa Cruz do Caparibe, que isso é o mais importante. Um grande abraço.
0: Isso aí, conversamos com Thales Maia, vereador de Santa Cruz do Capibaribe. E a gente segue com você até o meio-dia, com muita entrevista, muita informação e programa ao vivo aqui direto do Centro Internacional de Convenções do Brasil, aqui direto de Brasília.
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6: Quarta-feira, 20 de maio de 2026, este é o Giro de Notícias. Eu sou Norberto Notari e você acompanha os destaques do momento. O deputado federal Mário Frias, do PL de São Paulo, mantinha uma relação amigável com o banqueiro Daniel Vorcaro. É o que revela um áudio de WhatsApp enviado por ele ao banqueiro, preso por suspeita de liderar um esquema de corrupção envolvendo o Banco Master. No conteúdo, o parlamentar agradece pelo financiamento dado por ele a um filme Dark Horse. Frias é o produtor executivo da cinebiografia do ex-presidente Jair Bolsonaro. O presidente Lula lançou nesta terça uma linha de crédito de 30 bilhões de reais para taxistas e motoristas de aplicativo. O recurso é destinado ao financiamento de carros novos com juros mais baixos. A solicitação deve ser feita pelo gov.br/movebrasil. Lula também assinou uma medida provisória que simplifica as regras para mototaxistas, motoboys e entregadores que usam motocicletas como ferramenta de trabalho. Presidente da Câmara, deputado Hugo Mota, pretende colocar em votação na próxima semana o projeto de emenda à Constituição que acaba com a escala de trabalho 6x1. De acordo com o parlamentar, a comissão especial deve votar o texto até a próxima quarta e ele será depois encaminhado direto para o plenário. Hoje, o relator, deputado Léo Prates, do Republicanos da Bahia, deve apresentar o seu parecer. Pelo terceiro ano consecutivo, o município de Gavião Peixoto, no interior de São Paulo, foi apontado como a melhor cidade para se viver no Brasil pelo Índice de Progresso Social 2026, divulgado hoje. O município recebeu nota 73.1 em uma escala que vai de 0 a 100. Equipes de resgate compostas por mergulhadores finlandeses recuperaram hoje os dois últimos corpos dos 5 italianos que morreram em uma caverna subaquática das Maldivas na semana passada. Um socorrista local também morreu. O Fluminense venceu o Bolívar por 2x1 pela penúltima rodada da primeira fase da Libertadores da América e continua vivo na luta pela classificação. Pelo mesmo resultado, o Mirassol bateu o Always Red e está nas oitavas. O Cruzeiro arrancou um empate contra o Boca na Argentina e precisa de uma vitória para avançar. Pela Sul-Americana, o São Paulo empatou em casa com o Milionários 1x1. O Giro de Notícias é uma produção da Agência Rádio Web. 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Trabalhos técnicos, Mário Melo.
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0: Estamos de volta, agora 11h25 aqui direto de Brasília. A gente conversa agora com a vereadora Miena e apoio aqui em Brasília, participando pela segunda vez da marcha, né? Ano passado foi a primeira vez como vereadora, essa é a segunda vez. E fala pra gente, Miena, as experiências, né, a importância desse encontro, desse congresso que reúne prefeitos e vereadores de todo o país e também de toda a sua agenda que você está percorrendo aqui em Brasília.
7: Isso mesmo, Márcio, estamos aqui participando da 27ª marcha aqui em Brasília, momento muito importante da gente aprender, da gente escutar, principalmente de estudar, para que a gente consiga levar para Santa Cruz do Caparibe com muito empenho tudo aquilo que a gente vem já se dedicando para que aconteça, mas também aprendendo sobre como solucionar essas barreiras que muitas vezes o executivo nos coloca. Ontem eu estive participando de uma arena muito importante que falava a respeito de ação social, sobre aquilo que as pessoas têm direito e muitas vezes não têm conhecimento a respeito. E aí a gente vai estudando para que a gente possa ajudar essas pessoas, mostrar o caminho e colaborar dessa maneira com Santa Cruz de Caparibe.
0: Menina, a troca de experiência, de conhecimento é muito importante, pois os vereadores existem muitos direitos e muitas prerrogativas dos vereadores que acabam se descobrindo, acabam se aprendendo aqui, também trocando informações com outros parlamentares, isso é muito importante. Mas em relação à sua agenda específica, que você tem observado em Santa Cruz, que é uma necessidade, é um pedido que você pretende fazer aqui, não sei se você já fez aos seus deputados, mas qual seria a sua principal reivindicação, sua principal agenda de pedido aqui, através de ofício aqui no Brasil?
7: Uma das coisas que a gente vem cobrando há muito tempo, que a gente levou para os deputados, ainda ontem está sendo protocolado pedido para que a governadora venha realizar, é realmente uma passagem molhada entre Vila Augusto e Santa Cruz da Paribe. É uma reivindicação de toda aquela população que reside naquele local, que sofre com os transtornos, principalmente decorrentes pela chuva, e quando passa, realmente ali fica uma passagem péssima de se caminhar, péssima de se transitar. Então, é uma das nossas lutas muito importantes que nós trazemos a cada lugar que nós viemos e a cada conversa com representantes.
0: Milena, a gente agradece a sua participação, desejo para você boa sorte aí na sua caminhada, continuando trabalhando e representando, sim, a população de Santa Cruz do Caparibe aqui em Brasília.
7: Isso mesmo, estamos trabalhando, estamos estudando e, com isso, Santa Cruz do Caparibe é quem ganha. Esse é o nosso trabalho, esse é o nosso projeto, fazer com que a própria população de Santa Cruz do Caparibe seja sempre beneficiada a partir de todo o trabalho do próprio parlamento da cidade quanto do executivo.
0: Isso aí, a gente conversou com a vereadora Milena de Iapoi, a gente continua aqui direto de Brasília, vamos a um rápido intervalo. Daqui a pouquinho, minha gente, quer falar é o Iapoi. Ontem a gente recebeu a informação de que Iapoi foi lançado por Eduardo da Fonte, pré-candidato a deputado estadual. É isso mesmo. O Iapoi, popular Iapoi, aquele que dá aqueles gritinhos, que fala Iapoi, é isso mesmo. Ele foi lançado por Eduardo da Fonte como pré-candidato a deputado estadual. E daqui a pouquinho, depois do intervalo, ele já volta com a gente, vai falar com a gente sobre essa pré-candidatura que passou a ser uma grande novidade para essas eleições, né? Já temos aí em Santa Cruz o deputado Diogo Moraes, o deputado Edson Vieira, tem Fábio Aragão, pré-candidato, né? E a gente agora surge aí uma nova pré-candidatura a deputado estadual, pelo menos confirmada, a do Popular e Apoio. É o Flávio Marley e Apoio. Daqui a pouquinho, depois do intervalo, a gente já conversa com ele aqui direto em Brasília. Voltamos já, agora 11h29.
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0: Agora 11h34, estamos de volta aqui direto de Brasília. Bora conversar aqui com o Popular e Apoio, né? Ontem mesmo ele foi lançado pré-candidato a deputado estadual, o que foi uma grande surpresa, né? Quem estava esperando essa possibilidade, ele foi oficializado por Eduardo da Fonte como pré-candidato a deputado estadual pela Federação União Progressistas. Federação que terá candidato a deputado federal em Santa Cruz, que é o Carlinhos da Coab, e Apoio, né, como pré-candidato a deputado estadual. E Apoio, bom dia, seja bem-vindo à Rádio Estação, agora como pré-candidato, né? Agora como pré-candidato, você já disputou a eleição 2020, você se preparou para disputar em 2024 e ficou impedido pela questão da justiça eleitoral, mas agora você vai para mais uma disputa, né? E como é que surgiu essa ideia, o projeto de representar agora o Polo de Confecções, buscar esse espaço dentro da federação para representar Santa Cruz e toda a região na Assembleia Legislativa? Muito bom dia.
1: Isso é um desejo que já vem antigo, né? Aquela vontade dentro do coração de trabalhar pela a cidade de Santa Cruz, enfim, pelo Polo de Confecção, e a gente foi amadurecendo essa ideia, né? Então, surgiu o convite através do deputado Eduardo da Fonte, e daí a gente não deu a resposta de imediato. A gente não pode se precipitar numa situação tão séria. A gente primeiramente consultou a família, né? Sentei com meus filhos, com minha esposa, depois a gente também conversou com a nossa equipe, né? Depende também da nossa equipe, e o pessoal, tanto minha família como a equipe, deu o maior apoio. Eduardo da Fonte realmente viu no Iapoio realmente um potencial do qual a gente pode realmente desenvolver um bom trabalho na nossa região. Santa Cruz do Capibaribe, Toritama, Taquaritinga, Brejo da Mar de Deus, Jataúba. Então, a gente já tem um trabalho que já é antigo. O Iapoio não está caindo de paraquedas. A gente já faz. O que a gente quer é fazer ainda mais através aí do governo do estado.
0: Iapoio, uma questão. Então, a partir de agora, você começa a sua pré-campanha. Você vai percorrer Pernambuco, porque não é só Santa Cruz, não é só o Polo, mas também é o estado de Pernambuco, você deve conhecer muita gente, mas você deve ter aí suas principais bandeiras que você vai tentar representar. E qual vão ser as suas bandeiras, qual vai ser os seus projetos, o que você pretende levar para a população que ainda não conhece o Iapoio para passar a conhecer?
1: Márcio, quem conhece o trabalho do Iapoio vai ver que a gente trabalha em diversas áreas, mas principalmente a área social. Então a gente vai sim visitar a cidade mais próxima. Não vou dizer a você que a gente vai abraçar todas as cidades, igual Recife, Mata Sul, Mata Norte, esses lugares muito longe, que seria bacana eu for também, mas eu não tenho essa condição de caminhar o estado inteiro. Mas Caruaru, São Caetano, Belo Jardim, nossa região que eu acabei de falar, Toritama, Brejo da Mar de Deus, Santa Cruz do Capibaribe, Jataúba, a gente vai andar, até porque esses lugares já conhecem o Iapoio. O trabalho do Iapoio não vem de hoje, já tem 10 anos, então o nome já é forte.
0: Iapoio, obrigado pela participação, boa sorte na caminhada e conto sempre aqui com o espaço da Rádio Estação e também o blog do Márcio Felipe. Parabéns aí também pela coragem e iniciativa de ir para essa eleição, que a gente pode entender que é uma eleição também, que não é uma eleição fácil, é uma eleição muito difícil, para vereador é difícil, para deputado também tem suas dificuldades, mas você está aí com a sua coragem, com a sua garra e vai em busca desse objetivo.
1: É isso mesmo, Márcio, não é uma eleição fácil, mas também não é uma eleição impossível. Na nossa cidade a gente tem 3 candidatos, agora está chegando o Iapoio, pré-candidato a deputado estadual. É bom que Santa Cruz vai ter uma escolha, vai ter mais opção. Quem ganha com isso é a cidade.
0: Valeu. Conversamos aqui com o Iapoio. Obrigado, querido, pela participação. A gente continua aqui direto de Brasília. Daqui a pouquinho a gente continua também com mais entrevistas para vocês. Conversando aqui com os nossos queridos, está aqui o presidente da Câmara, Augusto Maia. Né? Encontramos ele aqui. Augusto, bom dia. Estamos ao vivo aqui na Rádio Estação. Fala pra gente aí também da sua avaliação da Marcha dos Prefeitos. Você já vem participando de muitas marchas, né? Cada uma tem o seu simbolismo, né? Claro, mas essa tem sido interessante. Está sendo um ano eleitoral também. Vocês estão em busca de recursos para Santa Cruz e também aprendendo aqui, né? Nessas palestras, também visitando aqui os estandes. Fala pra gente aí sua avaliação de toda essa programação aqui na Capital Federal. Muito bom dia.
2: Bom dia, Márcio. Bom dia a todos os ouvintes da estação. A gente tem, né, Márcio, a marcha em defesa dos municípios, que a gente vem uma vez há um ano aqui, que é um evento grandioso, mas além do evento, a gente aproveita também, né, esse evento para poder fazer uma agenda aqui na Capital Federal. Então tivemos ontem, por exemplo, né, junto à governadora Raquel Lira, né, com algumas lideranças do Polo de Confecções, buscando, né, a gente sabe do impacto das recentes taxações, como a taxa das blusinhas, né, e é o que pode vir também em relação à taxação do poliéster. Então a gente estava conversando com a governadora Raquel Lira, pedindo apoio, mostrando as dificuldades do polo, ela que é a governadora do polo de confecções. Então a gente esteve lá também, vamos estar daqui a pouco com o deputado federal Felipe Carreira, ainda hoje também, temos outras agendas. Então a gente tem a marcha aqui como uma parte de capacitação, mas também não é esse momento muito importante entre aqui em Brasília, buscando recursos para o nosso município.
1: Augusto, então você vai seguindo, tem esse objetivo ainda, vai conversar com Felipe Carreiras. E a expectativa de Augusto, né? Deixou alguns ofícios, tem seus pedidos também, que você também apresenta, para que também busque também para
2: a
1: sua cidade?
2: E isso a gente tem, né? O deputado federal Felipe Carreiras tem sido um parceiro, né? Já mandou aí, né, mais de 60 milhões de emendas para Santa Cruz. A gente deve ter algumas novidades também ainda essa semana, né? Às vezes tem muitas coisas que a gente constrói aqui para colher mais na frente. Então é tudo, a gente tem que ter muita cautela, mas sempre que a gente vem para cá, vem com resultados positivos para Santa Cruz, a média e a longo prazo.
1: Augusto, obrigado pela participação, boa sorte aí na caminhada aí, também representando Santa Cruz e representando a Câmara de Vereadores.
2: Muito obrigado, Márcio, parabéns a você pela cobertura aqui, né? Eu acho que você é o único pessoa da imprensa que está aqui cobrindo a marcha e a gente fica muito feliz em ter um representante de Santa Cruz e de Polo de Confecções aqui conosco.
1: Valeu, conversamos com Augusto Maia, ele é presidente da Câmara de Santa Cruz. Nós vamos adiantar aqui o tempo, vamos a um rápido intervalo, a gente volta em 3 minutinhos, a gente continua aqui com a nossa cobertura direto em Brasília. Voltamos já.
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1: Estamos de volta, 11 da manhã, mais 44 minutos, de Brasília. Aqui a gente segue agora conversando com o prefeito Elinho Aragão, aqui direto de Brasília, também junto com os seus vereadores, né, aqui na Marcha dos Prefeitos. E a gente conversa com ele a partir de agora, falando, né, fazendo um balanço já, né, de todo o trabalho, as agendas, né, que está desenvolvendo junto com a sua equipe, também com o seu grupo político. Muito bom dia, seja bem-vindo aqui ao espaço do programa Política em Pauta, prefeito.
2: Muito bom dia, Márcio, bom dia a todos os amigos que escutam agora a Rádio Estação. É mais um grande movimento aqui em Brasília, esse que é o maior movimento municipalista do país. Aqui nós temos, né, a representatividade dos 5.570 municípios do país. Então, você vê aqui a grande movimentação. Aqui nós conseguimos, né, ter uma troca de conhecimentos, né, fazer com que as cidades possam ter novos conhecimentos através dessa feira de negócios que tem aqui, que é apresentada, mas principalmente as reivindicações, né, que nós colocamos aí em pauta para serem debatidas. Estamos aqui junto com vários secretários, vereadores, enfim, todo o nosso time, esse conjunto que une forças pelo bem de Santa Cruz de Caparibe.
1: Prefeito, em relação à agenda de ontem, ela foi muito importante, né? Os prefeitos da região, os deputados também, e o Fábio Aragão também, junto com a governadora Raquel Lira, essa pauta em relação à taxa das blusinhas, as medidas que podem ser tomadas através do governo do estado para que haja algum tipo de intervenção para proteger o polo de confecções. Fala pra gente como é que foi essa reunião.
2: Olha, uma reunião muito produtiva. Nós tivemos a representatividade lá de vários municípios que compõem o polo de confecções, principalmente Santa Cruz e Toritama, que estava ali, né, representado. Então, tenho certeza que foi muito importante a reunião. A governadora conduziu super bem, até porque nós, prefeitos, nós temos que buscar agora o apoio, né, na esfera estadual e federal. A gente hoje tem uma reunião, está tendo uma reunião nesse exato momento, lá no Moda Center Santa Cruz, com várias entidades, discutindo, debatendo também essa taxação que foi colocada pelo governo Lula, que eu sou totalmente contra. Eu sei que a grande maioria, 95%, né, da população é favorável, mas eu estou olhando a minha região, a nossa região, o polo de confecções, a geração de emprego, o impacto que vai dar em várias e várias famílias lá na frente. Então, eu tenho certeza que a partir de agora, a governadora Raquel Lira, nós estamos aí com a frente também parlamentar lá na Câmara Federal, estamos hoje em reunião com os senadores, estarei com o senador Humberto Costa mais tarde, Fernando Eire também estará também conosco nessa conversa, e tenho certeza que vamos unir forças. A Tereza Leitão também tem conhecimento, a senadora, então a gente está unindo forças, né, para que a gente possa, o quanto antes, ter pelo menos uma compensação para o polo de confecções. Então vamos aguardar aí, né, os próximos capítulos, e tenho certeza que a condução da governadora Raquel Lira, né, será salutar nesse momento.
1: Prefeito, em relação aos objetivos também, né? São solicitações do prefeito junto aos ministérios, são ofícios que se apresentam. Quais são as principais reivindicações e os pedidos do prefeito Elinho Aragão para Santa Cruz, que se já tiveram sinalizações positivas nos seus pedidos?
2: Olha, primeiro, o ponto, nós temos um grande deputado federal, né, o nosso anfitrião aqui, que nos recebe super bem, que é o Felipe Carreiras. Nós temos várias agendas com ele hoje, né, estou indo agora mesmo lá para a Câmara dos Deputados para encontrar com o nosso querido amigo Felipe Carreiras, para ter uma pauta extensa durante a tarde e que vai estender até a noite, e que eu lhe faço o convite para acompanhar conosco nessa agenda. Uma agenda muito positiva, onde vamos anunciar aí investimentos na área da saúde. O deputado Felipe Carreiras é um parceiro da saúde de Santa Cruz de Caparibe também, então tenho certeza que o custeio que ele envia para a gente faz com que a gente possa hoje ter ali o atendimento de 20 mil atendimentos lá na UPA 24 horas, as especialidades que nós disponibilizamos, a aquisição de ambulâncias, a construção de UBS, como a do Rio Verde e a do Pedra Branca, né? A extensão no horário nas nossas UBS, tudo isso faz com que a saúde de Santa Cruz de Caparibe ela comece realmente a mostrar que estamos atentos, estamos ali antenados, porque eu digo sempre, com saúde não se brinca, a gente tem que sempre buscar o melhor. E tenho certeza que o deputado federal Felipe Carreiras é esse parceiro, como o mamógrafo que compramos, adquirimos, foi adquirido já, né, está em fase de licitação, para que a gente possa ter esse mamógrafo. Foi uma luta do deputado federal Felipe Carreiras, são R$1.400.000. A compra de dois raios-x, um investimento de R$600.000, passa também nas mãos do deputado federal Felipe Carreiras. Então, logo mais à tarde nós vamos ter uma novidade, que serão anúncios através do senador Humberto Costa.
1: Você quer deixar para o senador? Você não quer anunciar não? Vai passar para o senador?
2: Não, eu já posso anunciar R$1.900.000 para a construção de uma nova UBS, que mais tarde eu vou falar qual bairro que será contemplado em Santa Cruz do Caparibe, para começar muito em breve já a obra, tá? Esse ano ainda essa obra irá começar. E vamos também fazer outros anúncios junto com o senador Humberto Costa, esse parceiraço de Santa Cruz do Caparibe. Vamos ter aí anúncio de pavimentação, anúncio para a saúde, enfim. Aguarde, e logo mais à tarde a gente vai anunciar esse pacote de benfeitorias para o nosso município.
1: Elinho, essa sinalização do senador Humberto Costa para Santa Cruz pode representar também o apoio de Elinho visando essas eleições? Você pode vir apoiar a reeleição de Humberto Costa também?
2: Olha, eu sempre apoiei Humberto Costa, né? Na última eleição dele, eu apoiei, estive com ele. E eu não vou mentir, eu respeito toda e qualquer opinião, todo e qualquer pensamento, todo e qualquer pensamento ideológico, eu respeito, né? Mas eu tenho que abraçar, dar a mão, apoio àqueles que abraçam Santa Cruz do Caparibe. Então, o senador Humberto Costa tem sinalizado, a gente vai conversar politicamente, irei levar o grupo de vereadores conosco, para que a gente possa ter uma conversa também, né, política, junto com o senador, logo mais à tarde. E a gente, pode ser que sim, a gente tenha essa sinalização aí para o apoio ao senador Humberto Costa.
1: Prefeito, obrigado pela participação. A gente vai acompanhar então essas agendas, né, levar essas informações para o povo de Santa Cruz. Parabéns aí pelo seu esforço, junto com a sua equipe aí, que não é fácil, né? Buscar essas articulações para poder destravar. Brasília é muito difícil, tem muita gente também batendo, mas o ano é eleitoral e os políticos estão de muito boa vontade nesse ano.
2: Exatamente, é dessa forma que a gente segue aqui em Brasília até amanhã. Terei um encontro também com o senador Fernando Eire, que está destinando também R$1.000.000 para Santa Cruz de Caparibe, para o custeio de saúde. Vou pessoalmente agradecer a ele. Então, são parceiros como esse que a gente realmente abraça. E eu tenho que estar aqui junto com todo esse time, trabalhando cada vez mais para o Santa Cruz Caparibe. Muito obrigado, Márcio.
1: Valeu. Conversamos com o prefeito de Santa Cruz, Elinho Aragão, né? Daqui a pouquinho também vai ter sua agenda no Congresso Nacional. A gente vai acompanhar também a agenda do prefeito Elinho Aragão. A gente vai levar para vocês as informações. Amanhã, no programa Política em Pauta, vocês vão ter muito conteúdo a respeito justamente dessa agenda hoje no Congresso. E a gente agora vai até o Recife. A gente agora vai fazer nossa conexão. Jornalista Renata Gondim. Ela que vem agora com a sua coluna política, todos os dias, atualizando aí os ouvintes, trazendo aí suas análises, né? Muito competente, a jornalista Renata Gondim, que vai participar com a gente a partir de agora. Muito bom dia, Renata. Seja bem-vinda ao nosso programa Política em Pauta e traz pra gente aí as informações em panorama da política pernambucana. Muito bom dia.
3: Bom dia, Márcio Felipe. Bom dia aos ouvintes da Rádio Estação. A governadora Raquel Lira está de volta a Pernambuco após 2 dias em Brasília. Uma agenda política muito importante e maior do que qualquer compromisso administrativo. Na prática, foram 2 dias em que Raquel trabalhou para consolidar 3 mensagens centrais ao cenário político pernambucano. Primeira, a sua capacidade de articulação com o governo federal. Segundo, a aproximação com os prefeitos. E terceiro, o protagonismo em pautas econômicas estratégicas para o Estado. O primeiro eixo foi justamente a relação com Brasília. Em um momento em que aliados do pré-candidato João Campos tentam consolidar a narrativa de maior proximidade política com o presidente Lula, Raquel respondeu com agenda, investimentos e entregas concretas. A governadora apareceu ao lado de ministros da bancada federal e de prefeitos pernambucanos, anunciando recursos para infraestrutura, obras rodoviárias e tratativas sobre a retomada das obras da Transnordestina. E a estratégia, Márcio, foi bem clara: demonstrar que, independentemente das diferenças partidárias, Pernambuco consegue sim dialogar com o governo federal por meio de interlocução institucional. E talvez essa tenha sido a principal mensagem política da viagem. O segundo movimento importante foi a aproximação com os municípios. A participação de Raquel em agendas na Marcha dos Prefeitos e encontros com gestores municipais reforça uma prioridade que vem sendo desenhada pela sua gestão há algum tempo: ampliar presença política no interior e fortalecer pontes administrativas com os prefeitos. Ao aparecer ao lado de prefeitos de diferentes partidos, Raquel tenta reduzir a imagem de isolamento político que vem sendo construída por seus adversários e amplia uma rede de apoios baseada menos em alianças ideológicas e mais em parcerias administrativas e liberação de investimentos. O terceiro ponto foi o polo de confecções. A reunião com lideranças do Agreste sobre os impactos da taxação das importações, a chamada taxa das blusinhas, mostrou que Raquel vem tentando se posicionar como defensora do setor produtivo pernambucano diante de uma preocupação econômica real da região. O Agreste, ele é estratégico eleitoralmente e também simbolicamente para qualquer projeto de governo em Pernambuco. Além disso, Márcio, houve um cuidado político importante na narrativa construída durante a viagem. Praticamente todas as agendas reforçaram palavras como parceria, diálogo, união e trabalho conjunto. Isso indica uma tentativa clara de reposicionar a imagem da governadora como alguém que é capaz de construir convergências, especialmente após um período em que sua gestão foi marcada por críticas relacionadas à articulação política. Outro detalhe que chamou a atenção dos bastidores foi a questão da Transnordestina. O fato de o governo informar que a assinatura do contrato será reagendada a pedido do presidente Lula foi um gesto politicamente calculado. A mensagem implícita é de alinhamento institucional e participação direta do Palácio do Planalto em uma obra histórica para Pernambuco. No conjunto, a viagem de Raquel Lira a Brasília funcionou menos como uma agenda técnica e mais como uma demonstração política de força institucional. A governadora voltou para Pernambuco tentando deixar três imagens simultâneas, a de quem dialoga com Lula, a de quem mantém portas abertas com os prefeitos e a de quem busca assumir protagonismo sobre grandes temas econômicos e estruturadores do Estado. Ainda falando sobre a chamada taxa das blusinhas, a gente sabe que ontem esse tema foi pauta de um encontro da governadora Raquel Lira com os prefeitos do Agreste. Um segundo encontro já está marcado para a próxima segunda-feira, dia 25, no Recife, em que o setor irá atualizar, né, no caso o governo do estado vai atualizar junto a esses gestores, os avanços do diálogo junto ao governo federal, que também foi iniciado durante a viagem de Raquel. Essa agenda com lideranças do polo de confecções reforça a aproximação com um dos setores econômicos mais influentes do agreste pernambucano. E Raquel tenta ocupar o espaço de defensora do emprego e da economia regional diante de uma pauta que preocupa empresários e comerciantes. Com certeza, Márcio, nesse segundo encontro, o setor, né, e os prefeitos que o representam devem aí ampliar esse diálogo. Mais do que uma interlocução com o governo federal, a governadora também deve apresentar aí algumas soluções caseiras. O que é que significa? De que forma o governo do estado vai poder atuar para minimizar os impactos que esse cancelamento da taxa de importação vai gerar no setor aqui em Pernambuco. Esse mesmo assunto, Márcio, também pode ser colocado hoje à mesa para o presidente Lula, pelo presidente da AMUP e prefeito de Aliança, o Pedro Freitas. Isso porque o presidente Lula, ele não compareceu à 17ª Marcha dos Prefeitos, como você mesmo já pontuou, mas ele irá receber hoje, ele vai ter hoje, às 16 horas, no Palácio do Planalto, um encontro com a direção da Confederação Nacional dos Municípios e com os presidentes das associações municipalistas. Ontem, a gente teve também a participação do pré-candidato à presidência, o Flávio Bolsonaro, na Marcha dos Prefeitos. Você trouxe uma entrevista aí muito importante com ele. E hoje a gente tem o Ronaldo Caiado e o Romeu Zema. Então, assim, Lula, né, frustrou a expectativa dos prefeitos, mas a gente também viu aí manifestações contrárias a ele. E esse posicionamento do presidente foi estratégico para evitar desgastes, né, sobretudo políticos eleitorais, mas será uma oportunidade aí que, recebendo os presidentes das associações, entre eles o presidente da AMUP, o Pedro Freitas, esse assunto com certeza pode ser posto em pauta, ou então reforçando já o diálogo aberto pelo governo do estado. E saindo um pouco da esfera de Brasília, Márcio, é uma história no mínimo curiosa. Três mulheres, ao menos até o momento, ocupavam o cargo de presidente da República em Jaboatão dos Guararapes. Isso mesmo, o caso veio à tona ontem, né? Quando foi descoberto que, por conta de um erro de sistema na migração, né, do antigo CEFIP, Sistema de Empresas de Recolhimento de FGTS, para o E-Social, os funcionários que estavam como cargo comissionado passaram aí a ocupar o mais alto posto do Executivo brasileiro. E aí uma delas estava neste cargo há 24 anos. Depois, outras duas foram descobertas. A Prefeitura de Jaboatão dos Guararapes informou que os funcionários, né, os ex-funcionários que estejam com esse problema na carteira de trabalho devem procurar a gestão para as devidas correções. E aí, lá no meu blog, Márcio, eu brinquei, né, eu questionei lá, se até o sistema confundiu uma técnica de enfermagem e duas educadoras como presidente da República, imagina um eleitor, Márcio, tentando entender a política brasileira. Fica difícil, né? Mas, assim, uma questão técnica, a gente entende que será corrigida, mas, no mínimo, curiosas. E aí, depois disso, geraram muitas perguntas, né? Nossa, e o recolhimento do FGTS? Como é que não está a situação dessas mulheres, né? Brincadeiras à parte, a gente vai escolher novo presidente e não será nenhuma dessas três. E é isso, Márcio. Eu vou ficando por aqui. Hoje é terça-feira, a semana está só começando. Ainda tem muita coisa para acontecer. Você continua aí de Brasília. E, como sempre, final do dia, eu trago a coluna O Dia em Pernambuco, com um resumo dos principais fatos políticos do nosso estado e o que acontece em Brasília e que impacta diretamente aqui na nossa vida. Lembrando que é uma leitura, né, também traz essa leitura política do que realmente a notícia significa. Eu trago o que realmente

0: O nosso querido doutor Nanau, é o Inácio Marques, né? Tá com a gente aqui. Dá o seu bom dia também para os ouvintes. Boa tarde já, né, doutor Nanau? Meio-dia e um minuto. Boa tarde, como é que tá aí a sua expectativa e essa agenda aqui na capital federal?
1: Boa tarde, Márcio. Boa tarde a todos os que estão ouvindo. Olha, estamos aqui no 27º marcha do município. E aqui está muito bom, graças a Deus. Cada dia vez mais a gente está aprendendo questão de gestão do município, junto com todo o nosso grupo, prefeito, vice-prefeito, deputado estadual, Diogo Moraes e todos. E que a gente agora à tarde nós vamos ter uma agenda bem extensa. Vamos agora, 2 horas, para o gabinete do deputado federal Felipe Carreiras, de 4 horas para o gabinete do senador Humberto Costa, e à noite um jantar também com o deputado Felipe Carreiras. Então, muita coisa que vai acontecer, que nós vamos, através do prefeito Elinho, levar de bom para Santa Cruz do Capibaribe. Meu muito obrigado a você, Márcio, e vamos trabalhar para Santa Cruz.
0: É isso aí. A gente conversou aqui com o doutor Nanau, agradecer pela participação, e a gente já fica por aqui, já vai finalizando aqui o nosso programa. A gente volta amanhã, quinta-feira, a partir das 11 da manhã, programa Político em Pauta, aqui da Rádio Estação 88.9. Um forte abraço a todos vocês. Na sequência vem aí Hamilton França, é o Pitombinha, vem aí com a Estação do Brega. Forte abraço a todos e até amanhã.
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1: Rádio Estação, 12:03.
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0: Opa! Boa tarde, boa tarde. Quartou, tá começando a Estação do Brega, a sintonia é 88,9. Programa Estação do Brega!
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0: E eu tô herdando o horário do Márcio Felipe e entregarei a Fernanda Lima. Na técnica, Tiaguinho!
2: Brasil!
0: Tiago Manuel! É. O TM, Tiago Manuel na técnica. Esse que vos fala, o HF. É, daqui a pouquinho chega a FL. Fresque, não! O nosso telefone é 87-85-5687, hein? Quarta-feira! 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

0: go far.
1: Eita!
2: Nós vamos. Opa, Solange!
3: Hamilton, França!
2: É gaia, Solange! Você vai aí, bateu Galeno, vai abrir o programa, não vou voltar atrás! Bateu Galeno, canta! Não vou voltar atrás! É, pai, é bonita a música, não vou voltar atrás! Oxente, Bateu Galeno gravou Máquinas Humanas também, foi? Foi? Tire, não vou voltar, bota ele cantando Máquinas Humanas, bota! Bateu Galeno cantando Máquinas Humanas? É, bora ver! Bote Maurício Reis, vou dedicar a todos os professores e professoras que estão ouvindo o nosso programa. E... bote, hein? Maurício Reis, bote professora, música professora. E bote, estão pedindo aqui, fazia tempo que quem não tinha pedido ainda, é Reginaldo Rossi, Dia do Corno. Eu tô sentindo falta falar em corno do Matheus, Matheus Lopes. Matheus, ou enricou ou viajou. Oi, o danado do Matheus arrumou uma mulher e ela proibiu dele escutar um programa de corno. Será? Eita! 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Eu falei pra você, nós vamos cantar porque

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3: Opa, estamos ao lado do ouvinte. 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Alô, telefone, boa tarde.
4: Boa tarde, Abilton França, aqui é o Robinho de São Domingo, toca aí o Indo Apaixonado. Eu sou o homem mais apaixonado. Ofereço para todos que estão na melhor, na estação do Brega. Bora se embora, Milton França, empurra o Jeep.
3: Bora, bora, vamos empurrar o Jeep junto com Franquito Lopes em riba do Jeep. Robinho de São Domingo pediu. Franquito Lopes, vamos a mais participações. Aqui quem pede é você, aqui quem faz a seleção musical é você, caríssimos ouvintes. Boa tarde.
5: Olha a hora, vim pra Beto Doce com meu pudim mentiroso, tomar um cafezinho, um chazinho, salgado várias fragrâncias, um docinho de caju. Toca qualquer um aí de Augusto César pra Beto Doce oferecer a todos os clientes dele, Santa Cruz, São Domingo e toda a região. Tá, Deus, cuida, papai, a pressão.
3: Isso! Como posso te esquecer? Bota aí, não te esquecerei, não, Beto é Augusto César. Como é Augusto César, essa música. Tudo na nina, na nina, na nana, eu te vejo. Como posso te esquecer? É o nome dessa música, é essa? Vai, Betão, veja se é. Como posso te esquecer? Vai pra Beto Doce. Valeu, Betão, obrigado pela audiência. E quem mais pediu aí texto? Tem música pedindo aí com texto, é? Diego Negão pede aí. Bota lenço branco, que é Maurício ou ele, bota lenço branco pra Diego Negão. O ouvinte aqui é quem pede, é quem manda. 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Vamos cantar? A gente canta e volta daqui a pouquinho.
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essa música agora, essa música vai pra Véi da Macaxeira, é, pra Flor Ailton Baixinho, pra os cornos lá do Véi da Macaxeira, abraço Fabiano, Flor Ailton e Baixinho, e também vai pra Bruna lá no

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1: Opa, olha, recomendando às 12 horas e 45 minutinhos, recomendando a Esquina da Carne, a carne mais gostosa, até porque nós temos qualidade em carnes, hein? 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Olha, quero mandar, ele pediu a música, deixa me ver aqui, pererê, pererê, cadê? Tuta, Maurício Reis. Não, Evaldo, tudo acabado, né? Tudo acabado. É o baixinho, que tá pegado com a macaxeira do rei, lá no calçadão. Tá ali, ó, tá Flor, tá Ailton e baixinho. Um abraço, Fabiano. Tá ok? Escutando o nosso programa. Obrigado pela audiência. E diz que o baixinho é o corno cururu. Corno cururu é aquele que a mulher dá chute, chuta, não, dá bicudo e ele volta. Esse é o corno cururu, que é o baixinho aí, tá pegado com a macaxeira do rei, escutando o nosso programa. Mandaram até uma foto aqui do rádio, viu? Valeu, Fabiano! Tudo acabado, arretado essa música, hein? E tem gente mais pedindo música. Alô, telefone, boa tarde.
2: Boa tarde, Pitomba.
1: Boa tarde.
2: É Bill de São Domingos.
1: Opa, Bill.
2: Hoje minha rotina mudou. Aí hoje vai dar pra mim ouvir o programa.
1: Que bom, Bill.
2: Uma parte do programa, né?
1: Bom.
2: Não vejo nos outros dias porque a rotina é o corre-corre.
1: Isto.
2: E dificilmente aonde eu almoço não tem.
1: Claro.
2: Não tem rádio.
1: Isto.
2: Mas hoje eu tô. Foi mudado um pouco. E.
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2: Isso. Bota aí Maurício Reis.
1: Bill.
2: Rapo Mano.
1: Eita, essa música é bonita.
2: Valeu.
1: Maurício Reis. Farrapo Humano. Farrapo Humano. Maurício Reis tá dando ele hoje. A gente toca, acabou. Pediu, tocou aqui na Estação do Brega. Tem mais sinal
4: de Hamilton, boa tarde. Aqui é sinal de Lagoa de Pedra. Tá cá aí, Júlio Nascimento.
1: Júlio.
4: Ofereço a todo que escuta o seu programa.
1: Júlio Nascimento, Sinani, do Brejo da Madre de Deus. Brigadaço. Quartou. Olha, pessoal, bingo. É dos Freis. Vai acontecer domingo no Ipiranga. Nós estamos convidando você, hein? Compre sua cartela, 10 conto. Um abraço, Frei Jeão. Um abraço, Maciel. Um abraço, Frei Jefferson, Frei Cícero. Por motivo das chuvas caídas, domingo não foi possível e tá marcado para o próximo domingo ali no Clube Ipiranga, hein? Verdade verdadeira, premiação legal, primeiro prêmio uma geladeira, segundo prêmio um televisor Smart 43 polegadas, terceiro prêmio uma máquina de lavar Brastemp 13 quilos, quarto prêmio R$2.000 no Pix, quinto prêmio R$5.000 no Pix e sexto e último prêmio, você vai escolher optativo, se você quiser uma moto Honda Pop no seu nome ou na hora, que nem cardo de cana, R$10.000 no seu Pix, tá bom? Compre sua cartela e você vai estar aí os bingo beneficente da paróquia de Santo Agostinho. Um abraço aí a toda a equipe, um abraço Maciel, ouvindo nosso programa também, Nildão em Feste Corte. 9193-0143, ali na Malhada do Meio. Ligue 9193-0143. Um abraço, Nildão. E a galera das Manicacas, Espigão, Vando, Boi, todo o pessoal ali do Ninho da Poica. E você pergunta: a Poica tem ninho? Essa tem. Essa não é um passarinho, não, mas tem. A Poica tem ninho, sim. É verdade. Verdadeira. 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Valeu! Nós vamos cantar e encantar. Já tem três. Nós vamos. Valeu, Bill. Obrigado aí pela audiência, hein, Bill? Valeu, galera. Valeu aí, Sinani. É, e valeu, pessoal lá do Velho da Macaxeira. Quem canta?

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3: Rádio Estação, 12:59.
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0: Pincha, Estação do Brega. Obrigado, Bill, vindo hoje o programa. Teve uma mudança lá no horário de trabalho dele. Obrigado, velho da Macaxeira, Ailton, Baixinho, Flor, Fabiano. Obrigado aí, Robinho, lá em São Domingos. Verdade verdadeira. Obrigado, Nildão, lá na Malhada do Meio. 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Um abraço, açaí do Niltinho, ouvindo o nosso programa também. É, nós vamos cantar e encantar, porque tem gente pedindo aí uma música. Alô, telefone, boa tarde.
1: Boa tarde, Pitomba, meu brother.
0: Nildão.
1: Beleza? Tô na escuta aqui no centro da cidade, viu? Tô fechando e cortando pano. Já se ouvindo o programa aí. Tu coloca aí a música de Júlio César, Tu. Valeu, meu brother, um abraço.
0: Valeu, Nildão! Deixa eu vender o peixe de Nildão. Cadê o papezinho?

0: 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Nildão pediu essa música, bicho, sucesso. Júlio César, tu! Vamos ver a próxima pedido. Telefone, boa tarde.
1: Boa tarde, Pitombinha. Aqui quem está falando é Reginaldo do Rio Verde.
0: Reginaldo.
1: Ô, Pitomba, eu quero que você me coloque aquela música. Boa tarde, Almilton. Eu quero que você me coloque aquela música com Evaldo Freire. Qualquer uma das dele. Isso para oferecer a todos que estão ligados nesta rádio maravilhosa. Tchau, meu amigo Amilton França. Que está falando é Reginaldo do Rio Verde.
0: Valeu, bote, não tchau, te esquecerei.
1: Amanhã, se Deus quiser.
0: Valeu, Reginaldo. Bote para mim a música mais bonita de Evaldo Freire. Não te esquecerei. Não te esquecerei. Depois, aí vem também o Júlio César, tu. Vamos ver o terceiro pedido. Opa!
2: Boa tarde, aí nasceu das marcas.
0: E nasceu.
2: Programa maravilhoso.
0: Bora.
2: Cara.
0: Bora, seu Kipa. Bora.
2: Um Pitomba.
0: Bora.
2: E toda a equipe maravilhosa. Cara, eu queria ouvir. Newton César, espera um pouco. Cara, essa música é demais. Eu já esperei. Ferida da Fred. Bota, Pitomba. Ajeita a gente lá assim, bota a música dele, Pitomba. Fred. Isso é tu, mano.
0: Buraquinho vareito.
2: Olha a hora. Liga o rádio, Fred.
0: Bora, Inacinho. É, rapaz. Às 12 horas não, uma hora. E depois de tocar essas músicas, o Tiaguinho, eu vou trazer uma nota de falecimento. Nota de falecimento aí é de um tio meu. Faleceu em Caruaru ontem à noite. Irmão de meu pai, eles eram 11. Esse foi o último enterrado, meus 11 tios. Irmão do meu pai, tio Inácio França. A título de divulgação aí, comunicado, né? Do falecimento dele. Na volta eu falo. E nós vamos cantar. Eu quero parabenizar. Alô? Reginaldo botou pegado. Alô? Nildão botou pegado. E também Nassim, seu Kipa. Opa, alô, meu senhor, diga.
3: Boa tarde, Hamilton França, do melhor brega da região.
0: Bora!
3: Toca aí, Carlos Alexandre, o Wilson de São Domingo.
0: O Wilson de São Domingo pediu. Aí já vai para o quarto pedido, né? Bora empurrar as quatro, bora. Bora empurrar as quatro. Fernanda tá dormindo. Vai chegar mais tarde hoje. Bora! Quem canta? Eita, você vai botar o quê, Carlos Alexandre? Qual delas? Bota Ciganinha mesmo, Ciganinha. Hein? Pronto, a gente pensando igual. Epa!
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0: Eita, agora é

0: você, lembrando a você, o Bingo Show de prêmios dos Freis, que seria realizado domingo lá no Augustinho, vai ser domingo às 14h, a partir de 14h, lá no Clube Ipiranga. Compre sua cartela, bingo beneficente em prol da paróquia de Santo Agostinho, hein? Um abraço aí a todo o pessoal que fazem parte lá da paróquia. Falar em bingo, mandar um abraço também para o padre Alexandre Justino, rei do bingo, o Tampa, lá de São Domingos. Agradecer a audiência que o nosso programa tem em todos os lugares. São Domingos não seria diferente também. 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Bora. Tem gente pedindo música. Quem canta as gaias espanta. Alô, telefone, boa tarde.
1: Inácio Malaquia Cardoso.
0: Ô, Pinácio.
1: Pra mim, e Amado Batista, os Celestiais da Noite. Eu fico com Deus e Papai do Céu abençoe.
0: Amém.
1: E abençoe o programa Estação do Brega. Fico com Deus e uma boa tarde.
0: Boa tarde. Ele pediu Amado Batista. Vai também para o Rapadura, para Bill Boy, taxista, e o Dágio. E para o Luna. Pessoal aí da Praça de Taxistas do Atacarejo. E todos os taxistas, né? Ele pediu Amado Batista, nós estamos a 1h29, cante seu Amaria, a gente volta daqui a pouquinho.

Opa, mentira, mentira, meu BG, me deixa sem BG. Olha, eu tenho um comunicado, principalmente a família Balbino, família França. Faleceu ontem em Caruaru, com a idade de 84 anos, meu tio Inácio França. Inácio era filho de França Belarmino e de meu avô e Emília França Belarmino, e ele era irmão de meu pai. Eram 11 irmãos. Ele era o único até vivo a família, e ele está sendo velado no velório do cemitério Dom Bosco em Caruaru e vai ser sepultado hoje à tarde. Então, comunicado aí a família França, a família Balbino, que Inácio França faleceu ontem à noite na cidade de Caruaru. O nome da esposa dele é a professora Margarida, deixa 3 filhas e cumpriu, né, o legado dele aí de 84 anos. Você pretende chegar a 84 anos, Tiago? Eu tô com 61, fazer 62, corpinho de 30 e poucos. Vou chegar a 100 anos, então, com certeza. Quem gostar de mim vai me aguentar até 100 anos, e quem não gostar também vai aguentar, valeu? Então tá aí, comunicado do falecimento do meu tio Inácio França.

0: Fernanda, boa tarde!
1: Boa tarde, Vitor França, boa tarde, ouvintes! Vamos embora, né,
0: quarta-feira? Bora, quarta-feira! Meio da semana, né, Fernanda?
1: Isso, metade da semana já foi, eita, gente! Falta tão pouquinho para o nosso final de semana!
0: Eita, o tempo tá voando! É final de semana! É final de semana, é verdade! Tô indo embora! Na companhia do Thiago na técnica, na companhia do Márcio Brasil. Felipe na direção, com a permissão do arquiteto do universo, nosso Senhor Jesus, mas quem navega mesmo é você, caríssimos ouvintes. Voltaremos amanhã com a permissão.

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1: Boa tarde, minha gente. Começando agora o nosso Alta Estação. Agora são, nesse momento, 1h40. E é claro que a gente vem chegando aqui na quarta-feira, metade da semana. Pois é, falta pouco, viu? A gente já começa assim, já fazendo a contagem regressiva, porque falta pouquinho para o nosso final de semana. E aí, vamos embora curtir a melhor música? Chegando pra gente, então, Bel Marques e a música 100% Você. Yeah!

0: Mendes, Simone Mendes.
1: Esqueça tudo, pagode de qualidade.
0: Que coisa linda, hein?

0: é só oi e tchau.
1: Música o tempo todo.

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1: Agora na Rádio Estação, 2 horas.
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1: Luan Santana e Léo Foguete.

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1: Muito bem, estamos de volta. Agora são 2:10. 2:10. E a gente vai curtindo então as melhores músicas. Pois é, pra você que tá sintonizando agora a 88,9, você pode também participar através do nosso WhatsApp, que é o 987855687. Mas vamos nesse momento para nossa enquete de hoje? Nossa enquete do dia? O nosso momento, então, de muita interação, de muita conversa. Vamos embora?
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1: Eu sei que você aí de casa espera só esse momento pra gente conversar, né? Pra você ser bem sincero aí sobre nossas temáticas. Algumas temáticas mais cabulosas que outras, enfim. Mas vamos então, né? A nossa enquete de hoje, pois é, quarta-feira, meio de semana, faltando um pouquinho pra o final de semana pra gente descansar. Mas todo mundo, né, sabe da nossa correria, todos nós acordamos cedinho ali pra trabalharmos, conquistarmos então nossos objetivos. Mas eu quero saber de você que tá aí do outro lado. Você aí de casa, você que tá sintonizando agora aqui ao 88,9. Se você tivesse que escolher, olha só, começa assim, viu? Se você tivesse que escolher apenas uma conquista pra você realizar hoje, nesse momento, qual seria? Seria o sonho, então, da casa própria? Pra você ter aquela estabilidade, sair do aluguel, né? Ter o seu cantinho. É tão bom, né? É tão difícil quando você mora ali de aluguel e paga todo mês aquela taxinha e fica sonhando ali por um conforto, né? Uma estabilidade nesse aspecto. Seu sonho seria um carro, né? Um carro ali novinho na sua garagem. Poderia ser até um carro usado, né? Mas sendo um carro, tava ótimo. Pra você poder sair ali e viajar com a sua família num conforto, né? Num conforto melhor. Ou o seu sonho seria então uma moto, hein? Uma moto pra você dar aquelas voltinhas aqui em Santa Cruz, uma bis pra você carregar suas compras, ou até mesmo pra você deixar garantir uma agilidade, né? Que sua moto tem também. Pra você ir tomar um cafezinho ali em outra cidade, cabelos ao vento. Nossa, gente, que delícia, né? Mas é isso, ó. Todo esse enredo, né? Pra perguntar a você aí de casa, qual seria o seu maior sonho? Né? Seu maior sonho pessoal. Aí eu te dou 3 opções: a casa, o carro ou a moto. Hein? Qual desses você acha que seria o mais importante? Qual desses seria então sua prioridade? Ah, Fernanda, minha prioridade seria ter um carro. Eu prefiro morar de aluguel e ter um carro pra sair, né? Eu não me importo em morar de aluguel, não. Ah, Fernanda, meu sonho seria ter uma moto. Eu acho que depois eu conquistaria a minha casa. Ou seu sonho seria ter a casa própria e depois você conquistaria o restante. E aí, qual seria hoje? Qual você conquistou primeiro para você que já possui um desses itens? E aí, conta para mim, manda aí sua mensagem através do nosso WhatsApp, que é o 987855687. Lembrando que só vale mensagem em áudio, viu? Manda aí sua mensagem, mas quarta-feira, nossa quarta-feira é sempre muito diferenciada. Então, para você que é associado ou associada da Auto Planos, você vai concorrer a um Pix no valor de R$100. Olha só que maravilha, gente. R$100, assim, fácil, fácil, numa quarta-feira. Então, ó, a regra é o seguinte: você vai mandar sua mensagem em áudio, vai responder a nossa enquete e no final desse áudio você vai ressaltar, né, sou associada da Auto Planos e curto a rádio estação. Só isso. Ah, mas não esquece de pedir sua música também, viu? Sua música é importante. Mas vamos lá, manda agora mesmo aí a sua mensagem através do nosso WhatsApp e vamos curtir, gente. Vamos curtir, então, muito sucesso, muita música boa, porque aqui a música não para. Então vamos com ele. Ele que não vai estar no São João desse ano, mas a gente vai curtindo a si mesmo, né? Vamos com o Zé Vaqueiro. A pérola, então, do nosso São João desse ano de 2026.

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0: coração nesse momento, 2:40, 2:40, e olha só, só música boa acontecendo aqui. Muita mensagem chegando aqui no nosso, na nossa 88,9. O Wilson já está aqui com a gente. Boa tarde, Wilson.
1: Boa tarde, Fernanda Lima.
0: Oi.
1: É o Wilson de São Domingo.
0: Sim.
1: Toca aí um som aí de Raul Seixas.
0: Eita.
1: E o meu sonho aí, uma Mega Sena acumulada, já tava de bom tamanho.
0: Era. Mas ó, é só 3 opções, viu, Wilson? Só 3 opções. Vocês têm uma vontade assim, né, de... Nossa, tudo bem, gente, eu sei, é importante a gente ter esse desejo demais. Mas ó, é só 3 opções, ou a casa, ou a moto, ou o carro. Nada, viu? A Mega Sena não entra, não. É, a Mega Sena não entra, viu, Wilson? Mas continue.
1: E sou associado ao Alto Plano e curto a Rádio Estação. E já que fosse pra escolher entre os três aí, eu ia no...
0: Isso, isso. Seria o quê?
1: No carro. Que a casa e a moto, graças a Deus, eu já tenho.
0: Eita, mas o quê? Muito bom.
2: Que demais.
0: Olha só, tem mais mensagem chegando. Boa tarde.
3: Bom dia, Fernanda.
0: Não, bom dia não.
3: Estou ouvindo seu programa, Fátima Alcântara. Fernanda,
0: sim, Fátima.
3: Sobre o que eu queria hoje, era um carro elétrico.
0: Eita, um carro... Muito bom, um carro elétrico, né? Certo. Um carro manual não, né? Um carro elétrico. Arrasou, viu? Arrasou. Sim, sim, conclui.
3: Deus já me deu um carro comum, moto, né?
0: Sim.
3: Eu queria um carro elétrico.
0: Entendi.
3: Então, meu sonho seria esse. E eu sei que pode ser impossível e pode ser real.
0: Pode.
3: Eu queria pedir uma música também. Com o Reginaldo Rossi, de Itamaracá, para oferecer a você.
0: Ah, obrigada.
3: Todos da Rádio Estação. Beijão, minha querida. Fátima Alcântara.
0: Que bom, Fátima. Que bom ter você aqui, viu? Pois é, muito obrigada. Não, não é impossível, não. Já tá na metade do sonho, né? Vai se realizar assim. Vamos orar, né? Vamos orar que a gente chega lá. Agora 2:42. 2:42. Olha só, Eliezer já está por aqui, minha gente. Ó, se prepara.
4: Boa tarde, Fernanda Lima, Eliezer São Miguel. Coloca Michele Andrade e Mani Vaqueiro. Desmantelo e Fuzuê.
0: Eita.
4: E sobre a enquete.
0: Sim, me conte, me conte.
4: O que eu queria agora, no momento, um sonho realizar.
0: Sim.
4: A ser realizado.
0: Qual seria?
4: Era um sítio, uma chácara.
0: Eita.
4: E um carro, né?
0: E um carro?
4: Eu não tenho carro.
0: Ah, certo.
4: Tem moto, tem casa, mas não tem uma chácara.
0: Não tem uma chácara.
4: Um sítio.
0: Sim.
4: Eu sou doido pra ter um sítio, passar um final de semana e até morar, se for possível.
0: Eita, criar uns bichos, né? Criar umas galinhas, sei.
4: Sou associado a Alto Plano e curto a melhor Rádio Estação.
0: Eita, muito bom.
4: No caso, seria 2 sonhos, né?
0: Sim.
4: Primeiro a chácara.
0: Ah, o carro não, né? A chácara. Tô
4: depois o carro, né? Pra ir pra lá, né? Primeiro sim, que é uma chácara, depois o carro, pra ir pra lá, né? Esses dias quase sendo realizado, né? O terreno da chácara. Eu comprei um terreno, mas quando foi no dia de passar o documento no cartório,
0: sim,
4: o cara desistiu. Disse que não ia vender mais não, pelo valor não.
0: Eu não acredito.
4: Eu tô muito mole, viu?
0: E mas, Pia, tá vendo?
4: Meu dinheiro tá podre.
0: Eu acho que sim.
4: Meu Deus do céu, tem gente que não tem palavra não, né? Fechei um negócio o dia antes, quando foi no outro dia para ir pro cartório, o cara desistiu de vender pelo mesmo valor. Disse
0: já
4: que
0: pensou.
4: Vendia, mas por outro valor. Eita, tem gente que é fraco, viu?
0: Tem gente que é fraco, né, Eliezer? Eu concordo. Meu Deus do céu, vocês são incríveis. Ó, vamos embora com música? Agora 2:44. Para você que tá sonizando agora a 88,9, você pode sim estar participando, pedindo sua música, participando da nossa enquete também. 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Então, ó, participa da enquete e fala no final. Sou associado da Alto Planos e curto a Rádio Estação. Vamos embora de música boa, né, gente? Vamos então com ele, com o Reginaldo Rossi.
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1: Agora na Rádio Estação são 3 horas.
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1: Agora, nesse momento aqui no Alta Estação, são 3 horas mais 17 minutos. 3:17. Olha só, tem mais mensagens aqui chegando com a gente. Boa tarde.
2: Boa tarde, Fernanda. Aqui é Raquel, Dona Dom.
1: Oi, Raquel.
2: Sobre a enquete, minha seria a casa, uma casa.
1: A casa,
2: se
1: né?
2: Se Deus quiser, eu vou conquistar ainda.
1: Amém.
2: Se possível, Fernanda, toca Morena com Luan Santana.
1: Eita.
2: E sou associada ao Doutor Planos e curta a Rádio Estação.
1: Muito bom, vamos embora então, viu? Um beijão pra você. Muito obrigada pela sua audiência. E vai conquistar sim, viu? Vamos embora então. Orar para que isso aconteça o mais rápido possível, né? Olha só, tem mais mensagem chegando aqui, muita mensagem. Gente, de antemão, muito obrigada, viu, pela sua audiência. Mas vamos dando continuidade aqui às respostas da nossa enquete de hoje. Boa tarde.
3: Boa tarde, gatona.
1: Oi.
3: Aqui é Josinha do São Miguel.
1: Oi, Josinha.
3: Eu gostaria de escutar uma música com Caninana.
1: Eita.
3: Pode ser qualquer uma.
1: Certo.
3: E sobre a enquete, graças a Deus, eu já tenho minha casa.
1: Sim.
3: Tenho minha moto.
1: Sim.
3: Mas se Deus quiser, a próxima conquista vai ser o carro, né?
1: Eita.
3: Em nome de Jesus. Deus está trabalhando.
1: Amém.
3: Não é não?
1: Sim, claro.
3: Quem sabe um dia, né?
1: É.
3: E sou associada a Alto Planos e escuto a Rádio Estação.
1: Muito bom, viu? Pois é. Quem sabe um dia não, vai ser um dia, viu? Vai ser um dia sim. Muito bom. A gente tem que ter essa perspectiva mesmo, né? Futura. E torcer mesmo que vai dar certo. Olha só quem chegou.
4: Cheguei, Brasil.
1: Chegou, Silvana.
4: Boa tarde.
1: Boa tarde. Ah, obrigada.
4: Olha, hoje eu gostaria de ouvir a música nova de Zé Vaqueiro.
1: Certo.
4: Oi, saudade.
1: Eita.
4: Vai pra você e todos os seus ouvintes.
1: Ah, muito obrigada, viu?
4: Se fosse pra realizar o meu sonho era da casa própria.
1: Casa própria.
4: Que eu ainda pago aluguel e é muito salgado o meu aluguel.
1: Eita. Eu acho que não
4: eu
1: só o seu.
4: Minha casa própria.
1: Sim. Acho que todo aluguel aqui em Santa Cruz é salgado, viu, minha gente? Já se passou a época que tem aluguel barato aqui. Não existe mais.
4: Carro é mais fácil de comprar. Moto é fácil de ter, mas a casa é mais difícil.
1: Você acha?
4: Porque é mais caro.
1: Porque é mais caro, né, Silvana? Muito bom. Eita, vocês são maravilhosos. Olha só, tem mais mensagem. Mais mensagem chegando. Boa tarde.
5: Boa tarde, Fernandinha.
1: Oi.
5: Quem tá falando aqui é Josaildo.
1: Oi, Josaildo.
5: Pra mim, de Vitor Fernandes.
1: Certo.
5: E seu baiqueta aí, pra mim, eu queria uma casa no sítio, sabe?
1: Ah, uma
5: gosto
1: casa no sítio.
5: Gosto mais do sítio.
1: Eita, eu também gosto.
5: Eu quero participar aí do Associar Alto Plano. Escuta Estação todo dia, entendeu?
1: Eita, muito bom, viu? Pois é, eu também queria uma casa aí no sítio. É bom, né, gente? Imagina você acordar ali cedinho, naquela brisa da manhã, com um cafezinho quente, você colocando ali milho para as galinhas. Eita, como é bom, né? Depois você vai varrer o terreiro com aquelas vassouras ali de... Aquelas vassouras de mato, sabe? Você já teve vassoura de mato? Você sabe o que é isso, né? Você sabe? Me diz aí se você sabe. Quero saber se você aí é um nordestino raiz.
6: Boa tarde, Fernanda Lima, é Gil do São Miguel.
1: Oi, Gil.
6: Sobre a enquete...
1: conte.
6: Eu tenho casa, graças a Deus, casa, moto, carro.
1: Eita!
6: Mas eu queria outra casa, né? Tava muito demais.
1: Casa?
6: Tá certo?
1: Tá certo.
6: E eu queria ouvir uma música de Engenheiros do Havaí.
1: Gente.
6: Piano Bar.
1: Eita!
6: E também sou associado a Alto Planos e curta a Rádio Estação.
1: Eita, muito bom, viu? Um beijão pra vocês, viu? Muito obrigada, viu, pela sua audiência. Pois é, né? Mesmo aí a gente tendo os três itens... Acredito que é importante também a gente almejar mais, né? É importante que querer mais, nunca é demais, né? Entendeu? Ó, olha só o Eliezer dizendo aqui, ó. Já tirei muito, viu? Já tirei muito mato aí pra fazer vassoura no sítio. Tempo bom, né, Eliezer? Eita, como é bom, gente. E pensa numa vassourinha que varre direito. Nessas não, viu? Que a gente comprou no mercado e usa pouquinho tempo e já fica toda feia. Não. A vassourinha de mato, eita, é uma vassourinha boa, de qualidade e barata, viu?
7: Boa tarde, minha amiga. Oi. Olha, manda uma música aí com o Nath Ruth.
1: Sim.
7: Beija Flor.
1: Certo.
7: É, em referente à enquete aí.
1: Conte pra mim, conte, seu sumido.
7: Tem nenhum sonho mais a ser realizado, não. A não ser voltar pra estrada de novo, né?
1: Eita, caminhoneiro.
7: Ah, passar mais uns 10 anos aí de estrada aí, dentro de um caminhão grandão, vivendo um dia após o outro.
1: Caminhão grandão.
7: Isso é associado a Alto Plano. E curtimos a Rádio Estação.
1: Muito bom, muito bom. Um beijão pra você, viu, Luciano? Que bom ter você aqui com a gente. Pois é, quem sabe, né, Luciano? Você não volta aí pras estradas, as estradas da vida, e vai-se embora aí curtindo a vida, ouvindo música boa também. Eita, já pensou? Vamos embora, né? Vamos embora então com música boa? Eita! Isso é Caninana!

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1: Muito bom, minha gente. Agora são 3 horas mais 57 minutos. 3h57. E esse momento é um momento de muita informação, viu? Muita informação pra você que tá aqui, né? Sintonizando sempre a 88,9. Mas vamos nos atualizar um pouco sobre esse universo esportivo? Vamos então com ele, com Eri Santos.
2: Eri Santos.
1: Boa tarde, Eri. Que bom ter você hoje nessa quarta-feira. Na última segunda não deu certo, né? Por conta do tempo mesmo. Mas hoje deu. Como é que você está?
3: É, segunda-feira a gente tinha expectativa da convocação da seleção. Saiu mais tarde do que pensávamos, né, Fernanda?
1: Foi.
3: Boa tarde para você, boa tarde para todo mundo acompanhando a estação, na 88,9, todo o Vale do Capibaribe. E aí, o que, que você achou? Neymar na Copa do Mundo. Gostou, Fernanda?
1: Eita, eu achei muita mídia, viu? Muita mídia.
3: É. Faz parte. Mas é assim, né? Olha, só para você ter uma ideia. Após a convocação, a confirmação, Neymar faturou mais de 34 milhões de reais em publicidade, Fernanda e amigos da estação, só na segunda-feira.
1: Nossa!
3: O homem é midiático. O
1: Sim.
3: cara é midiático.
1: É.
3: Devia sobrar uns desses para nós, né? Que falamos tanto de Neymar.
1: Sim.
3: Mas paciência.
1: Paciência.
3: Só tem um detalhe importante sobre essa convocação do Neymar. Neymar vai para a Copa? Neymar vai participar, está convocado, é considerado uma liderança do grupo. O Ancelotti considera o Neymar uma liderança do grupo. Só que o Ancelotti, antes de anunciar a convocação, dias antes, teve uma conversa, uma chamada de vídeo, ele e o coordenador da seleção brasileira, para conversar com o Neymar e colocar os pingos nos is. Por exemplo, na última Copa, Neymar levou o pai, a mãe, a tia, a sogra, a avó, o cachorrinho, passarinho, os netos, não, que ele não tem ainda, os sobrinhos, as prospectivas namoradas, futuras e ex-namoradas, futuras e ex-mulheres para o hotel que a seleção estava convocada. Estou exagerando, tá? Estou exagerando um pouquinho. Mas a verdade é que ele levou todo mundo. E o Ancelotti chegou para o Neymar e falou, ó, é o seguinte... Não tem essa de ir família para hotel, não tem essa de você ser o capitão, não tem essa de você ser o titular, tem nada disso. Você é mais um do elenco, vai ter que se comportar segundo a cartilha nova estabelecida pelo novo técnico da seleção brasileira, o Carlo Ancelotti. Sabe o que o Neymar falou? Me deixe ir, eu prometo que cumpro com tudo. Também não foi assim, é um exagero. A verdade é que ele queria muito ir para essa Copa do Mundo e deu para perceber que a absoluta maioria dos brasileiros, sobretudo as crianças, né, da geração TikTok, que tem o Neymar como uma referência,
1: sim,
3: todos queriam Neymar nessa Copa do Mundo. Na parte técnica, enquanto futebol, eu não queria. Mas olha, na parte da mídia, na parte do envolvimento, e tem um detalhe importante, Fernanda, é o fato de a criançada estar interessada no craque brasileiro, né? E vai ter a oportunidade, ou não, talvez Neymar nem jogue. Ele está lá, mas talvez não jogue, mas eu creio que vai jogar, claro. A meninada vai ter a oportunidade de ver a sua grande referência em campo. Então isso é muito legal, porque há uma preocupação do futebol brasileiro com as futuras gerações que estão muito admiradas, envolvidas com o futebol internacional, sem conhecer o futebol brasileiro. É verdade que o nosso futebol não é tão organizado como o da Europa, por exemplo. Não tem tanto dinheiro como na Europa, por exemplo. Mas o futebol brasileiro, ele é o melhor do mundo, né? Sobre todos os aspectos, no sentido de campo-bola. Fora de campo, as coisas não são tão boas, eu concordo com isso. Então é bom. Foi bom para a Copa do Mundo e foi bom para o bolso de Neymar. Poderia ser para o nosso também, mas tudo bem, viu? Tudo bem. Essa parte passa, né?
1: Passa, né? Mas, ó, hoje tem esporte, né? Esporte aí enfrentando Fortaleza.
3: Tem. E é Copa do Nordeste. A gente falou de Copa do Mundo, que nem começou ainda, faltam 23 dias.
1: Semifinal.
3: Mas hoje tem Copa do Nordeste.
1: Sim.
3: a famosa Lampions. Hoje o Sport vai enfrentar a equipe do Fortaleza lá na capital cearense. é o jogo que vale uma, começa, né, o primeiro jogo, jogo de ida, que vale vaga na final da Copa do Nordeste. O Sport busca o seu tetra, né, o seu tetra campeonato nessa disputa. O Sport busca conquistar mais um título e passa diretamente, né, por esse jogo de hoje. É o jogo de ida, depois nós temos, portanto, o jogo da volta na próxima semana. Hoje às 9 da noite, o Sport enfrentando o Fortaleza lá no Castelão. E hoje também tem, às 9 da noite, o Vitória contra o ABC. Esse jogo é em Salvador, é a outra semifinal. Jogos da volta no próximo, na próxima quarta-feira. Aí o Sport recebe o Fortaleza na Ilha do Retiro e o ABC recebe a equipe do Vitória. Uma notícia importante sobre o Sport Clube do Recife é que o clube teve a confirmação de ter aumentado o seu número de sócios. Passou de 24 mil sócios e o Sport chegando a faturar mais de 6 milhões de reais com o novo plano. Então, isso acaba sendo um alento para a direção rubro-negra no momento que o Sport está vivendo. E hoje, conquistar um bom resultado... Que

0: principalmente depois da Copa do Mundo. 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
1: Até sexta, Eri Santos. Pois é, minha gente, muita informação pra você nessa quarta-feira, nesse momento, eita, nesse momento, então, 4 horas mais 4 minutos.
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3: Boa tarde, Lima, danada. Aqui é Doca, aqui sou no Mineira.
1: Oi, Doca.
3: Com o Emílio Santiago, verdade chinesa, pra oferecer a minha irmã Nissa, meu irmão Júnior, amor, Rosiel, e a chamão desse aqui do Lava Jato, nega. Bota a pegada, menino.
1: Ei, vamos embora.
4: Boa tarde, Fernanda.
1: Boa tarde.
4: Aqui é Elisete do Baixo.
1: Oi,
4: eu gostaria
1: Elisete
4: de ouvir uma música de Leonardo e oferecer a todos os ouvintes.
1: Certo.
4: Sou associada ao Alto Plano e curta a Rádio Estação.
1: Muito bom, vamos embora, viu? Um cheirinho pra você, minha linda.
5: Boa tarde, Fernandinha.
1: Oi, Sandra
5: Lima.
1: Sim.
5: Hoje eu queria escutar Bruno e Marrone, Juras de Amor.
1: Eita.
5: E sobre a enquete, Fernandinha,
1: sim,
5: sem dúvida nenhuma, eu queria a minha casa, sim, queria sair do aluguel, mas eu creio em Deus que eu vou conseguir.
1: Amém, vai sim.
5: Dessas três opções aí, sem dúvida nenhuma, eu queria a minha casinha. Mas eu votei, em nome de Jesus.
1: Vai sim, com certeza.
5: Vou conseguir. E eu sou associada ao Alto Plano e curto a Rádio Estação todos os dias. Um cheiro, Fernandinha.
1: Um beijo, Sandra. Muito obrigada, viu, pela sua audiência.
6: Boa tarde, Fernanda.
1: Oi, boa tarde, Rony.
6: Dá uma olhada.
1: Sim.
6: Toca um aí de Bruno e Marrone pra nós.
1: Eita,
6: hoje
1: sim.
6: O que eu queria era um carro.
1: Um carro, né?
6: Que a casa eu tô pagando, a moto eu tenho, queria o carro.
1: É, vai ter, viu? Vai ter o carro sim, em breve.
6: Sou associado a Alto Planos e curta a estação.
1: Muito bom, vamos embora então, curtindo música boa, né? Porque aqui a música não para, viu? Vamos embora então com essa dupla tão amada?
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1: Estação FM 4:09.
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0: Muito bom, e aí, Lua Santana, vemos também João Gomes, né, gente? Um forrozinho também, pra lembrar pra você que daqui a pouquinho, eita, daqui a pouquinho começa, então, o nosso Estação Forrozeira, com o melhor do forró pra você. Agora são 4 horas mais 28 minutos, 4h28. Mas olha, eu tava perguntando a vocês agora há pouco, né, sobre a questão também, né, trazendo esse momento raiz sobre a vassoura, né, aquelas vassouras de mato. E aí?
1: Eu já tirei muita vassoura no sítio, porque eu tava no terreno.
0: Já, senhora?
1: Não, eu tirei no sítio, porque um sítio eu tenho na Paraíba.
0: Eita, que chique! Arrasou um sítio, arrasou.
1: Foi herança dos meus pais, ficou pra gente.
0: Sim.
1: E a gente mantém lá. Tem um ótimo sítio, mas eu não vou vender pra comprar uma casa, né? O sítio é bom demais.
0: Pois é, o sítio é bom demais. E também herança não se vende, né? Herança não se vende. Correta, viu, Silvana? Mas toda vez que você vai lá, você faz uma vassoura, né? Eita, como é bom. Olha só mais mensagens chegando.
2: Boa tarde, aqui é
0: Oi.
2: Sérgio. Fala
0: Oi,
2: aqui do
0: Sérgio.
2: Centro.
0: Sim.
2: Sou associado de alto plano. Se fosse pra ganhar alguma coisa, eu teria um carro.
0: Um carro.
2: Mas graças a Deus já tem.
0: Sim.
2: Eu preferi ganhar um carro.
0: Um carro, né?
2: E a música que eu queria ouvir era qualquer um de Detonautas.
0: Eita, Detonautas. Vamos ouvir, sim? Você pediu? Você pediu, a gente toca.
3: Boa tarde, Fernando.
0: Oi.
3: Todos os ouvintes, aqui é Silvaneide.
0: Oi, Silvaneide.
3: Sou da equipe de hoje. O sonho que eu gostaria de realizar.
0: Sim.
3: Eu tenho uma casinha no sítio.
0: Uma casinha no sítio.
3: E tem um box de esqui. E sobre os que eu já realizei, graças a Deus. Eu tenho uma moto, eu tenho um carro.
0: Sim.
3: E eu tenho um box, mas não é de esquina.
0: Mas vai ser, né?
3: Sou associada ao Alto Plano, curta a Rádio Estação. Gostaria de ouvir uma música com Chitãozinho e Chororó.
0: Certo, muito bom, vamos ouvir sim, viu? Você pediu, a gente toca. Que coisa boa, gente. Olha só, eu percebo, né, que vocês têm essa saudade do sítio. Eu acredito que muitas pessoas que estão aí, né, que têm essa perspectiva de um dia comprar uma casa no sítio é porque já teve aí alguma experiência boa da infância.
4: Boa tarde, Fernandinha.
0: Boa
4: aqui
0: tarde.
4: É Val, de Santa
0: Oi,
4: Tereza.
0: Val.
4: Eu queria você botar essa música, Andei, o Pão da Vida. E sobre a enquete, eu
0: Sim.
4: acho que o sonho de todo mundo que não tem é uma casa, né?
0: Sim.
4: Um carro, uma moto, fica pra depois. Paguei aluguel 6 anos aqui em Santa Cruz, eu sei como é a bocada.
0: É, né?
4: E boa tarde, Deus lhe abençoe. Aqui é
0: Amém.
4: Valdo Santa Teresa.
0: Muito bom, Val, muito obrigada, viu, pela sua audiência. É, a maioria, sim, tem uma casa própria, né, gente? Eu acho que a casa é a base. E vocês?
5: Boa tarde, Fernanda
0: Lima. Boa tarde, diga.
5: Obrigado, São Cristóvão.
0: Sim.
5: Alguns sonhos eu já realizei, que foi ter casa, carro, moto. Um dos meus sonhos é também ter uma casa no sítio.
0: Eita.
5: Uma piscina.
0: Eita.
5: Criar um cachorro lá.
0: Sim.
5: Umas galinhas.
0: Sim,
5: tem pé de fruta.
0: Eita, é bom, viu?
5: Está no projeto, né? A
0: Sim.
5: gente trabalha pra isso, né?
0: Verdade.
5: E quando a gente conquista um sonho, a gente já vai em busca de outro, que é a verdade.
0: Isso.
5: A gente trabalha pra isso, né?
0: Sim, sim.
5: Eu sou associado ao Alto Plano e Curta Estação. E a música que eu queria escutar é de Tiaguinho. Até o Sol.
0: Até o Sol.
5: Quis ver.
0: Ah, certo. A gente ouve.
5: Sobre a vassoura, é aquela vassoura de mato mesmo. Vamos lavar um terreiro bem.
0: Vai, né?
5: Eu só enfio o cabo dentro dela.
0: Ah.
5: Ela é enroladinha, né? Amarrada no fio cabo.
0: Sim.
5: Na época de vovó.
0: Eita.
5: Na época de vovó.
0: Sim, sim. Muito bom, muito bom. Vamos embora, né, Edgar? Nossas lembranças. Eita, gente, como é legal. Olha só, eu quero mandar um abraço aqui pra Maria Helena, viu? Maria Helena aqui do bairro Cruz Alta, que sempre está nos ouvindo. Muito obrigada, Maria Helena e toda a sua equipe e também da Aliri Lingerie. Que coisa boa ter vocês aqui sintonizados com a gente. Olha só também a Rota do Mar Clube, viu, com a gente aqui. Muito obrigada, que bom. Que maravilha ter a sua companhia. A Onda Blue também sempre está presente. Gente, ó, vocês fazem a diferença aqui em nossas tardes, viu? Agora 4 horas mais 32 minutos. 4h32.

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1: Muito bem, estamos de volta. Agora são 4 horas mais 40 minutos. 4h40, mas a gente volta então agora nesse momento. Pois é, com o Thiago Manuel, viu, gente? O Thiago Manuel que está aqui, trazendo aí um momento, né? Do Giro pelo Comércio. Boa tarde, Thiago.
2: Muito boa tarde, Fernanda Lima. 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
1: Muito bom, Thiago Manuel, muito obrigada, viu? 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Olha só, 4 horas mais 43 minutos, 4h43, boa tarde.
3: Boa tarde, oi, Fernandinha. Linda. Olha, se for pra eu já ter minha casa e continuar com ela, eu precisar de um carro, que eu tô cansada de andar de pé. De mototáxi, só Jesus me veja. Mas se for pra trocar a casa pelo um carro, eu prefiro ficar na minha casinha, é, viu? Né, por humilde que seja, ter um teto não se compara com nada nesse mundo.
1: Verdade.
3: Um cheiro, minha lindona.
1: Um beijo, Alcione, muito obrigada, viu, pela sua audiência. Pois é, eu acho importante também a casa, né, gente? É importante eu também. Eu preferia andar de pé e ter a casa, viu, gente? Se fosse pra escolher. Olha só, mais mensagem chegando.
4: Boa tarde, Fernanda. Oi, Vini. Tô com uma música hoje com o Nick Batista.
1: Eita, danado.
4: Ofereço pra todos os ouvintes. O que eu queria ter era um carrinho. Um carrinho. A moto a gente já tem, casa, sítio.
1: Amei.
4: Só falta o carro.
1: Só falta o carro, vai chegar.
4: Vou levar a cambada pro sítio.
1: Eita, tua família é grande, é, Vinícius? Só presta assim, viu, gente? Um carro pra levar muita gente. Olha só, tem mais mensagem chegando.
5: Boa tarde, Fernanda. Oi. Aqui é Jaindo, dona Dom. Sou associada da Auto Planos e curta a Rádio Estação. Sobre a enquete, Fernanda. Meu maior sonho no momento é conseguir minha casa própria.
1: Eita, é bom, né? É, acho que é um sonho muito, muito grande, de muitas pessoas também. Mas vai chegar, viu, Jaine? Vamos ter fé?
6: Boa tarde, Fernanda Lima, linda, boa tarde. Tô passando por aqui também para participar do programa.
1: Certo, muito bom.
6: É, pedi uma música aí com Priscila Senna. Oferecer para você e para toda essa galera ouvinte da Rádio Estação, com você a todos os momentos. Boa tarde, Fernanda.
1: Vamos embora então, viu? Com música boa, um beijão para você, Carlos. Olha só, tem mais mensagem aqui. Quero mandar um abraço aqui pra Helena, viu, minha gente? Helena aqui do bairro São Miguel, que sempre está na escuta. Que bom ter você aqui com a gente, Helena, nos fazendo companhia. Olha só, 4 horas mais 45 minutos. Vamos então com a música?

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1: Muito bem, estamos de volta. Agora 4 horas mais 52 minutos. 4h52. E a gente já retorna então aqui, né? Vamos para o nosso sorteio de hoje, gente. Vamos para o nosso sorteio. Olha só, quem será que vai ser o ganhador, hein, desse Vale Pix? Já pensou um Pix nesse momento, um Pix no meio da semana? Vamos lá descobrir nesse momento. Olha só, o número aqui, o final do WhatsApp terminando com 2421. 2421 é então o Joilson. Joilson acaba de levar para casa, então olha só, gente. Esse Vale Pix no valor de R$100. Pense num rapaz de sorte. Mas é isso, gente. Ó, eu vou ficando por aqui, né? Juntamente com a Alta Estação. Mas eu volto, viu? Eu volto daqui a pouco com o Estação Forrozeira. Então, ó, continua sintonizado. E a gente vai curtir muito forró daqui a pouco, viu? Mas você que participou, muito obrigada pela sua participação. E a gente vai seguindo aqui nossa musicalidade de outra maneira.

0: Boa noite, Uberlândia! Faz barulho aí, Uberlândia, que eu quero ouvir!
1: Que coisa linda, galera!
2: Obrigado. Música, o tempo.

0: sosseguei.
1: Obrigado.
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1: Estação FM 4:59.
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meus forrozeiros, minhas forrozeiras, começando agora então o melhor do forró pra você, pois é, esse aconchego gostoso que só a Estação Forrozeira tem, viu? Agora nesse momento são 5 horas mais 2 minutos e a gente vem chegando então com essa música, né, que é do grande, o grande cara velho, que ele poderia muito bem só ter dito ali que tava com saudades, que tava com aquele sentimento nostálgico, mas ele preferiu então soltar essa pedrada.

0: muito bom, gente. Muito forrozinho aqui pra gente. E agora, nesse momento, são 5 horas mais 11 minutos. E a gente vai dando continuidade aqui ao nosso forró, inclusive convidando você que tá aí do outro lado, né, nos ouvindo, a gente tá participando também, né, qual é o forrozinho que não pode faltar pra esse finalzinho de tarde delicioso, esse momento então que a gente já tá aí, né, ansioso, ansiosa pra o nosso São João, pra esse momento de tanto aconchego, de tanta música boa também, né, pra você que gosta aí de dançar, que fica só esperando mais, né, essa época justamente pra você participar de quadrilhas, né? Inclusive, vamos estar presente, viu? Olha só, eu soltando aí algum spoiler pra vocês. Vamos estar presente em pelo menos umas 2 quadrilhas. Pois é, então ó, se prepara, viu? E pra você não perder nada disso, você pode aí começar a nos seguir agora mesmo, né? Começa a nos seguir, @radioestação88.9. Mas olha, tem muita mensagem aqui chegando aqui ao nosso WhatsApp. E o David Costa já está aqui com a gente. Boa tarde, Fernanda. Boa tarde a você, boa tarde a todos aí da Rádio Estação. Eu quero ouvir uma música com Geraldinho Lins. Eu ofereço a todos que estão aqui na 88,9. Aqui quem fala é o David Costa, da Rua Siqueira Campos. Muito bom, viu, David? Muito obrigada pela sua audiência. E olha só ele, que não pode faltar. Boa tarde, meu querido.
1: Ofereço a todos. Fernanda, boa tarde. Aqui é Sinan, tá caindo Play do Nordeste. Ofereço a todos que escutam o seu programa.
0: Muito bom, muito obrigada, viu? Toco sim, você pediu, a gente toca. E olha só, vamos embora então, minha gente. Vamos embora com música boa, né? E olha, pra você que tá chegando agora, dá tempo de você participar também. Então manda agora mesmo sua mensagem através do nosso WhatsApp, que é o 819-8785-5687. E ó, pra você que quer aí, né, já está se programando, porque tudo que é interessante, né, gente, é importante você se organizar antes. Então o São João tá aí batendo na nossa porta, faltam poucos dias, né, faltam poucos dias para o São João chegar. E se você ainda não sabe, né, com quem aí se arrumar, para você, mulher que está me ouvindo, ó, Dona da Beleza é a solução, viu, gente? Dona da Beleza já está aí, né, se programando, organizando os horários também para atender você. Então, para você que gosta de se arrumar, não quer ter nenhum trabalho, é só você marcar o seu momento, né? O seu momento de lazer, para você arrumar seu cabelo, fazer suas unhas, sua maquiagem também, para você chegar abrilhantando ainda mais essa festa, que é tão bonita, que é tão aconchegante, né? Que é tão nossa cara. Pois é, então vamos embora então com música boa? Vamos, vamos sim com música boa. E é claro, né, que Geraldinho Lins poderia só ter cantado, né, assim, ter dito, ou melhor, né, dizendo o seguinte, que tava ali querendo um carinho, querendo um afeto, mas ele achou melhor, gente, ele achou melhor, então, trazer essa aqui, ó. Vamos embora?

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0: bom, gente? Pois é, nesse ritmozinho assim de Mastruz com Leite, eita, que a gente não consegue só ficar parado ouvindo, né? A gente vai se balançando ali, mas parado a gente não fica. E é assim mesmo, viu? Esse é o intuito, então, do Estação Forrozeira, é fazer você dançar, fazer você se animar justamente, né, para o São João que vem se aproximando. E aí, como todos dias sempre venho trazendo para vocês de casa, pois é, gente, a partir de hoje, então, nessa quarta-feira, né, dia 20 de maio, restam apenas... Eita... Restam apenas uma dúzia, viu? Uma dúzia, então, para o São João 2026. Olha só, só 12 dias. 12 dias, e eu sei, né, gente? Eu sei que a gente já começa aí, né? A contar os dias. A gente já começa a bater aquela ansiedade também, né? Justamente que roupa eu vou comprar para ir para o São João? Qual é o xadrez diferenciado também, né? Porque tem pessoas que não gostam aí desse xadrez comum, desse xadrez ali básico, né? Que é o preto ali com o vermelho. Mas é isso, viu? Mas ó, calma, coração, porque a gente consegue ainda curtir um bocado. Nesse próximo mês tem muita novidade, tem muita festividade também, né? Mas também ó, a Rádio Estação vai estar acompanhando tudo e trazendo tudo também em primeira mão pra você. Olha só que delícia, né, gente? Ó, vamos dando continuidade? Agora, nesse momento, são 5 horas mais 35 minutos. 5h35, e olha só, já temos mensagem em áudio aqui chegando. Boa tarde!
1: Tô, Fernando, pior que na hora que eu começo.
0: Olha só, boa tarde, David. Mais mensagem chegando. Olha eu aqui de novo. Toca aí a música com a banda Cavalo de Pau. Toco sim, viu? Você pediu, a gente toca. Maravilhosa. Vamos embora, né? Cavalo de Pau, que marcou tanto essa tradição assim do forró. Eita, como é bom, né, gente? Mas olha só, pra você que tá chegando agora também, que tá sintonizando nesse momento aqui a 88,9, você pode participar. Manda aí sua mensagem. Qual é o forró que não pode faltar nesse finalzinho de tarde? Qual é o forró, então, que lembra também, né, aí, suas vivências aí no sítio, no sertão, sua família, hein? Qual é esse forrozinho que traz aí essa nostalgia? Que quando você ouve, né, você lembra na hora. Nossa, falta tão pouquinho pra gente ali, né, ficar naquele aconchego, fazer aquela fogueirinha esperando ou com o amor, né, também. Mas enquanto isso, gente, vamos embora então entrar nesse momento nostalgia, assim, ó. Sucesso!

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0: Atenção, meu amigo. Muito obrigado.
1: Valeu, Zé.
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1: Muito bom, gente. Eita, como é bom Flávio José, né? Forró Bodó. Então, olha só que música boa. Agora são 5 horas. 5 horas mais 53 minutos. 5h53. E olha só quem tá com a gente. Boa tarde.
2: Oi, Fernanda Lima, linda.
1: Oi.
2: Boa tarde. Boa tarde aí pra essa galera forrozeira. Toca uma música aí, por favor, de Tropicália. Oferecer Sim. pra você e pra toda essa galerinha de Estação Forrozeira.
1: Muito bom, vamos embora, né? Vamos embora então com música boa. E é com essa música boa também que eu vou ficando por aqui juntamente com Estação Forrozeira. E de antemão também, agradecendo a você, viu, que esteve com a gente durante toda essa tarde. Muito obrigada. E claro, amanhã temos um outro encontro mais especial na quinta-feira, dia de TBT. Mas enquanto isso, vamos embora curtindo forró? Eita, esse forró romântico. Fogo no fogo.

0: talentosa. É, de verdade, não tô puxando o saco não, tá, gente? Ela é talentosa mesmo. E parabéns pela evolução dela, porque é muito fácil. A Elô é pronta. A Elô é um talento. E agradecer e a honra de ouvir ela aqui no Gerando Talentos.
1: Faz parte da minha história, fala de algo que eu acredito muito. Então, para esse momento tão especial de semifinal, fiel a mim, com certeza vai ser muito especial. Então, quero mandar um beijo para toda a minha família, para os meus pais, para o meu filho, para minhas amigas Pamela e Bia, e dizer que eu amo muito eles.
0: Eu queria mandar um beijo também para minha mãe, que sempre está ligada lá. Minha mãe mora fora do país, lá nos Estados Unidos, e ela assiste todos os programas, logicamente, minha causa. Meus parceiros. Beijo pra todos vocês. Fiquem ligados que está incrível Gerando Talentos 2022.

não foi o nosso pecado que matou a Jesus? Porque o pecado não tem esse poder. Não tem esse poder. Não foi o diabo que matou a Jesus, porque o diabo também não tem esse poder. E não foram os judeus, não foram os romanos que mataram a Jesus, porque o homem não tem esse poder. Mas o que foi que matou a Jesus? O que matou a Jesus foi a sua entrega.

matou a Jesus, como disse o profeta, foi a sua escolha. Jesus, diante de nós, ele se viu entre duas alternativas: ou ele teria de matar ou morrer. E Jesus, entre matar ou morrer, ele escolheu morrer.

sofrendo por um amor que nós não conseguimos entender. E que bom que o amor não foi feito para ser compreendido. Que bom que o amor não foi feito para ser entendido, mas para ser aceito, para ser abraçado. São doces as suas palavras, são palavras de vida e vida em eternidade. E nessa próxima canção nós iremos corresponder a esse amor, nós iremos nos lembrar desse amor. E para nos ajudar, eu convidei um amigo, meu querido Leonardo Gonçalves, por favor.

aqui são pais? Quem aqui é mãe? Quem aqui é pai? Levanta sua mão. Eu costumo dizer isso depois que eu me tornei mãe. E mãe de dois, eu olho para os meus filhos. E quando eles me pedem algo, tem coisas que meu filho quer que eu só posso dar para minha filha menor. Porque ele não pode mais ganhar algumas coisas. A comidinha batida é para minha pequena. Ele já está maduro. Ele já pode mastigar um arroz com feijão. Há coisas que a minha filha pede que ela não está pronta para receber. Mas o meu filho mais velho está. Há coisas que nós pedimos a Deus que Ele diz: ainda não é o tempo. Ainda não é a hora. Filho, eu não posso te dar porque você pode morrer. Já pensou nisso? Quando meu filho era menor, ele pedia: mãe, deixa eu pular na piscina sozinha. Eu dizia: eu não posso dar esse sim, porque eu vou perder você. Apenas confie. Se nós que somos maus sabemos dar coisas boas aos nossos filhos,

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1: Estação 7:03.
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1: E muito boa noite você ouvinte aqui da Rádio Estação 88.9. Já vai entrando aí na live da comunicadora de vocês, Renata Alves, ponto comunicadora. E sem querer pedir demais, já se inscreve no canal Vitrine de Negócios pra tá recebendo aqui toda quarta-feira junto comigo vários cases de sucesso. E quem disse que

0: não é falar da festa que mais gira o capital da nossa cidade. E hoje, nada mais, nada menos. Né, Jean? Boa noite, Jean. Boa noite, meu sonoplasta de respeito. Boa noite, Raí. E olha, já tá chegando os parceiros por aqui. Ou então é ela, né? A voz do São João, Suiane, que já tá chegando por aí. E eu tô recebendo nada mais, nada menos do que todo o time de comunicação aqui. Tá faltando Gabi, tá faltando mais outras pessoas que estão aí trabalhando externamente também. Mas essas feras da comunicação da nossa gestão municipal e que dão o nome e o sobrenome no São João da Moda. E que esse ano eu super amei e achei que super, vai superar as atrações do ano passado. Então, muito boa noite, Marília. Boa noite, Natan. Boa noite, Henrique. E eu tenho muita novidade aqui pra vocês e já spoiler pra soltar, viu? Sejam muito bem-vindos. Foi ela mesmo, minha gente. A gente senta a energia da mulher de longe. Boa noite, Marília.
1: Boa noite. Boa noite, Renata. Muito obrigada pelo convite. Sempre bom são principalmente do São João, que a gente ama tanto estar produzindo.
0: Com certeza, já vai se apresentando aí, Marília, para quem tá ouvindo. São rostos muito conhecidos aí da gestão municipal. Então fala pra gente o que é que você faz, mas também o que é que você faz ali, né, e nessa grande festa que é o São João da Moda.
1: Eu sou uma das social medias do São João e da prefeitura, então de social media a gente tem ali também Laísa e Luísa, tem o Eliane também que trabalha com a gente com a parte de vídeo, e aí eu faço essa parte de produção dos vídeos, então a gente faz o pré e o durante o evento lá, faz também as entrevistas com os cantores para o perfil do São João e também da prefeitura.
0: Natan, minha gente, eu tenho uma coisa aqui para falar de Natan para vocês, oficialmente. Que Natan vai, Natan vem. E eu não sabia que Natan é meu amigo do Cross de 1900 e bolinha. Gente do bem, gente boa, cara super profissional. Eu tava brincando aqui, viu, Natan? Que sempre quando a gente fala o nome Natan, as pessoas dizem, é um cara muito profissional.
2: Boa noite, Renata. Boa noite, o público do Vitrine de Negócios, o público da Rádio Estação. E é isso, Renata. É um prazer estar aqui. Como você disse, a gente se conhecia há muito tempo, mas assim, eu tenho esse perfil de trabalhar mais discretamente, né? E durante o São João, né? Atualmente eu tô gestor de comunicação da Prefeitura de Santa Cruz. E durante o São João eu fico responsável mais pela parte da sala de imprensa, que é onde organiza-se as entrevistas, onde se realiza-se também as entrevistas.
0: Aonde realmente tudo acontece fervendo, né?
2: Onde pega fogo a situação. E é isso.
0: Henrique também assessora. Nosso maravilhoso vice-prefeito Flávio Ponte, mandar um grande abraço pra Flávio, que tá lá na Labuta, em Brasília, junto com o prefeito. E Flávio, que mora no meu coração, né? Você já
3: Flávio,
0: sabe.
3: Com certeza é maravilhoso. Boa noite, Renata. Boa noite a todos os ouvintes aí do Vitrine. Que alegria poder estar aqui, né? Desde já agradeço por estar aqui nesse programa tão conceituado e tão falado na cidade de Santa Cruz. E estou aí também. Eu fico na prefeitura dando suporte na comunicação e diretamente com Flávio Pontes. E no São João, a gente também fica lá à disposição da imprensa, principalmente a imprensa externa, as TVs, as rádios, os blogs também. E eu fico nessa área com os meninos lá, junto com o Gabi, junto com o Natan, dando esse suporte à imprensa externa.
0: E ela, minha amiga Suiane, maravilhosa, uma das vozes mais lindas aqui da nossa região. Apresentadora do São João da Moda, super competente. Eu já disse aos meninos, ela é cadeira cativa aqui, né, Suiane? Suiane maravilhosa, conta pra gente como é que tá esse coraçãozão aí, que eu sei que o meu público já te conhece, te acompanha teu trabalho, mas como é que tá a expectativa? É aquela pergunta que não pode fazer, mas eu faço. Como é que tá a expectativa para o São João da Moda?
4: Boa noite, Renata. Boa noite a todo mundo que tá acompanhando o programa. A gente começa na correria, né? A gravação dos conteúdos, a expectativa para um grande evento, que é o nosso São João, no estado inteiro, na região inteira do Nordeste, é o nosso Lollapalooza, né? O São João. E a gente sempre fica na expectativa para poder entregar tudo que a festa é e levar para quem está assistindo a grandeza do São João da Moda, para quem não pode ir acompanhar de casa tudo que está acontecendo. E tamo aí na correria.
0: Então, gente, marcas e parcerias, foca aqui na Suiane também, podem pra vir. Gente representar aí.
4: Igual coração de mãe, verdade, sempre cabe mais
0: certeza,
4: uma.
0: Com certeza, né, Suiane? Com a gente certeza. Sempre precisa chegar lá produzida, maravilhosa. Eu esse ano venho literalmente revoada, moda balada, que tá comigo em quase todos os São João, mas praticamente ali com unanimidade. Mas, minha gente, eu tô assim, a mil, já esperando esse momento, esse festejo. Esse ano com uma novidade aí, junto com o César Moraes, também com a TV Nova Nordeste. Até aqui com a Rádio Estação também lá presente no São João da da moda. E a gente tá preparando aí uma cobertura maravilhosa pra vocês. Mas, gente, eu acabei de saber numa coisa no off aqui, que eu já quero jogar a bomba na mesa.
4: Rasga, rasga.
0: Disseram que a
4: chefa... Tu gosta de uma fofoca,
0: gosto,
4: né?
0: Gosto. Disseram que a chefa...
3: Quem é o jornalista que não gosta de uma fofoca?
0: É sobre isso. Disseram que a chefa assinou e tem novidade para uma nova companhia sua chamada Henrique.
4: Chamada Henrique.
0: Lá naquela live que desde o ano passado que eu achei sensacional.
4: Foi sucesso. E eu gosto de companhias assim, apocalípticas. Pois mas é. Muito profissionais e competentes. E Henrique é uma figura maravilhosa. Exatamente. Super profissional. Como eu já te disse, eu já disse aqui no programa várias vezes.
0: Exatamente.
4: Eu tenho a honra de trabalhar com pessoas muito profissionais. Que é o que dá a gente aquela segurança de que o trabalho vai ser bem feito, que vai ser muito bem entregue. E a ideia é essa aqui. São grandes profissionais, como você tá vendo. E Henrique vai estar comigo esse ano lá na live, dando show também.
0: E é importante, gente, que dá pra sentir esse clima gostoso de vocês, esse compartilhamento. A gente que é consultor empresarial aí de estratégia de saúde mental, que tá nessa correria aí com a frente de mais de 15 empresas, mas também aí nessa correria da NR1, pra montar essa estratégia de saúde mental pras empresas, que hoje é obrigatório. E a gente é satisfatório, né? Encontrar aí no segundo setor pessoas que realmente estão ali, uma levantando a outra, dando o braço. E a gente consegue sentir isso aí nos bastidores de vocês. Então conta pra gente como é a experiência de vocês aí no dia a dia, porque não só é o São João, né? Agora o São João está em alta, mas comunicar sobre uma gestão é de grande responsabilidade, precisa realmente de grandes talentos como vocês, mas como é esse dia a dia aí tão vivenciado de vocês, assim, nessa comunicação da nossa gestão municipal?
4: Da minha parte, eu acho maravilhoso. Eu aprendo todos os dias com cada uma coisinha diferente. Eu queria ter muita paciência de Marília. Marília é muito paciente. Pra tirar Marília do sério, tem que ser um negócio muito sério. Já Natan é totalmente oposto. Natan, ele faz, não gostei, tá bom, acabou. Ele diz na sua cara, não gostei.
0: Objetivo, né?
4: Ele é muito objetivo, muito profissional.
0: Não.
3: Tem horas até demais.
4: Natan, então. Não gostei, tá?
0: Eu vou filmar ele fazendo crossfit pra vocês fazerem.
4: É muito. E Natan é muito profissional. Todo mundo que já trabalhou com ele sabe, ele é muito profissional, muito objetivo, muito resolutivo. Tem que resolver, vai resolver como? Então vamos resolver. Acabou a história. E Henrique é maravilhoso, né? Henrique é uma figura maravilhosa.
0: Henrique é multifuncional, né? Henrique
4: ele Caruaru, é multifuncional.
0: E vai, sobe, desce e acontece.
4: E ele consegue gerir esse tempo, né?
3: Tem que gerir, né? A gente fica aí nessa luta, nessa batalha, sempre tentando fazer o melhor e ninguém largar a mão de ninguém. Porque em um time unido, a vitória é certa. E não adianta você seguir só. Você não segue nada. Isso é em todas as profissões, e principalmente no jornalismo. Uma pontinha dali, uma mão vai ajudando ali, um edita um vídeo, outro faz um texto, outro revisa o texto, e para as coisas dar certo.
0: Com certeza. E aí, Nata, como é assim?
5: Não, exatamente. Não, depois dos elogios de Suiano, eu vou dizer mais o quê? Eu só vou me achar agora. Mas é basicamente isso. A equipe tem uma sintonia excelente. Todo mundo se dá muito bem. A equipe é muito coesa. É a equipe planeja, a equipe executa, tudo assim, respeitando etapas e respeitando hierarquia. E a gente, eu avalio como a gente consegue entregar um bom resultado, tanto na questão do dia a dia, como na questão do São João especificamente. Porque justamente que a mesma equipe que faz uma coisa é a que faz a outra. É uma experiência que ela consegue ter sucesso, tanto na parte administrativa e institucional, quanto nessa parte mais direcionada para a festividade, para o apoio à imprensa em si. Então acredito que tem sim essa sintonia bacana que se reflete em tudo. E reflete inclusive no lidar da gente, no tratar da gente no
0: dia
5: a dia.
0: Com certeza. E começa ali, né?
3: São, são muitas vertentes, né? Tem saúde, educação, infraestrutura, sim. Acompanhar o prefeito, acompanhar o vice, fazer evento, estar no meio do povo, escutar o povo, trazer o que o povo pede para as redes sociais, para trazer o que o povo anseia de resultados. E a gente tem que... A gente é essa voz, a gente é essa cara da prefeitura, e para fazer sempre o melhor.
0: Com certeza.
1: Eu digo que a nossa equipe, ela é do jeito que é porque ninguém tenta passar por cima de ninguém. Essa é o principal ali, porque a gente hoje, pronto, essa semana a gente tá bem corrido com a produção de vídeos pré-São João.
0: E a Marília que tá à frente de tudo isso, né? Aqueles vídeos maravilhosos, vocês veem aí, ó, esse rostinho bonitinho aqui que produz.
1: E aí o Instagram da prefeitura não para, porque tem suporte também de Luísa, enfim. Então é uma equipe que tá sempre se ajudando. Quando uma pessoa tá mais sobrecarregada em um canto, outra puxa outra coisa para fazer e nunca deixa nada parar. Então acho que o principal da nossa equipe é isso, não querer passar por cima de ninguém.
0: Com certeza. Hoje são quantas pessoas que...
4: Todos.
0: Cabe aí, né?
3: Todos e todos.
0: Todos e tudo. Então não escapa ninguém. umas 15 pessoas.
4: Então, muito jovens, deixa eu perceber, sim. Porque são muito carinhas jovens, muito jovens, exatamente. Mas muito maduras e muito profissionais. Uma das coisas que eu aprendi na SECOM trabalhando todos esses anos e que eu levo para minhas outras áreas de profissionalismo é a conversa. É todo mundo muito jovem, mas todo mundo resolve tudo
0: agora
4: conversando.
0: Agora, deixa eu lhe dizer uma coisa. Você está preparada para viver para sempre na comunicação da Prefeitura de Santa Cruz?
4: Mulher, em nome de Jesus, eu profetizo. Eu profetizo em nome de Jesus.
0: Eu não tenho dúvida, não. Alguém tem dúvida?
3: Não.
0: Do jeito que a cavalaria anda, vai ser meio difícil não continuar, a não ser que você seja transferida para outro país, outra cidade, né? Assim, minha gente.
4: Mas em nome de Jesus, amém, Senhor.
0: Com certeza. Gente, São João da Moda. O que foi isso? Né? Matheus e Cauã, do nada um Tiaguinho. E quem reclamar de pagode, eu vou me intrigar, porque eu não queria nem trabalhar nesse dia, eu ia dizer na Natal.
4: E o São João deixou de ser aquela festinha pequenininha. Sim. O São João é um festival junino. É um festival multicultural, é para todos os públicos. E para agregar todos os públicos, precisa ter todos os estilos. Claro que ressaltando a nossa raiz, trazendo sim o nosso forró, que é a cara do São João, mas trazendo todo mundo junto para nossa festa.
0: E eu vi que até ali, no dia do lançamento, né, do São João, a Rádio Estação estava ali, eu estava junto com a Rádio Estação fazendo essa cobertura, e eu vi que os artistas da nossa terra, né, até aqueles que já receberam o título cidadão, que hoje são conhecidos daqui, se é assim que a gente possa dizer, foram ali ovacionados, subiram ao palco, nosso amigo Mazinho também, a Leidinha Santos que vai estar no palco, e é muito sobre isso. Então, também depois não adianta reclamar, ah, tinha muita ou pouca gente, o palco vai estar lá montado, com o mesmo som para todo mundo, agora cabe a nós saber fazer essa festa também e fazer acontecer, porque não adianta cobrar só da prefeitura ou só dos órgãos que valorizem essas pessoas, a gente também precisa sair de casa para valorizar o trabalho dos nossos artistas, curtir o show, cantar junto com eles, eu acho que é uma festa de todo mundo.
3: E como o Suiane falou aí, é um multiculturalismo. É, desde do anúncio da programação, que a cidade vive São João. Então já tem aí o Fogoió dos Oito Baixos, quadrilhas quase todos os dias nas ruas. Então é o tradicional forró, é a quadrilha de rua, é a quadrilha de família. Então tem pra todos os gostos.
0: Tem gosto pra tudo.
3: Tem o forró pé de serra, que tem também lá no Parque Wellington. E tem o palco principal com atrações de forró, a pagode, a samba. Esse multiculturalismo musical tão importante e tão rico nas festas da região, aqui nas grandes festas, como São João de Caruaru, São João de Campina Grande, que também se reinventaram para estar como estão hoje, para crescerem como são tão grandes, São João de Caruaru e de Campina Grande. Então Santa Cruz está nessa pegada também, e cada ano a gente vê o São João sendo uma referência na região, como a gente até diz, é o São João mais charmoso do Brasil. Sim. E ele vai crescer mais e mais. Com essa visão futurista de multiculturalismo, porque só o pé de serra, como a gente vivia, o mundo mudou, a era digital mudou, a gente
0: aí mudando.
3: E se colocar
0: só o pé de serra, amigo, as pessoas também vão reclamar.
4: É porque aquela
0: tem
4: coisa...
0: tem gente que só quer participar reclamando.
4: Tem aquele público que diz, não, tem que ter só os artistas da terra. Aí na noite que tem só os artistas da terra, aquelas outras pessoas que queriam os artistas a nível nacional não vão. Aí tem um público pequeno, o povo diz, ah, mas também só tem os artistas da terra. Tem que ter só o forró pé de serra. Bota só o forró pé de serra. Aí só vai quem curte. Aí depois os outros vão dizer, mas também só tem o forró pé de serra. Aí traz Tiaguinho. Aí o povo que gosta de pagode vai. Aí quem gosta só de pé de serra vai dizer, mas também trouxeram Tiaguinho. Então sempre vai ter. Mas o importante é que é multicultural e tem festa pra todo mundo. Todos os públicos
0: exatamente,
4: serão agradados.
0: Exatamente.
5: Esse é inclusive um cuidado, Renato, do prefeito Elinho, de que o artista local, ele tem espaço no palco da moda, né, todos os dias do São João da Moda. E também é um cuidado da comunicação e dá o mesmo espaço dentro da mídia para esses artistas da terra também. Marília tem aí os roteiros dela, que ela produz conteúdo com esses artistas da terra. Eles são entrevistados pela equipe da prefeitura, a equipe do São João da Moda. Dá todo esse suporte a esses artistas no que precisar.
3: E
5: esse
3: até
5: é um
3: das
5: cuidado
3: TVs
5: muito
3: também,
5: grande.
3: Natan, a gente tem esse cuidado. De tipo, vem alguma TV pra cá, a gente colocar também os artistas locais pra participarem.
0: Exatamente.
3: Porque eles são a voz de Santa Cruz.
0: E vocês veem que até as próprias TVs e os meios de comunicação estão querendo vir pra a própria TV Nova Nordeste, que vem agora a primeira vez para o São João da Moda e estão querendo também aderir aí para fazer essa comunicação.
4: A gente viu pelo lançamento do São
0: Exatamente.
4: João, né, que tinham vários canais aí de TV que estavam fazendo a cobertura.
0: Inclusive eles estavam aqui.
4: Pois é, e que queriam saber o que era que estava acontecendo, o que ia acontecer Exatamente. Em Santa Cruz. E é muito importante pra gente que a nossa festa chegue a um nível nacional, assim como Caruaru e Campina Grande. Aí a briga vai ser entre os três, quem é o melhor São João. A gente quer entrar nessa briga também.
0: A gente já está.
3: A gente já entrou. O ano passado a gente teve transmissão Nordeste. Foi. Santa Cruz teve no Nordeste inteiro.
4: Então, mais uma coisa eu sei, a gente ganha como o mais charmoso porque é da moda. Sai ninguém
0: e é
4: tira.
0: Sobre isso. E eu vou dizer, viu? Ninguém ganha pra minha amiga Suinha, não.
4: Ninguém ganha, não. Bonita,
0: né?
4: Então, se brigar comigo, eu ligo pra Renata.
0: Cuidado,
4: e
0: não,
4: pra minha Natan,
0: pois
4: pra
0: é. Que a, eu loot box também, a gente, né? Natan é bom lá
4: quê?
0: Na
4: minha filha, é queira brigar comigo, mas não queira brigar com o Natan, não.
0: É.
4: Por favor.
0: É verdade, esses caladinhos fazem medo, né? Gente, uma coisa importantíssima que aconteceu aí, que eu acho. Eu, particularmente, sou amiga de Elinho desde adolescência, assim, conheço muito ali na pegada do que foi as drilhas dos meninos, rugidrilha, acompanhei ali com ele. Eu brinquei, eu digo, eu era da máfia desse povo. Só que aí, o que é que acontece? Veio um dia de drilha, né? Não vai ter festa no palco. Então, dividiu aí opiniões. Eu acredito que a maioria das pessoas gostaram, mas por Elinho hoje estar à frente da prefeitura, na configuração dele, acho que é muito assertivo de se ter uma drilha. Não é sobre a gente gostar ou não. Eu tava brincando com o Natan, eu digo, a gente é uns velhos, né? Eu vou fazer 40 anos, então minha vontade às vezes é estar em casa. Mas eu amo estar ali gerando um trabalho de comunicação do São João da Moda. Mas essa drilha, que é muito referencial dele, do que ele foi aqui como produtor de festas também. Como é que vocês têm recebido esses feedbacks aí, mais positivos, mais negativos? Como é que fluiu?
5: A gente tem uma expectativa muito grande para esse dia da drilha, né? Porque isso é um resgate.
0: Atração tem.
5: É um resgate. Atração tem. É um resgate cultural de Santa Cruz, né? Uma paixão da cidade que vai relembrar áureos tempos do município. E a gente tem uma expectativa de público muito grande nesse dia. Esse dia talvez seja um dos dias mais movimentados do São João da Moda.
0: Exatamente.
5: O dia da drilha, né? Porque vai ser uma mega estrutura, né? Não vai ser só um trio. Vai ter toda uma estrutura, todo um suporte. E aí, com toda aquela característica que o São João da Moda já tem, que é o investimento na segurança. São João de Santa Cruz hoje é um dos mais seguros do Nordeste. A gente não tem grandes ocorrências. Quando se fala São João da Moda, ninguém tem esse aspecto de que não é uma coisa insegura ou que tem algum transtorno maior. Não, pelo contrário. É uma das festas mais seguras do estado de Pernambuco. E a drilha, ela vai ter também esse suporte de segurança. O pessoal essa semana foi para Recife, se reuniu com o comando da polícia no estado, com o suporte de corpo de bombeiros, e tudo isso está caminhando para ser um sucesso, tanto no São João como na drilha especificamente. E a drilha, ela vai ter essa característica de resgatar, de reacender essa paixão do povo santacruzense. Então, assim, eu não vejo como isso não ser sucesso.
0: Isso.
5: Não vejo como isso não ser sucesso.
3: Aí vem com atrações como Xande Avião.
0: Botar logo um comandante.
3: Já botou o comandante aí pra comandar uma drilha. Elifa Júnior pra resgatar a história.
0: Foi...
3: Quem é de 30 lá. Mais... que curti essas festas, eu sabe que Elifa Júnior era o rei das drilhas.
0: Exatamente.
3: Quem em Caruaru mesmo, aqui em Santa Cruz, quando dizia Elifas, podia ter certeza que era sucesso.
4: E aí, quando a gente fala de São João, a gente, além de estar resgatando toda a história do São João, o que é raiz da época dos nossos pais, a gente tem que resgatar também, como o Natan falou, a história de Santa Cruz. É o nosso São João, que tem que carregar a nossa identidade. E por isso a importância é tão grande de trazer agora essa drilha com um diferencial muito grande. Antigamente as drilhas eram particulares, tinha que comprar o abadá.
0: Isso.
4: E não sei o quê. E agora não, é a festa do povo, porque o São João é do povo.
0: E é interessante que ele deu isso para as pessoas, né? Ele vivenciou isso lá atrás como produtor e ele deu o que dá isso para as pessoas.
4: Porque faz parte da nossa cultura. Imagina, você tá lá e reviver o que você viveu há tantos anos atrás. A gente tem histórias de gente que se juntava de três amigas para comprar um abadá.
0: Isso.
4: Comprava GG, partia em três, isso. Cada uma ia com um pedaço. E agora você vai pra drilha e imagina relembrar tudo isso, a nostalgia que é.
3: E então a gente já vê o sucesso da drilha quando foi o anúncio da programação, isso. O levante que foi. Aquela
0: foi.
3: Expectativa muito, dia muito. 21, uma drilha. A galera...
0: E Caruaru também resgatou, vai resgatar,
3: desde,
0: né?
3: Desde o ano passado eles resgataram também e esse ano continua novamente.
0: Show de bola.
4: Temos joelho pra isso? Não sei. Vamos descobrir.
0: Vamos tentar. Vamos
1: Algumas
0: tentar.
1: Pessoas mais novas, tipo eu, não peguei essa fase das drilhas. Muito novinha eu. Mas aí é a importância do nosso papel aqui enquanto comunicação, né? Que a gente tá agora trabalhando os conteúdos em cima disso pra mostrar pras pessoas mais novas que não viveram essa época e essa emoção das drilhas, a importância de trazer isso de volta, né? A gente já produziu um conteúdo com o Suiane, já tem influenciador também gravando conteúdo sobre isso pra gente mostrar pra essas pessoas o quão rico é a nossa cultura, a nossa história, trazendo aí pra o São João.
0: Com certeza, com certeza. E teve uma coisa que aconteceu até, acho que foi do São João do ano passado, foi retrasado, que foi a retirada do Dia Gospel, mas que pra mim foi uma estratégia muito assertiva. Quero até parabenizar o ex-prefeito Fábio Aragão. Por quê? Porque era uma noite realmente, muitas vezes só tinha aquela noite, parece só chovia aquela noite, acabava indo poucas pessoas, e ele transformou isso realmente numa grande festa pra honra e glória do Senhor. Realmente é bonito de se ver, soube que esse ano, pode dizer, Gabriela Rocha, minha gente, a mulher é sensacional. Então assim, uma atração completamente de peso pra o meio gospel, e uma semana inteira ali pra o público religioso, independente da igreja que congrega, católicos, poderem estar ali adorando a Deus. Pra mim foi uma estratégia assertiva, né? E eu queria saber se vocês da comunicação participam também aí dessas tomadas de decisões.
5: A tomada de decisão, ela tem o gabinete, né, que é responsável justamente por isso. Inclusive, isso passa pelo prefeito Elinho, ele tem todo esse cuidado. Inclusive, desde a época do prefeito Fábio Aragão, do ex-prefeito Fábio Aragão, né, que se viu que é melhor dar um suporte maior, tanto para a Semana Evangélica quanto para as festividades católicas, do que investir propriamente nesse espaço dentro do São João.
0: E um dia, parece que é como uma coisa, para não dizer que não teve, né?
5: Exatamente, exatamente. E aí hoje se tem a Semana Cultural Evangélica, que é um evento regional, é um evento gigante, onde todas as denominações podem vir congregar, tem seus dias específicos, e os eventos das igrejas católicas têm um apoio muito grande da prefeitura hoje na realização e também no contrato com atrações de peso nacional também. Da mesma forma que é na Semana Evangélica, as festividades católicas do município também têm tido esse apoio por parte da prefeitura. E aí é bem mais rentável para o público religioso ter esse espaço maior durante o ano do que especificamente, como você falou, esse dia dentro da programação junina, que às vezes é um dia com uma expectativa mais baixa de público e tal, que termina não sendo tão bem aproveitado quanto é aproveitado durante a programação anual.
0: Exatamente.
4: E é maravilhoso.
0: Maravilhoso.
4: E é maravilhoso. E aí sempre tem aquelas pessoas que dizem, mas é só na Semana da Cultura Evangélica, é só pros evangélicos e não sei o quê. E como o Nathan falou, mas tem um apoio enorme da prefeitura para o público católico também.
0: Pra cidade.
4: E que tá vindo gente de toda a redondeza pra assistir.
3: Caravanas e mais caravanas.
4: Exato. E aí vai muito além da religião. Tem muita gente que vai cumprir, independente de religião, que se transformou também num festival de cultura evangélica.
0: E aí, seja festival cultural, seja São João da Moda, seja, vai trazer novas viaturas pra cá, vai trazer tudo. Lá está Suiane comunicando.
4: Lá estou eu, casamento comunitário, 15 anos comunitário, formatura, 7 de setembro, Natal encantado.
0: Exatamente. E me deixo parabenizar aqui também, mais uma vez, as festas comunitárias, minha gente. Porque eu fui fazer uma participação cantando em uma delas. E assim, eu achei surreal, assim, a
4: inclusive,
0: forma
4: acho que
0: se dá.
4: A senhora deveria ir em todas,
0: né?
4: Eu acho que é sua obrigação.
0: Realmente. Realmente. Mas sensacional, gente. Assim, eu vou dizer a vocês, barra até estrutura de escolas particulares. Então,
4: como
0: a gente vê que tem
4: uma afeto. Ano passado.
0: Exatamente.
3: E falar agora. Exatamente. Tipo assim, o prefeito Elinho, ele tem esse cuidado de fazer como se fosse pra ele. Tipo assim, é uma festa, é o casamento comunitário, é os 15 anos, é as formaturas. São formaturas como a gente tivemos o ano passado e com certeza teremos esse ano, que nenhuma escola particular, não deixa a desejar para nenhuma escola particular. Foi estrutura mesmo, roupas, a ornamentação que estava incrível, a ornamentação das formaturas e todo esse suporte das escolas, dos alunos. Isso é um diferencial muito grande na administração. É da vez, voz e melhores qualidade de vida à população.
0: E aí joga um tan-tan-tan-tan, né, pra gente otimizar o tempo, que ela tem DH, né? Então ela tá com 58 aberta na cabeça.
4: Quem não?
0: Ela quer pegar tudo, né?
4: Quem não?
0: Mas aí vem o tan-tan-tan-tan para a sala de imprensa do São João da Moda.
4: Belíssima,
0: vamos lançar uma polêmica,
4: viu?
0: Aqui também. Por quê? O que é que acontece? Vem alguns cantores e cantoras que muitas vezes eles não querem ou não podem por conta da emissora que tem. O Luan Santana é um caso do que aconteceu, porque ele chegou, não pôde dar entrevistas, mas quando ele comunicou com o público, o cara super simpático,
4: com amor, né?
0: Artista maravilhoso, interagiu com o público, então começa o burburinho, né? Mas muitas vezes, e sempre vai cair pra a comunicação. Como é que vocês lidam com isso? A NR1 tá aí, viu, meu gente? Dia 26 de maio desse mês, mais propriamente dito, ela já entra em vigor.
2: Ô, Renata, os nossos colegas de imprensa, inclusive eu falei isso durante o São João do ano passado, na sala de imprensa, né? Que esse tipo de decisão mais polêmica e tal nunca parte da gente, pelo contrário. Desde o primeiro ano de São João, que a gente está à frente, né? Ainda na administração do ex-prefeito Fábio, até o último ano, né? Já na gestão de Elinho, todos esses processos que a gente passou foi de melhoria no suporte à imprensa. Quem acompanhou do primeiro ano até o ano passado percebeu esse avanço. A gente não tinha sala de imprensa, o pessoal ia entrevistar, ficava solto lá e tal. Aí quando chegava uma produção mais chata do artista, aí botava um cercadinho, aí jogava a imprensa pra lá e tal. Aí não, a gente precisa melhorar isso. O quê? Uma sala de imprensa. A gente vai buscar referência em Caruaru, em Campina Grande, né, onde já tem uma estrutura que funcionando. Vamos botar a sala de imprensa aqui. Ah, mas agora a gente tá precisando. Tal artista não quer dar entrevista, por exemplo. Um artista, uma produçãozinha mais chata. É a minoria, mas acontece. Acontece de dizer, não, ó, não quer dar entrevista. A gente fala, mas pelo menos 5 perguntinhas. Não, 5 minutos. A gente fica tentando até o momento conseguir alguma coisa pra imprensa ter material para produzir. Essa negociação, como a gente faz por fora da sala de imprensa, aí muitos colegas não estão vendo, né? Aí acha que ou é o artista que tá de mal vontade, ou é a gente que tá de mal vontade.
0: É a gente que tá. Eu acho que sobra pra Natan. Assim,
3: a gente tá ali pra facilitar.
4: Vocês estão barrando a gente, são vocês.
3: A gente tá ali pra facilitar e a gente quer quanto mais entrevista, quanto mais veiculação, melhor. Então a imprensa não pense que tipo, é a comunicação que fica barrando, ou que só quer colocar aquele meio de comunicação ou aquele outro. Não. Muitas coisas vêm além, a gente já recebe a informação pra repassar. Mas por a gente, era portas abertas, vamos entrevistar, faz essa fila aqui, ó, vamos todo mundo entrevistar, inclusive, porque é mídia.
2: Inclusive, Renata, antes do artista chegar, a gente já tá tentando contato com a produção, ó, ele pode receber o pessoal, não, ó, porque vai chegar cansado de outro show, vai tomar banho primeiro e tal, mas a gente fica, e agora? A gente fica aquele burrinho do Shrek, não tem lá, vamos. E agora? Já chegou? E agora? Pra dar tempo de produzir, porque muitas vezes, aí, não, vai aquecer a voz, aí, quando ele termina todo esse processo, já tá na hora de subir no palco. Já aconteceu várias vezes de tipo eu chamar o pessoal a entrevistar agora, a produção passar
0: não,
2: pra gente.
0: Eu me lembro de Natan no grupo da imprensa do ano passado, isso é verdade, minha gente. Ele tava lá 25 horas dizendo, ah, não sei quem vai sair do palco agora, não sei quem acabou de chegar, a imprensa que quiser vir, assim, essa comunicação.
2: Aí, existe. Renata, muitas vezes acontece isso da produção dizer, ó, vai ser daqui a 5 minutos, e a gente dizer, é daqui a 5 minutos, e o pessoal corre pra sala de imprensa quando 5, passa 10, passa 15, o artista sobe pro palco. E aí eu volto lá na sala de pessoal, ó. Infelizmente.
4: E não é só com a imprensa, isso já aconteceu com a gente também, não foi, Marília? De o cantor dizer, a produção dizendo, ele vai dar entrevista, nem que seja só pra vocês e não sei o quê, mas aí ele tava aquecendo a voz, ele tava fazendo alguma coisa, quando terminou a hora de subir pro palco, e a gente ficou lá.
3: Ele depois do show.
4: Esperando. É isso, aí, né? Fica pra depois do show.
0: Aí eles dão a entrevista.
2: É, mas a maioria dos colegas, eles conseguem compreender e tal. Tanto é que esse ano a gente teve 103 inscrições para participar da cobertura de São João. 103 profissionais se inscreveram, né? É um quantitativo muito bom. Inclusive, reafirmando o crescimento que a gente tem tido todo ano de profissionais interessados em cobrir o São João da Moda.
3: E até um diferencial, Natan, quando você falou, tipo, a gente criou a sala de comunicação e a gente criou também esse credenciamento para comunicação, até para se organizar, para saber quantos meios de comunicação vêm, que tamanho é a sala, o que é que a gente deve preparar para receber essa imprensa de fora, essa imprensa aqui também da cidade. Então, isso também é um diferencial, que a gente quer melhor atender toda a imprensa.
0: Então, aproveitem e se defendam. Aí, principalmente em relação a esses momentos mesmo, de como circula essa questão da comunicação, porque muitas vezes acaba que o comunicador, o repórter, ele vai chegar ali, ele vai ser barrado na portaria pelo segurança da empresa que comprou o São João, aí a culpa é da prefeitura, a culpa é de Natan, a culpa, não tem acreditado, a culpa é minha, eu boto em quem eu quiser. É. Pronto, aí a culpa é de Natan, a culpa vai ser de Henrique, vai ser de Suiano, vai ser...
4: De Marília.
0: De Marília, vai ser
4: de Pobre Gabi. De Marília, é. Bichinha na
0: Como
4: correria.
0: Como é que dá tudo isso? Até pra ficar essa comunicação esclarecida pras pessoas que querem participar, que participam.
5: Então... Vamos começar do começo, né? O profissional se credencia, né? Tem aquele prazo de se credenciar. A gente lança um edital com todas as regras. Essa questão do edital a gente começou ano passado. Já foi uma questão que a gente viu. Não, é importante a gente deixar escrito lá onde a gente tem poder e onde a gente não consegue controlar. Sim. Onde aí quem controla é a empresa ou a produção do artista. Por exemplo, a gente teve já um profissional que questionou. Ah, não, o artista ele é para ser obrigado a dar entrevistas. Aí se a gente colocou no edital que não existe essa obrigação do artista da entrevista.
0: Vamos ressalvar aqui. Raí, pega aquela caixa ali pra mim, que eu tinha esquecido uma coisa importantérrima aqui, que a gente já é acostumado de ter essa marca maravilhosa, que é a Mandacaru Açaí.
4: Bom que a caixa é bem pequena, né?
0: Eu adoro essas coisas. Eu não sei quem foi mais falado no São João da Moda, se foi Judite, porque a Judite, ela roubou então, o brilho da gente.
4: Ela arrasa,
0: foi,
4: amiga. Né? Ela veio, roubou. Ela veio
3: a Judite,
4: roubar.
3: A Judite,
4: ela
3: viu?
4: Ela não brinca, não.
0: A Judite, ela vem de novo com tudo. Vem. Eu não sei se foi mais ela ou a Mandacaru Açaí teria, porque em todo camarote que você entrava... Tem. 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
4: Inclusive, mas... se quiser mandar uma caixa dessa pra sala da comunicação, a gente aceita, tão
3: foi
4: tranquilo.
3: Foi segunda a sexta.
5: Não, não sei se chegou na sala que vocês estavam do estúdio, mas na da imprensa chegou. Uma bolsinha térmica cheia de
0: Mandacaru Açaí. A Açaíteria, tá vendo? Apresentadora de São João da Moda e a equipe de comunicação aqui, ó. Já está as portas abertas. E uma coisa mais do que importante, veio mimos pra vocês. Mas veio coisa pra agora, pra gente já ir conversar comendo, porque ninguém é de fé.
4: Judite, tá aí vendo, né? Só tu que faz sucesso.
0: Vamos querendo. Por quê? Porque a gente não é de fé. Tava não. Todo mundo trabalhando dignamente e honestamente, mas menino.
4: Mulher, a gente trabalha, tenta ser saudável, tenta ser fitness.
0: Exatamente.
5: Tudo, né? E é bonita, é uma coisa toda enfeitada.
0: Leva esse povo
5: com treino
0: de cross, Natan, pra eles entenderem que a gente pode comer uma pizza inteira depois.
5: Leva o quê?
4: Meu joelho não aguenta muita coisa, tu sabe, né?
0: Vai dar certo, amiga. Vai dar certo. E Suiane que tá aí numa fase muito importantíssima.
4: Estou.
5: No né? Monjaro, é?
0: Não, em si também.
4: Chegou também, amiga, o Monjaro. O quê? Minha filha, eu amo a ciência. A ciência é maravilhosa.
0: Ajudar, né, amiga?
4: Sabe por quê, amiga? Porque, convenhamos, quem é 30 mais vai me entender. A gente chega uma fase que a ansiedade não quer saber se você toma ansiolítico ou não. Ela tá presente na sua vida todos os dias. E a gente tem o quê? Compulsão alimentar, porque comer é gostoso. Aí a gente engorda, aí vai fazer dieta, aí a ansiedade não deixa, vai pra onde? Pro Monjaro.
0: Exatamente. E tá o Brasil é ranking ansiedade,
4: e o marido,
0: né,
4: pagando, gente... fica mais fácil.
0: Exatamente.
4: Entendesse? E aí, assim, exatamente. Minha gente, o ruim é você estar ruim com você mesma. Se você está bonita com você mesma, tá maravilhoso.
0: Gente,
4: vá pro Monjaro com o que você quiser.
0: Coisa, Miriam e Jefferson, eles arrasam, não é isso?
5: Não,
0: então,
5: com certeza.
0: As portas abertas aí de toda
4: e
0: imprensa.
4: É tudo personalizadozinho.
0: É, não,
4: né?
0: Ela é maravilhosa. E quando ela não faz, recadinho à mão.
4: Copinho nordestino.
5: Como a gente conversa
3: olha
5: agora?
3: O zelo.
4: Não é isso.
3: Olha o zelo.
0: Ó, eu gosto do meu programa. É. Minha bagunça é organizada. Tem hora que eu gosto, tem hora que eu vejo bagunça. Então tá tudo certo. Mas fiquem à vontade, minha gente. A gente vai comendo e conversando, né? Porque a gente consegue fazer várias coisas ao mesmo tempo.
4: Eu vou botar aqui porque eu não tenho onde botar, viu, amigo?
0: Sim, Natan. Voltando, né, Natan?
5: Sim, vamos lá.
0: Se defenda.
5: Voltar o raciocínio, né? Porque entra doce no cérebro, a pessoa fica...
4: Inclusive, leiam o edital, viu, minha gente? Vocês que fizeram a inscrição de vocês, se credenciaram, leiam o edital. Ah, isso aí, animal, eu já sei o que é que tem. E se tiver alguma coisa diferente, tu não estiver sabendo? E aí, depois tu vai dizer, é culpa de quem? De Natan, o pobre, fez o edital com tanto trabalho.
3: Culpa de quem não leu o edital.
4: Culpa de você que não leu o edital. Vai dizer, foi surpresa de última hora. Não foi, foi você que não leu o edital.
3: E o edital não é tão longo, viu?
4: Não, é simples.
3: É bem curtinho, duas páginas.
4: Uma linguagem muito tranquila, então... Leio,
0: a gente
4: inclusive.
0: Tá obrigada a trabalhar com fome. 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
4: Mulher também não faz milagre, não, tu sabe, né?
0: Vai dar certo, amigo. Vai dar certo.
3: Vai pra gente estar aqui toda quarta, é?
0: Com certeza.
4: Comunicação por comunicação.
3: Comunicação
4: por comunicação.
0: Já vamos montar um programa aí, né?
4: Alan, não é por nada não, Alan, mas dá certo.
0: Vai dar certo, Alan.
4: Vamos conversar, Alan. Tá certo.
0: E é sobre isso, minha gente. 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
0: É sobre
4: isso. Inclusive, estúdio. 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
4: 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É, tem fruta. 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É fruta.
0: Ó, Nath, eu prometo que era só pra deixar tu comer. Agora eu vou deixar tu responder.
6: É melhor ficar comendo.
3: Deixa pra lá.
4: Só leia o edital que tá ótimo.
0: Se defenda.
4: Não é filha, não. É tudo culpa do Nath mesmo. É porque ele quer.
0: Eu também acho.
6: Não. É tudo organizado. É porque...
4: É. Calma, minha gente. 2 minutos, ó.
0: Calminha, gente, a culpa foi de Miriam.
4: Mas voltando ao assunto.
6: Sim, tava no credenciamento.
4: Ou né? TDAH aí presente. Tá vendo que somos todos nós?
6: É o açúcar.
0: E ele não para. Não, ele não consegue parar, minha gente.
4: O raciocínio não sai.
0: Ele vai e toma outra colherada.
4: Se não, tô em um edital. É.
6: Açúcar. É. Edital interessante.
0: Aí daqui a pouco ele não é de tal, da Mandacaru, é maravilhoso.
4: Tu acredita que é assim dentro da sala?
0: Acredito.
6: Mas é isso.
3: Essa harmonia.
4: A pessoa se credencia, lê o edital e aí depois Natan vai falar o resto.
6: Sim. Aí sempre tem algumas inscrições que a gente percebe que a pessoa não lê o edital e tal. Às vezes tem uma inscrição esse ano que eu percebi que a pessoa achou que era um processo seletivo para alguma coisa. Era, pelo estilo da inscrição que ela fez. Aí você viu que aquela pessoa não leu o edital, né? Às vezes não entendeu, não encontrou o edital. E aí sempre acontece esse tipo de situações. Mas essa questão do edital, ela é muito importante, porque ela é justamente onde a gente identifica falhas que a gente corrige e deixa lá explicado no edital. Sim. Que é essa questão de que o artista, ele não tem obrigatoriedade de dar entrevista. Isso aí vai da produção dele, vai do tempo que ele tiver.
0: Ele tá achando noção, né?
6: E se ele tiver a disponibilidade, tá aqui a gente pra fazer acontecer. Porque tem artista que diz, a gente só atende TV.
3: TV.
6: Às vezes, tal emissora a gente não atende.
0: Minha gente, tem um artista que já disse, vem bancar estrelismo, quanto mais, né?
6: teve um artista que disse, é tal emissora, não atendo. Aí a gente tem que ter todo esse cuidado. O importante é o pessoal conseguir produzir algum tipo de material. Aí já teve caso de que, tipo, não vai atender a imprensa. Então deixa a gente pegar um vídeo que a gente distribua para os profissionais de imprensa, para que eles aproveitem de alguma forma aquele conteúdo e tenha alguma coisa do artista para colocar. Então, assim, a gente está sempre buscando que a imprensa consiga voltar para casa com o seu trabalho realizado, com o seu material colhido e tenha produto para mostrar. Porque isso tanto ele vai fazer o trabalho dele, como ele vai levar o trabalho da gente também.
0: Olha, então, outra, igual eu brinco com o pessoal nos treinamentos, bota todo mundo a mãozinha aqui, vá. Bota mesmo assim pra frente. Diga assim, eu prometo que esse ano eu venho com o coração aberto. Brincadeira.
3: E outra coisa, esse edital para o credenciamento da imprensa é também pra gente profissionalizar o trabalho que é realizado no São João da Moda. Porque a gente sabe hoje com a tecnologia, com as redes sociais, você com um celular, você vira uma referência, você vira uma influencer, mas a gente tem que ter uma certa responsabilidade, tem que ter uma ética. Então o credenciamento vem também pra isso, pra gente fazer essa triagem, pra gente conhecer as pessoas, pra gente saber até que ponto pode ser, tem que ter uma comprovação.
0: O credenciamento é chique, né?
3: É, credenciamento
6: digital,
3: é edital, pois é. Mas assim, é pra isso mesmo, porque não é apenas ter um celular na mão. Um celular, uma rede social é responsabilidade, é ética. Então uma coisa postada ali, a responsabilidade é sua, a responsabilidade é nossa que tá à frente aí do São João. Então assim, esse credenciamento também serve pra isso.
6: Teve uns fatos que aconteceu ano passado, que hoje a gente leva como um fato engraçado, mas que na época... Foi foram situações chatas e que a gente precisa corrigir esse ano. Por exemplo, profissionais que pegavam no... Porque tem artista que a gente só conseguia coletiva.
0: Certo.
6: Aí, porque tem várias modalidades. Se você tá com tempo, é aquilo que eu falei, é uma escadinha. A gente vai negociando com a produção de artista o que é que a gente consegue. Se ele tiver tempo, disponibilidade, pergunta individual para todo mundo que estiver ali. Pergunta individual. Pronto, só tem os 5 minutos, então vai uma coletiva. Quem conseguir, conseguiu. Aí tinha artista, tinha profissionais que, pra conseguir a entrevista, puxava o artista pelo braço, puxava pelo dedo. Eu vi
0: realmente.
6: Aquela Maiara e Maraísa, né?
0: Eu mesmo ficava brava logo.
6: Maiara e Maraísa, elas são bem magrinhas, bem frágilzinhas, e o cara no dedo dela, assim, pra puxar, e ela olhando assim pra o dedo dela, vendo a hora ele levar junto. Então, assim, são situações que hoje a gente acha engraçado, mas que são
0: chato,
6: coisas que...
0: É chato, né?
6: São chatas.
4: E na hora, na dúvida, sem saber o que fazer. Porque se chega pro profissional e diz, olha, não
3: é faça, assim.
4: Não, quer me ensinar meu trabalho? Porque a gente sabe que é assim, entende? Então, é constrangedor pra pessoa, pro artista e pra gente também, que a gente também não pode estar repreendendo.
3: E assim,
4: ninguém.
3: O artista fica até com receio, com medo, né?
4: Sim,
3: uma pessoa puxando no braço. É, oi, eu tô com medo.
6: Outro dia também lá no São João, na sala de imprensa, foi a governadora. E aí o rapaz no braço dela. E ela disse, calma e tal. Político, calma, né? Já sabe lidar com a situação. Mas assim, são situações chatas que termina prejudicando o andamento do serviço dos profissionais todos.
0: A governadora vem esse ano.
3: Acreditamos que sim.
4: Que inclusive maravilhosa, viu? Super simpática com todo mundo, conversa com todo mundo, dá entrevista.
3: Atende todo mundo.
4: E muito simpática. Tivemos
0: uma troca com ela no...
4: No Araguaia e no São João do ano passado também. Ela deu entrevista pra mim e ela foi muito simpática, muito, muito simpática. Eu gosto muito do estilo dela.
6: É. Vamos de outra situação.
0: Eita. Não sei se eu posso dizer. Tá se defendendo, minha gente.
6: Eu não sei se eu posso dizer essa, porque assim, eu nem levei... como algo, mas enfim, teve um dos profissionais, ele levou um objeto lá que fazia barulho na entrevista e o artista gostou e pegou e ele deu de presente e o artista saiu fazendo, quando foi no outro dia ele levou novamente e tal, aquele objeto que faz barulho.
0: Nem todo artista vai ser igual, né?
6: Nem todo artista, e os outros profissionais também não gostaram, porque certo. Tipo, eles queriam fazer perguntas e tipo, aquele fazia barulho e chamava mais,
0: né,
6: a atenção.
0: É, minha gente, já não bastou a Juju roubando o São João pra ela, né? Deixa os bichinhos também entrevistar.
6: Mas enfim, são várias situações. Aí pronto, esse ano o edital já tinha. Não levar objeto pra fazer barulho dentro da sala de imprensa e tal. Pra que... É meio que assim, é uma forma de agradar todo mundo. Porque essa questão do objeto em si, vários profissionais vieram reclamar com a gente. Ó, fulano tá trazendo isso aqui e tal e tal. Não é uma decisão que partiu unilateralmente da gente. Partiu de um todo, de uma questão pra melhorar o andamento pra todo mundo. Então existem essas situações que acontecem, de situações chatas, só que assim, a maioria, se não todas, não partem da gente, parte da gente solução, a gente busca a solução para resolver o problema, para que a imprensa consiga de fato trabalhar bem, colher o material, voltar para casa, porque é cansativo, você passa lá a madrugada, né, a madrugada toda, muitos deles vão voltar para casa e vão editar material e a gente tá ali para auxiliar, para que eles tenham esse material, para que eles voltem para casa mesmo cansado, que editem seu material e tenham conteúdo para os acessos dele, para fazer o veículo dele crescer e ajudar a gente também.
3: E a gente quer que a coisa aconteça, a gente chega lá em média 2 horas antes de tudo começar.
0: Uhum.
3: Então a gente já chega lá para organizar, para deixar tudo pronto, para articular com os produtores, com os artistas, saber se pode, se não pode, até que ponto pode, se vai ser antes do show, se vai ser depois do show, se o artista chegar a tempo de dar entrevista antes. Então, assim, é todo um contexto, é todo um trabalho por trás por trás de tudo, antes da população, antes do público do show ver, mas que a gente já tá ali, ó, desde tarde cedo, a gente já tá se arrumando, se organizando pra chegar cedo lá e tudo acontecer.
4: Enquanto tá todo mundo em casa se arrumando 9 horas da noite pra ir pro São João de 11, A gente, 6 horas da noite, tá todo mundo lá.
3: Já tem a gente já tá pensando coisas. Fazer um retoque no
4: o
3: olho.
4: O quê? A gente já tá pensando.
3: O olho já tá baixo de cansado.
6: Quando a gente vai embora, lanchar? Renata? Quando a gente vai embora, é a hora que a gente pega as cenas no meio do caminho. Tem o pessoal voltando.
4: Sim.
6: O pessoal voltando pra lá de Bagdá. Mas, em relação também, Renata, outra questão também que o pessoal dos profissionais de imprensa questiona bastante é os espaços que eles podem frequentar ali dentro do São João, né? Tem a questão do camarote da imprensa, que é separado. Geralmente são dois camarotes separados para os profissionais de imprensa trabalharem e tal ali. A sala de imprensa, que é onde acontecem as entrevistas. E a frente do palco só quando a produção do artista permite. Aí a gente faz aquele revezamento. Vai um, pega material e sai. Vai outro, pega material e sai. Não pode ficar ali permanente. E nem sempre, porque tem artista que leva fogos para aquela área.
3: É perigoso.
6: E ali quando solta fogo, você tá ali com o seu celular, a sua câmera produzindo alguma coisa, um fogo no seu rosto. Então tem todo esse processo que às vezes as pessoas não entendem, né? Os profissionais estão trabalhando não entendem, pensam que é a gente que não permite. Por a gente não. Por a gente teria acesso livre em toda. Não precisava nem da pulseirinha em si, o crachá já identificaria. Mas não, tem todo essas etapas de comprovação, de credenciamento, mas é justamente por conta de que tem questão de segurança, tem questão de controle interno da concessionária e tem a questão da produção do artista. Tem produção que é mais flexível, tem produção que é mais restritiva.
3: E a gente tem que ter aquela consciência que ali é local de trabalho. A gente não tá ali todas as noites pra aproveitar a festa, pra dançar. A gente
4: Quem
3: tá
4: dera.
3: Ali, não é? A Eu... gente tá ali por trabalho também. Aí até já tem na cláusula lá, no edital, que não pode bebida alcoólica.
4: Sim,
3: aí já aconteceu pessoas que não vai trabalhar essa noite e vai estar lá. Não pode estar lá com bebida, atrapalhando o trabalho de quem tá trabalhando, né?
0: E sobre a questão da bebida, eu sou super a favor de barrar quem não sabe respeitar o seu local de trabalho,
4: né? É
0: tão
4: óbvio, né?
0: Realmente. Mas, gente, a gente tá chegando aqui ao finalzinho.
4: Ah, já não, mas já.
0: De chegar mais presente. Meus parceiros, sabe, mimar meus convidados.
4: Olha, o que tá faltando pra esse programa ser de 2 horas?
0: É sobre isso, amiga.
4: Não tô entendendo.
0: Vamos começar.
4: Petição, subir uma hashtag.
0: É sobre isso.
4: Hashtag 2 horas de programa.
0: Artesanais de casa. É
4: aqui.
0: Assim. Pode, Suiane.
4: Com café.
0: Pediu de frango, que é o meu preferido, porque frango pode.
4: É
0: proteína, mais carboidrato, então dá match.
4: Vou me jantar.
3: Carne branca. Carne branca.
0: Bem quentinho.
4: E o cheiro?
0: Eu acho que
3: aí guarda, que pauta.
0: Pra gente se preparar. Quarta a gente vai fazer as promessas
3: quarta
0: do São João,
3: que pauta.
4: Né, minha gente? Vamos falar sobre quarta-feira, vamos falar como empreender em comunicação.
0: Como empreender
4: depois
0: em comunicação.
4: Depois Marília vem falar de como é gerir as redes sociais. É a gente vem junto pra dar apoio moral.
0: Não, mas a gente vai abrir essas pautas. É porque é tanta fofoca do São João que não dá tempo, né, minha gente?
1: Inclusive, Suiane vai ter um quadro dentro do perfil de São João. Fofoquinhas de São João.
3: Olha os spoilers, viu? Olha os spoilers saindo.
4: Seria se podia. Porque a gente tem que explorar o nosso talento, né? Falar da vida dos outros, às vezes, é um talento. Aí a gente faz o quê? Usa, né? Nas redes sociais.
0: Minha gente, o tal do radialista, ele é abençoado. Não bula com a gente,
4: que
0: não.
4: Tu fala
0: com
4: conhecimento de casa, né? Assim, velho, eu sei que
0: não bula com a gente, não, porque dos bastidores a gente entende.
3: Esse programa hoje tá meio pesado.
4: E é muito interessante isso, porque o povo que vai curtir o São João vê tudo muito lindo, muito maravilhoso, muito mágico.
0: Tem todo um
4: nas
0: trabalho.
4: Nas redes sociais, que bonito. Mas os bastidores, minha gente, é trabalho, viu?
3: É luta em cima de batalha.
4: É luta em cima de
1: e
4: luta.
1: Não é só os 6 dias, né? Começa não, bem antes.
4: É isso, bem antes. A gente
0: e agora eu quero saber do prefeito Elinho Aragão, quantos dias de férias para a equipe de comunicação?
3: Sim, aí que
4: quem
3: é
4: vai
3: isso?
4: Fazer comunicação, amiga?
3: Que é isso?
4: Quem vai fazer
0: comunicação? É babado.
4: Não tem
0: é
4: como
0: babado.
4: Não.
0: E há quem diga que o comunicador só se diverte. No trabalho. Vocês estão pensando o quê, minha gente?
4: Há quem pergunta
0: sim,
4: mas tu
0: caramba.
4: Só fala ou tu trabalha com outra coisa?
0: É.
4: Pesado. Isso é o meu trabalho.
3: Renata, muitas vezes a gente sai do São João, vai em casa, cochila e no outro dia de manhã tem pauta, tem que trabalhar, viu?
4: Eu já me peguei procurando jantar às 2 horas da manhã, então... Respeitei nosso
0: não, essa
4: trabalho.
0: Outra aqui, nessa outra
4: valoriza.
0: É a Suiane, viu, minha gente? E do nada ela tá lá embaixo do palco dando uma dançadinha. Eu digo, não sei como ela aguenta, não.
4: Aí Nathan faz, tá onda de gay, pode dançar, deixa eu ir embora, né?
0: Chega,
4: vem. Tem o que fazer.
0: Tem que pelo menos respirar, né, Suzana? Mas é no final da festa.
4: Não, é no final, no final. No quando final, todo mundo já dançou, quando o São João já acabou naquela noite, aí eu vou lá.
3: Aí tem dias que a gente diz, não, vamos embora.
4: Vamos dar no céu.
3: Vamos embora.
4: Vamos embora, que é meu último dia. Vamos comer uma pizza. Assim, é. Não, vamos embora, todo mundo, tá todo mundo cansado. Tem mais o que fazer.
0: Não, e o melhor dia é o dia 23, né? Que o povo vai pro sítio, reclama se não tiver a festa e nós, imprensa, tem que estar lá trabalhando. É. Tá vendo como vocês são, minha gente?
4: Não, e o povo diz, vocês devem aproveitar tanto, vocês se divertem tanto, vocês ficam batendo papo com... Ô, minha gente, não se iluda, não. É trabalho. Não tem esse trabalho de vocês aí no fabrico, costurando o tempo todo. É como se fosse a mesma coisa, só que em outra área.
0: Acho que foi no dia da abertura que eu encontrei contigo lá em cima. Vamos ver se o Ian conseguiu subir. Eu já tomei 3 injeções hoje, minha filha.
4: Não, e o São João da Moda, ele tem essa maravilha que é ter vários setores, principalmente de saúde. E aí a gente aproveita, né? Porque se não dá uma piloura, a gente cai, dá pano preto, tudo certo. Aí eu vou lá e digo, minha gente, eu não tô legal hoje. Então chega, senhor, vamos tomar uma vitaminazinha. Dá uma vitaminazinha e aguenta. Na outra semana, de novo.
3: Aí tem dia que amanhece com sol, daqui a pouco nubla, chove, a temperatura cai.
4: É, e por aí vai. Aí eu tô no palco, aí dá uma chuvinha na minha cara. Aí eu boto pra espirrar, rinite ataca, aí depois eu vou pro quentinho. Aí por aí vai. Mas é muito bom, é maravilhoso.
0: É sobre isso.
3: Maravilhoso.
0: A gente adora. Natan, pra gente finalizar, eu quero agradecer de verdade a vocês, gente. A energia de vocês a gente consegue sentir ali nos bastidores, nos stories, em todo o trabalho. E a gente vê que são jovens maravilhosos querendo fazer acontecer numa comunicação. A gente sabe que a comunicação ela é capaz de mover o mundo. Mas a pergunta que não quer calar, os comunicadores, e eu me coloco nesse lugar também, pode esperar, né, da equipe de comunicação de Santa Cruz para que a gente faça esse trabalho junto, a gente faça essa festa bonita. Santa Cruz merece, é uma das maiores festas culturais, é o mês que eu mais amo, né? O que é que a gente pode esperar e fazer juntos para que São João seja o melhor da história de Santa Cruz de Capibaribe?
5: Renata, os profissionais de imprensa, eles podem esperar da gente todo o suporte que for necessário, que a gente tá para fazer o que a gente pode e às vezes até o que a gente não pode, para garantir que o serviço seja feito a contento, tanto para o profissional quanto para o São João da Moda. E é isso que eu tô te dizendo, desde o primeiro ano que a gente tá à frente, a gente tem melhorado e a gente tem avançado, está sendo um ano melhor que o outro nesse suporte com a imprensa. O que a gente identifica em um ano que deu errado, o que precisa ser melhorado, sim, no outro ano a gente corre para melhorar e consegue melhorar. E isso é sucessivamente, né? A gente melhora aqui, eita, agora faltou aqui, e isso a gente corre para resolver. E quem foi ano passado que gostou na questão profissional de imprensa, saiba que esse ano ainda vai ser melhor. Quem não gostou, sabe que aquele problema vai estar resolvido.
0: Com certeza, aí.
3: E às vezes tem problema que a gente detecta essa noite, amanhã já não tem mais.
4: Eu digo sempre que o trabalho da comunicação é ser escudo, né? É ser o escudo pro problema não chegar na imprensa e ser a solução dos problemas que tentam chegar. Tá lá pra auxiliar. A gente quer mais é que todo mundo faça um bom trabalho e que o nosso São João seja aí expandido pra todo mundo.
5: Inclusive, Renata, só pra ilustrar também uma situação que a gente precisou da parceria da imprensa e a imprensa nos ajudou bastante. Ano passado teve duas alterações de horário em cima da hora de o artista se apresentar. Eu não lembro se teve seu desejo e outra banda que ia se apresentar um pouco mais tarde e teve que trocar e ser mais cedo. E aí a gente teve que pedir à imprensa o engajamento, todo mundo, ó, vamos divulgar que seu desejo vai ser agora, porque era uma das atrações principais da noite e o pessoal ainda não tinha chegado no pátio. E aí quando a imprensa se mobilizou, a gente se mobilizou e rapidamente encheu o pátio do São João, o seu desejo se apresentou e deu tudo bem. Aconteceu isso duas vezes ano passado, com duas atrações, e graças a Deus deu tudo certo, sim, contando com o apoio da imprensa.
4: E não é porque a atração é ruim, porque a gente sabe que é cultural de Santa Cruz, as pessoas saírem tarde de casa.
0: Sim.
4: E tá tudo bem?
3: Entendi. E até assim, a organização do São João, ele segue bem criteriosamente aqueles horários, isso, porque a gente tem horário pra terminar. A gente, através de um TAC, a gente tem todo aí um contexto jurídico que a gente tem que terminar no horário certo. Então, tem que correr também para se apresentar cada artista no seu horário e no seu horário correto.
0: Então, gente, a gente sabe que é assim. Tem gente que é crítico de tudo, vai criticar sobre tudo. Mas o que a gente espera é que essa seja a melhor festa que a gente já teve de São João da Moda, né? Isso não?
1: Isso mesmo. E a gente tá trabalhando para isso, né?
3: E pra quem ainda não segue, segue aí o Instagram do São João da Moda, né, Marília?
0: Com certeza.
3: Passa aí pra quem não seguir, ainda segue. Aqui, lá vai ter um monte de novidade, vai ter atrações, vai ter os horários.
4: Vai ter os influenciadores,
3: que é uma novidade esse ano com influenciadores. Vídeos legais, vai ter informações da live, enfim. Isso. O São João da Moda.
4: Vai ter pão gostoso, vai ter pizza do Take, que eu confio
0: inclusive,
4: muito no trabalho deles.
0: Inclusive, artesanais de mandar casa, Débora tá lá ouvindo.
4: Débora.
0: Pode mandar também.
4: Débora, uma feliz coincidência, Débora. O nome da minha nutricionista também é Débora. Isso aí é o destino. Tenho certeza.
0: Suiane disse que já tá com a garrafa de café pronta lá de trás do palco.
4: Minha filha, isso aqui vai dar super certo. Pode mandar, viu?
1: Deixa eu deixar um recado. Sigam aí o arroba SJ da Moda Oficial. A gente tem aí um time de 15 influenciadores gravando conteúdo com a gente esse ano. E daqui a uns dias, nos próximos dias, a gente já vai começar a divulgar esses conteúdos pra que toda a população também prestigie os influenciadores da terra, né?
0: Com certeza, gente. Muito obrigada. Gratidão, as portas estão abertas.
4: Quarta-feira estamos de
0: volta. Quarta-feira eles estão de volta.
3: No mesmo horário.
0: Exatamente. E venham mesmo que quarta-feira o convidado ilustríssimo é o nosso gestor aqui da Rádio Estação, o Alan César.
4: É nada.
0: E a gente vai falar também aí dessa expectativa, dessa transmissão da Rádio Estação no São João da Moda. Então venham-se embora pra gente fazer essa festa bonita, viu, gente? Obrigada de verdade. E continue aí com essa energia maravilhosa. E vamos embora fazer essa festa acontecer.
4: Bora sim, bora. Se Deus quiser, bora. E a gente conta com todo mundo.
3: A gente que agradece.
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10: Rádio Estação 8:05.
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1: Boa noite, meu povo. Estou de volta. Cheguei com a voz um pouquinho ainda rouca, mas já estou por aqui, viu? Já estava com saudade de vocês. Saudade dessa energia boa que é transmitir mais uma edição do nosso musical de uma hora de música sem parar. E aí, vocês estão bem? A gripe me pegou, né? Então eu não tinha o que fazer. Não consegui vir nem na segunda, nem na terça, mas fiquei morrendo de saudade de vocês. Quartou, que seja uma quarta-feira abençoada para nós. Ignore minha voz um pouquinho rouca, mas eu estou melhorando, graças a Deus. E vim aqui matar a saudade de vocês. Então, manda teu áudio, manda tua mensagem, que eu já estou por cá, meu povo. Quartou hoje, 20 de maio.

2026. Agora são 8h11. Manda teu áudio, deixa tua mensagem. O telefone é 819-8785-5687. Vamos começar bem? Vamos começar colocando a alegria lá em cima. Arrasta o sofá e vem dançar comigo. Vem ouvir muita música boa. Pois hoje eu estou de volta e vou fazer companhia a você. Se você está no serão, eu peço licença para entrar na sua casa através da minha voz. Então vamos começar bem? Ó só.

0: É isso aí, Sorriso Maroto e Dilcinho. É verdade, às vezes a gente reclama tanto daquela mensagem, daquele monte de mensagem chegando, mas quando a gente não tem mais, a gente sente falta. Isso é em tudo, é na amizade, é no relacionamento, é na vida. Às vezes tudo que a gente pensa que é exagero passa a não ser quando a gente não tem mais, não é verdade? Mas vamos lá, vamos dar continuidade na nossa quarta-feira. Eu já quero começar mandando um cheiro bem grande para Beto do Doce, que tá aqui marcando presença como sempre. Muito obrigada pela sua participação e pela sua audiência de todos os dias. Todos os dias eu passo lá de frente e vejo ele. Ele fica olhando, mas talvez não me conheça. Mas muito obrigada, Beto, pela sua audiência todas as noites aqui comigo, viu? Ó, chegou mais mensagem, ela diz o seguinte: boa noite, Daiane, tudo bem? Me chamo José. Quero ouvir a música do Rapa, Anjos, só pra curtir. Muito obrigada, José, pela sua audiência. E eu vou tocar assim, pode deixar comigo, viu? Tem chegado áudio também por aqui. É muito bom ouvir a voz de vocês, porque a minha hoje está bem rouca, mas tudo bem. Vamos ver aqui de quem foi essa mensagem que tá chegando aqui, ó. Ela diz o seguinte, vamos escutar juntos.
1: Daiane, amor, toca... Deixa eu ver, Chá de Casa Nova de Henrique e Juliano, vê se... Por favor. Olha. Vai fazer serão aqui em paz.
0: Lucineide, muito obrigada, minha amiga, pela sua audiência. Muito bom escutar a sua voz. E a gente vai escutar sim, viu? Com certeza. Vamos de música? Vamos com ele, Henrique e Juliano. Não é aquela que pediu, mas ela vai amar essa também.

É isso aí, Zé Felipe, ele que tá bombando aí com seus novos sucessos, né? É, tem chegado mais mensagem por aqui. Se você não mandou sua mensagem ainda, ainda dá tempo, corre, pega o telefone, coloca aí 819-8785-5687. Manda tua mensagem, manda teu áudio, deixa o teu alô, pede tua música nessa noite de quarta-feira. Metade da semana, né? A gente já tá aí no 50%, só falta mais 50%, não é isso? Ó, tem chegado mensagem aqui, ela diz o seguinte: boa noite, Nana, aqui é Samuel. Hoje eu quero ouvir uma música de Maninho Vaqueiro. Quero oferecer para todos que estão ouvindo e nossa família, e para você também, beijos. Beijos, meu irmão, muito obrigado pela sua audiência, ele que não me deixa só nenhuma noite. Ele e muitos ouvintes que estão mandando mensagem aqui, eu agradeço pela sua audiência, pela sua mensagem, por deixar eu fazer parte da sua noite de quarta-feira. Tem outra mensagem aqui, diz o seguinte: boa noite, é Elide, do Santa Teresa. Gostaria de ouvir a música de Paula Fernandes, Fotografias, só pra curtir. Olha, boa pedida, a gente vai tocar sim, meu bem, com certeza. Muito obrigado pela sua audiência, muito obrigado por fazer parte das minhas noites e deixar eu fazer parte das suas também, tá certo? Você que não mandou mensagem, manda você também, que a gente vai tocar muita música boa aí nesse restinho de noite que ainda nós temos aí, alguns minutinhos. Então, corre, pega o telefone pra você não ficar sem ouvir a música que você gosta no dia de hoje, tá certo? Ó, mais mensagem chegando dela, que tá sempre marcando presença por aqui, diz o seguinte: boa noite, maravilhosa, senti sua falta, viu? Fico feliz que esteja de volta. Toca pra mim, Cuida Bem Dela, com Marília Mendonça. Ofereço pra todos que estão ouvindo, em especial pra Mazé e Rosa, que estou com saudade. Cheiro. Muito obrigada, Manu. Manu, que está ali no bairro Malaquias Cardoso. Ela tá mandando música pra minha mãe e pra Rosa, que trabalha junto com a minha mãe. Muito obrigado, Manu, por fazer parte da minha noite. Eu também estava com saudade, viu? A gente acostuma com essa rotina, mas realmente a voz não tava nem saindo. Hoje tá saindo um pouquinho ruim ainda, mas assim a gente vai melhorando, né? Então vamos de música, vamos de Maninho Vaqueiro.

0: E Marília Mendonça, a saudosa Marília Mendonça. Essa música que foi indicação aí de Manu, ela que é fanzaça de Marília Mendonça. Muito obrigada, Manu, por essa música que você pediu. Realmente tem uma letra muito bonita. Vindo de Marília Mendonça, não pode se esperar menos, né? Essa mulher que tem aí uma voz incrível, apesar de não estar mais fazendo parte desse mundo em que vivemos. Ela já partiu, mas deixou aí o seu legado. E seus fãs que não a deixe esquecer, não é verdade? Muito obrigada, Manu, pela sua audiência e pelo seu pedido musical. Ó, tá chegando mais mensagem aqui. Se você não mandou, manda tua mensagem. O telefone é o 819-8785-5687. Manda tua mensagem, deixa o teu alô e pede tua música. 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Então vai lá e segue no Instagram Rádio Estação. É, tem chegado o áudio por aqui, a gente vai escutar, vê só.
1: Boa noite, Dayane.
0: Boa noite, amor.
1: Boa noite pra você, meu amor.
0: Obrigada.
1: Que Deus lhe abençoe. Tá melhor, né? Graças a Deus. Quero pedir qualquer uma de Pablo, a mais bonita, para oferecer a Iris, Ítalo, Antony, Jerônimo, Beatriz, Cecília, Tamires, Getúlio, Renata, Gel. Especialmente para você, né, mulher? Porque eu amo te escutar, ouvir tua voz. Deus te abençoe muito, Vicente. Foi sucesso.
0: Muito obrigada, Rosa, de verdade. Ela que tá sempre ligadinha aqui, mandando seu abraço, seu beijo para toda a sua família. Que família grande, graças a Deus. Muito obrigada, Rosa, pela sua audiência. Rosa que está nos ouvindo ali no Nova Morada, bem aqui pertinho, né? E a gente vai ouvir sim uma linda de Pablo, que é pedido seu, tá certo? Ó, tem chegado esse áudio aqui de uma pessoinha que a gente conhece muito, de uma voz que entra todas as manhãs cedinho em nossas casas, ó.
2: Boa noite, Dayane, maravilhosa.
0: Boa noite, Alcione.
2: Que bom ouvir sua voz novamente aqui na Companhia do Serão. Melhoras, maravilhosas. Se der tempo, toque aí Zé Vaqueiro, a música de seguro, tá bom? Excelente noite, sua lindona.
0: Muito obrigada, Alcione, ela que está aqui todas as manhãs, trazendo muita alegria, muita simplicidade com sua voz. Eu já percebi que ela é apaixonada por essa música de Zé Vaqueiro, que na verdade é uma música linda e traz uma letra linda, se você prestar bem atenção, né? Toda mulher quer ser segurada, quer ser segura, quer se sentir bem, quer se sentir amada. Então se liga na letra dessa música, que ela é muito bonita mesmo, de verdade. Muito obrigada, Alcione, pela sua mensagem. É sempre bom ouvir sua voz aqui, viu? Então vamos de música. Vamos com ele. Pablo, Quase Me Chamou de Amor.

0: Segure mesmo, segure, porque nós mulheres amamos se sentir segura, né? Eu disse a vocês que a letra é bonita. É realmente muito bonita a letra dessa música, né? E um forrozinho desse é bom demais. Pra mim não, que tô fraquinha ainda, essa gripe. Minha gente, eu não sei vocês, mas essa gripe me pegou. Ela queria me derrubar, né? Mas eu sou dura na queda. Mas é um surto de virose, é muita gente gripada. Lá em casa tá eu e o meu filho mais novo, mas tudo bem, né? Vamos de música, vamos de alô, vamos deixar essa gripe de lado. Tudo que a gente dá atenção, ela acaba ficando na nossa vida. E eu não vou dar atenção a essa gripe, né? Então, ó, tá chegando mais mensagem aqui. Ele diz o seguinte, né? Toca aí uma música com Caetano Veloso. Eita! Numa quarta-feira, um musicão desse. Claro que eu vou tocar assim, viu? Muito obrigado pela sua audiência. Diego quê? Diego Negão. Muito obrigada, Diego, pela sua audiência. Feliz quarta-feira. Que Deus abençoe, de verdade. Colocaram um pontinho aqui, é Viviane. Ela, acho que ela só quis dizer que tá na audiência. Muito obrigada, Viviane. De verdade, obrigada pela sua audiência, viu? Ó, esse áudio aqui, tem chegado um áudio, vamos escutar juntos. Diz o seguinte, ó.
1: Boa noite, Daiane. Sandra Lima,
0: boa
1: de
0: noite.
1: São Miguel. É a primeira vez que estou escutando seu programa, viu? E
0: eita,
1: já virei fã.
0: Ah.
1: Eu queria escutar uma música com Silvânia e Berg. Fica.
0: Certo.
1: Oferecer a todos e a você.
0: Muito obrigada, meu bem. Seja bem-vinda. De verdade, muito obrigada. Eu estou aqui todas as noites esperando você com muita música boa. E você que não mandou sua mensagem, a gente tá quase no finalzinho. Mas deixa aí o teu alô. O telefone é 819-8785-5687. Vocês já assistiram aquele filme Lisbela e o Prisioneiro? Se vocês assistiram, vão lembrar com essa música aqui, ó. Que foi tema, né?